0: ou pelo colégio eleitoral, e não pelo povo. Das 5 eleições, em 2 o candidato militar não concorreu sozinho. A primeira foi em 1973, quando o deputado Ulisses Guimarães enfrentou o general Ernesto Geisel. Ulisses dizia ser anticandidato a presidente. Isso porque sabia que não tinha chance de vencer.
1: A inviabilidade da candidatura oposicionista testemunhará perante a nação e perante o mundo que o sistema não é democrático. Não é o candidato que vai recorrer o país. É o anticandidato para denunciar a antieleição imposta pela anticonstituição.
0: Ulisses perdeu, mas atingiu outro objetivo. Mostrou aos brasileiros que o regime era ditatorial e que era preciso lutar pela democracia.
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3: Encomenda senador Abdias Nascimento é entregue a 5 personalidades que tenham oferecido proteção e promoção relevantes para a cultura afro-brasileira. Os premiados são escolhidos por um representante de cada um dos partidos políticos que compõem o Senado. Abdias Nascimento foi deputado federal e senador e defendeu a igualdade para a população afrodescendente no Brasil.
4: Passamos a apresentar Pautas Femininas, Direitos, Conquistas e Desafios das Mulheres. Olá, eu sou Rosângela Tejo e começa agora o Pautas Femininas. Presentes na rotina de milhões de pessoas, as redes sociais também se transformaram em um ambiente explorado por criminosos. Muitas fraudes começam de forma simples. Uma mensagem inesperada, um perfil aparentemente confiável, uma oferta de emprego ou um relacionamento iniciado pela internet. Com o apoio da inteligência artificial, ficou ainda mais difícil distinguir o que é verdadeiro do que foi criado para enganar. As mulheres estão entre os principais alvos. Além dos prejuízos financeiros, muitas enfrentam chantagens, exposição da intimidade e violência psicológica. Como reconhecer esses golpes? Quais são os sinais de alerta? E o que fazer quando a fraude já aconteceu? É sobre isso que vamos conversar no programa de hoje. Preocupação com esse tipo de crime também chegou ao Congresso Nacional. Um projeto em análise no Senado aumenta a pena para o chamado estelionato amoroso e endurece a punição quando o golpe ocorre em contexto de violência doméstica. A repórter Patrícia Oliveira acompanhou a discussão.
5: A pena do crime de estelionato, que é de 1 a 5 anos de reclusão e multa, poderá ser aumentada de 1/3 até o dobro quando o golpe for praticado contra mulher em contexto de violência doméstica e familiar ou de relação íntima de afeto. A proposta da senadora Damaris Alves, do Republicanos do Distrito Federal, aprovada na Comissão de Direitos Humanos, busca combater o chamado estelionato amoroso, quando o golpista conquista a confiança da vítima ou simula um relacionamento para conseguir dinheiro, bens ou outras vantagens financeiras. A regra também vale para relacionamentos mantidos exclusivamente pela internet, em redes sociais, aplicativos ou outros meios digitais. O projeto recebeu parecer favorável do relator, senador Hermes Klan, do PL de Santa Catarina.
6: O estelionato sentimental é uma violência que vai muito além do prejuízo financeiro. Ele destrói a confiança, a dignidade e a segurança emocional das vítimas, especialmente das mulheres.
5: O relator também substituiu a expressão relação amorosa por relação íntima de afeto, termo já adotado pela Lei Maria da Penha. A proposta segue para a Comissão de Constituição e Justiça. Da Rádio Senado, Patrícia Oliveira.
4: Os golpes mudaram rapidamente nos últimos anos, mas será que nós também aprendemos a nos proteger? Para responder a essa pergunta, Rita Zumba conversou com a advogada especialista em direito digital, Ana Rios. Vamos ouvir.
7: Doutora, os golpes digitais sempre existiram, mas hoje eles parecem muito mais sofisticados. Como as redes sociais e as novas tecnologias mudaram a forma de atuação dos criminosos?
8: Então,

0: Pois é, realmente, os golpes digitais, eles não são novos, mas o que mudou foi a capacidade que os criminosos passaram a ter de conhecer, estudar e abordar essas vítimas de maneira muito mais personalizada. Antigamente, era comum a gente receber mensagens genéricas lá no início dos golpes, com histórias pouco convincentes. Mas hoje, por meio das redes sociais, os criminosos, eles conseguem descobrir qual que é o local de trabalho daquela pessoa, daquela mulher, quem são os familiares, quais locais que essa mulher frequenta. Então, são assuntos que antigamente não se tinha tanto acesso, mas por meio das redes sociais, a gente, como mãe, como mulher, acaba compartilhando a nossa rotina, o nosso dia a dia, o que acaba facilitando aí a vida desses criminosos. Então, com essas informações, muitas vezes eles conseguem construir uma narrativa muito mais convincente, ter mais conexão com a outra parte. E essas mensagens, essas trocas, essas abordagens, conforme o tempo vai passando, né, elas começam a criar mais sinergia ali, tanto entre o criminoso quanto a vítima.
1: E a inteligência artificial, ela tornou esses golpes ainda mais difíceis de identificar?
0: A inteligência artificial consegue criar coisas que muitas vezes as pessoas não conseguem diferenciar se é verdade ou se é mentira. Tem se passado aí vídeos de uma pessoa se passando por outra. Então, além da rede social, a gente tem a inteligência artificial que cada dia mais vai se tornar mais convincente e vai fazer com que as pessoas acabam caindo em golpes. Antigamente, acho que cerca aí de uns 5 anos atrás, estava em alta aquele golpe que era a imitação de uma voz. E nem se tinha uma inteligência artificial para desenvolver essa voz. Muitas vezes, pessoas de dentro da cadeia aplicavam esse golpe, se passavam por algum tipo de familiar. Mas, atualmente, a gente já tem inteligências artificiais que conseguem formular a voz de um parente, de um filho, de um esposo. Então, eu acredito que hoje está tudo muito mais sofisticado, está tudo muito mais moderno. Não é como antigamente, que vamos tentar, vamos ligar, vai que dá certo, vai que a pessoa realmente tem um filho. Não, hoje realmente são coisas mais sofisticadas. Então, a principal ferramenta que eu enxergo que é utilizada não é um programa específico, não é algo em específico, mas é a soma de coisas que a gente disponibiliza, que a gente deixa em livre acesso na nossa rede social, e aí acaba acontecendo a famosa engenharia social, né? Que é a capacidade que o criminoso tem de manipular a vítima para que ela mesma entregue as informações. Com base em poucas informações que ele tem, ele consegue fazer com que a vítima entregue mais informações por essa capacidade de convencimento que ele tem, e, de fato, a engenharia social, que a gente sabe que é o que acontece.
1: Quais são os golpes e situações mais frequentes identificados e por que, na sua opinião, eles afetam tantas brasileiras?
0: Hoje, o que eu enxergo como o golpe mais aplicado é o golpe afetivo, e normalmente mais voltado a idosos, porque os idosos, a gente sabe que acabam tendo mais tempo livre. Hoje em dia eles acessam o celular, têm acesso à rede social, então às vezes não tem tanto conhecimento sobre as redes sociais, sobre algum tipo de site que pode ser falso, sobre alguma foto que pode não ser verdadeira. Acaba que esse cenário cria uma propensão maior para que idosas tenham esses golpes afetivos. E o que que eles esperam nesse momento da vida, né? Muitas vezes onde não se tem muita ocupação, onde eventualmente já está aposentado. Eles esperam ali uma atenção, e aí esse criminoso, ele traz uma relação de confiança. Ele dá atenção, ele eventualmente envia fotos que nem são fotos reais, mas que para o idoso que está do outro lado não tem uma capacidade de perceber que é um perfil falso, que é uma fraude. E aí, este é o golpe que atualmente a gente mais encontra no mercado.
1: E quando essa relação de confiança se transforma em chantagem, esse também é um tipo de violência que tem aparecido com frequência?
0: Uma coisa que acontece bastante é esses criminosos solicitarem algumas imagens íntimas e depois utilizarem.

0: essas imagens como ameaça para falar que vão eventualmente enviar para algum familiar, vão contar sobre a situação que estava acontecendo. Isso acaba envergonhando a mulher, porque ela eventualmente compartilhou alguma imagem que ela não gostaria que fosse compartilhada com seus familiares.
1: Sim.
0: Então, é algo que eu noto que acontece bastante, que a gente tem uma procura até muitas vezes de como eu resolvo isso antes, né, de eventualmente ir para a polícia, antes da minha família saber, porque a preocupação, muitas vezes, do idoso, é que a família tenha acesso a algumas informações. Então, e muitas vezes o familiar nem fica sabendo, né? As coisas acabam acontecendo, o dinheiro é repassado para esse criminoso. Mas, na minha percepção, assim, Rita, o golpe que mais acontece atualmente é justamente esse. É um golpe efetivo, onde ocorre uma violência ali, a gente chama de violência digital, né?
1: Uhum.
0: Uma perseguição, um envio de pics, até um dano psicológico, porque quando alguém entra numa relação afetiva, a pessoa se entrega, ela se envolve emocionalmente. E o criminoso, ele pouco importa para ele essa situação, mas quem está ali, de fato, vivenciando, está envolvido, acreditou naquela história. Então, é o que eu noto como que existe mais frequente de hoje.
1: Doutora, a senhora falou em golpe afetivo. Muitas vítimas se sentem envergonhadas ou acreditam até mesmo que foram ingênuas. Que orientação a senhora daria para quem sofreu um golpe e como denunciar e buscar ajuda?
0: Rita, sempre quando chega um caso aqui, nesse sentido, a primeira orientação é não se culpar, porque a responsabilidade é sempre de quem praticou o crime. Mas a vítima, quando ela percebe essa situação, a primeira coisa que precisa ser feita é interromper o contato imediatamente, não realizar novos pagamentos e preservar todas as provas que tiver. Então, troca de mensagem, áudio, link que foi enviado, comprovante de pagamento, número de telefone, perfil, tudo que ocorreu dentro dessa relação, que tiver algum tipo de comprovante, algum tipo de prova, é importante que seja guardado.
1: Depois desse primeiro momento, que outras medidas ajudam a evitar novos prejuízos?
0: Uma das coisas que é importante fazer é trocar todas as senhas, porque eventualmente essa pessoa pode ter passado alguma informação, pode ter passado alguma senha, alguma senha do banco, coisas do tipo, algum número de cartão. Então, se ocorreu essas trocas, troca a senha, ativa ali a autenticação de dois fatores, comunica o banco caso tenha dado acesso a algum número de cartão, qualquer coisa do tipo, e imediatamente faz o registro do boletim de ocorrência, porque o boletim de ocorrência vai respaldar. Um dos problemas que a gente encontra muitas vezes é que esse criminoso, ele não se identifica como quem de fato ele é. Então, eventualmente, ele apresenta algum nome falso, alguma foto falsa, mas é importante fazer esse boletim de ocorrência, porque existe sim metodologias onde se pode identificar por meio do endereço IP e entre outros quem de fato é esse criminoso. E, obviamente, né, em casos de violência, onde as coisas já tomaram uma outra proporção, é possível ligar para o 180 ou 190, que são números que a gente sabe que podem auxiliar em casos mais graves. Mas, em linhas gerais, o boletim de ocorrência e resguardar todas as provas é um ótimo primeiro passo para a gente descobrir quem é esse cibercriminoso, para que ele seja responsabilizado.
1: Nós conversamos com a advogada especialista em direito digital, Ana Rios. Doutora, muito obrigada por participar do Pautas Femininas.
2: Os golpes digitais mudam de forma o tempo todo. O avanço das tecnologias cria desafios, mas também reforça a necessidade de informação, prevenção e uso responsável das redes sociais. Como ouvimos hoje, os criminosos se aproveitam principalmente da boa-fé das pessoas. Por isso, verificar pedidos inesperados, preservar dados pessoais e buscar orientação diante de qualquer suspeita são atitudes que ajudam a evitar perdas financeiras e emocionais. Se o golpe acontecer, reúna provas como conversas, comprovantes e capturas de tela. entre imediatamente em contato com o banco ou a instituição financeira para tentar bloquear a transação.

0: cartão e altere as senhas de contas que possam ter sido comprometidas. Depois, registre um boletim de ocorrência e informe o caso à plataforma ou aplicativo onde o contato aconteceu. Essas medidas aumentam as chances de reduzir os prejuízos e ajudam as autoridades a identificar novas modalidades de fraude. E um último cuidado: depois de um golpe, desconfie de quem promete recuperar o dinheiro mediante pagamento antecipado. Esse também é um golpe bastante comum, que acaba vitimando novamente pessoas que já passaram por uma situação de vulnerabilidade. O Pautas Femininas de hoje fica por aqui. Participe do programa com sugestões, comentários ou críticas pelo WhatsApp da Rádio Senado, 61 98611 9591. Nesta edição, a apresentação é de Rosângela Tejo, produção de Rita Zumba e Joyce Teles, edição de Leila Herédia e trabalhos técnicos de João Lira. Obrigada pela sua companhia e até a próxima.
1: Acabamos de apresentar Pautas Femininas, direitos, conquistas e desafios das mulheres.
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3: Em Brasília, 9 horas e 20 minutos.
4: Uma ótima quinta-feira para você. Esta é a Rádio Senado e por aqui seguimos com programação musical de Carlos Andrade. Vamos ouvir Carlinhos Brown.

0: Acabamos de ouvir Sérgio Mendes e Gilberto Gil, Holográfico Olodum, Majur e Lued Luna, Ogum Té, Carlinhos Brown, Aganju. A Justiça Eleitoral promoveu o evento de apresentação da urna eletrônica. A promessa para as eleições de 2026 é de ainda mais transparência e segurança. Repórter Herman Kulitz.
1: O Tribunal Superior Eleitoral mostrou ao vivo uma urna eletrônica sendo aberta. Foi a primeira vez que isso aconteceu e o objetivo era mostrar para o eleitor a urna por dentro, como ela funciona e a segurança envolvida. Enquanto ia desmontando o equipamento, o coordenador de tecnologia do TSE, Rafael Azevedo, foi explicando por que a urna eletrônica é segura e inviolável.
2: A urna eletrônica tem uma segurança que é muito amarrada com, tanto com barreiras de segurança quanto com rastros que nós deixamos e publicamos na internet, que permitem com que os partidos políticos e demais entidades fiscalizadoras possam aferir que a votação está correta, está idônea, né, e que a eleição é legítima. Tem uma filosofia como se fosse um castelo de cartas. Se você mexer nela, do jeito errado, ela vai desabar. Então ela para de funcionar se qualquer coisa estiver diferente do que ela esperava.
1: O presidente do TSE, ministro Cássio Nunes Marques, fez uma defesa enfática do sistema eletrônico de votação e destacou os avanços alcançados para as eleições de 2026.
3: O mês de julho foi marcado por intenso trabalho de preparação das eleições gerais de 2026, com importantes avanços em planejamento, inovação tecnológica, governança, transparência e fortalecimento institucional. As portas da Justiça Eleitoral permanecem abertas para quem deseja conhecer, acompanhar e fiscalizar o processo eleitoral.
1: A demonstração da urna faz parte da primeira edição da Semana Nacional do Sistema Eletrônico de Votação, que vai até 9 de agosto e prevê visitas guiadas, palestras e outras atividades relacionadas às eleições. O objetivo do evento, segundo o TSE, é fortalecer a confiança no sistema eletrônico de votação e estimular a participação cidadã, especialmente entre os jovens.
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0: Em Brasília, 9h32. Fique agora com Ana Vitória.

0: Você ouviu Daniela Mercury, Toda Forma de Amor, Legião Urbana, Sereníssima, Ana Vitória, Relicário.
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0: Em Brasília, são 9h44.
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0: Na Rádio Senado você ouve Boca Livre e MPB 4.

0: Na Rádio Senado, ouvimos Quarteto em Si e Carlos Lira, Samba do Carioca, Boca Livre e MPB4, Ave Rara.
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0: Agora em Brasília, são 9h53.
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5: Profissionais de apoio escolar podem ter que cumprir formação mínima.
6: O texto prevê que esses trabalhadores tenham a formação mínima de nível técnico.
5: Lei Maria da Penha completa 20 anos. Eu sou o Thiago Medeiros e esse é o Boletim.leg. Profissionais de apoio escolar podem ter que cumprir formação mínima. A proposta veio da Câmara dos Deputados e pode ser votada pela Comissão de Educação. Mais detalhes com o repórter Alexandre Campos.
6: O texto, já aprovado pela Comissão de Direitos Humanos, prevê que esses trabalhadores tenham a formação mínima de nível técnico. No entanto, o senador Flávio Arnes, do PSB do Paraná, chamou a atenção para a falta de cursos voltados especificamente à formação desses profissionais em várias localidades. Por isso, ele espera que a proposta seja aperfeiçoada na Comissão de Educação.
7: Falou-se bastante em alimentação, hábitos de vida diária, né, e locomoção, mas também tem um profissional de apoio na sala de aula, né, nas atividades pedagógicas, na articulação desse profissional com os demais profissionais da escola para ver uma sincronia nesse sentido.
6: Na Comissão de Educação, a relatora do projeto é a senadora Damaris Alves, do Republicanos do Distrito Federal. Ela sugere mudanças na formação mínima, que será de nível médio para os profissionais de apoio que atuam junto a estudantes da educação básica e graduação para os que atuam no ensino superior.
5: Falta de segurança, dificuldades na logística e condições precárias de trabalho foram apontadas em audiência pública sobre a realidade de agentes de saúde indígena no Brasil. Repórter Marcela Diniz.
8: No dia 17 de julho, o agente de saúde Giovanni Yanomami foi morto a tiros. Em novembro de 2024, o técnico de enfermagem Wilson Souza também já havia sido assassinado. Os dois crimes ocorreram em contexto de conflitos internos na terra indígena Yanomami e levantaram o debate sobre a segurança das equipes de saúde que atuam neste e em outros territórios. A presidente do Sindicato dos Empregados em Estabelecimento Privado de Serviço de Saúde do Estado de Roraima, Joana Mendes, relatou apreensão por parte desses profissionais.
9: Hoje a gente tem profissional em Roraima que ele não quer mais entrar no território.
8: Os participantes do debate também relataram desafios logísticos, falta de estrutura, condições de trabalho precárias e desvalorização salarial. A presidente da Comissão de Direitos Humanos, senadora Damaris Alves, do Republicanos do Distrito Federal, anunciou a criação de um grupo de trabalho com a temática da saúde indígena.
10: Inclusive, quero informar que as instituições presentes aqui serão convidadas para fazer parte do grupo de trabalho. E nós vamos trazer o Ministério Público para esse grupo de trabalho também, Defensoria Pública.
8: A audiência sobre a segurança dos agentes de saúde indígena é parte de um ciclo de debates sobre os direitos humanos e o desenvolvimento dos povos e comunidades tradicionais, promovido pela Comissão de Direitos Humanos do Senado.
5: A Lei Maria da Penha está fazendo 20 anos, mas a persistência dos dados negativos indica que a educação para a igualdade ainda é um desafio no Brasil. Repórter Raíssa Abreu.
11: Apesar de ser associada à violência física, o conceito de violência trazido pela Lei Maria da Penha é bem mais amplo. É o que explica a advogada e especialista em direito da mulher, Lúcia Bessa.
12: Quando alguém diz para mim, ou me manda calar a boca, ou diz que eu sou um atraso na vida dele, que eu vou vai me trocar por duas de tantos anos, né? Ou aquela pessoa que pega o meu cartão porque diz que eu não sei gerir e administrar a minha vida financeira,

0: ser...
1: Para a própria Maria da Penha, nem a melhor lei do mundo pode com as raízes profundas da cultura machista sem educação para a mudança.
2: Esses aplicadores da lei também precisam ser educados, porque com certeza foram educados numa cultura antiga e eles estão achando que o machismo é uma cultura que deve ser conservada, e não é.
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3: Nesta quinta e sexta, o prédio do Congresso Nacional recebe a iluminação lilás em homenagem aos 20 anos da Lei Maria da Penha e em apoio ao combate à violência de gênero. Uma projeção no Palácio do Congresso também ficará visível até esta sexta-feira à noite. 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
3: Em Brasília, pontualmente 10 horas.
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3: Uma ótima quinta-feira para você. Eu sou o Thiago Medeiros e sigo em sua companhia apresentando a programação musical de Carlos Andrade. Vamos ouvir Erasmo Carlos e Djavan.

0: Acabamos de ouvir Plebe Rude, Aida, Cássia Eller, 1º de Julho, Erasmo Carlos e Djavan, De Tanto Amor.
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0: Agora em Brasília, 10h13.
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4: Fique agora com Roberta Sá.

0: Você ouviu Bossa Cucanova e Cris Delano, Eu Quero um Samba, João Gilberto, Triste, Roberta Sá, Esse Amor Chegou. Os senadores devem voltar a analisar nos próximos dias o projeto que cria a Política Nacional de Transformação Digital na Agricultura. O texto foi aprovado em abril na Comissão de Ciência e Tecnologia e agora será analisado pela Comissão de Agricultura. Repórter César Mendes.
1: O projeto que cria a Política Nacional de Transformação Digital na Agricultura foi apresentado pelo senador Jacques Wagner, do PT da Bahia, com o objetivo de modernizar o setor, estimulando a adoção de tecnologias como a inteligência artificial, a internet das coisas, os drones e os blockchains, bancos de dados descentralizados e compartilhados. Para viabilizar tudo isso, o texto determina a necessidade de melhorar a conectividade no campo, implantar laboratórios de inovação, promover a capacitação dos agricultores e criar linhas de crédito específicas para essas ações. E ao uso de bioinsumos também estão previstas medidas de rastreabilidade, proteção de dados e incentivo à agroecologia e ao uso de bioinsumos também estão previstas, com a inclusão de agricultores familiares, povos indígenas e comunidades tradicionais. Com o voto favorável do relator, senador Sérgio Petecão, do PSD do Acre, o texto foi aprovado em abril pela Comissão de Ciência e Tecnologia.
2: A iniciativa busca democratizar a conectividade rural, promover capacitação digital e a difusão tecnológica, incentivar as pesquisas, o desenvolvimento e a inovação, fortalecer a governança e o uso de dados em recursos naturais para subsidiar pesquisas e políticas públicas.
1: O projeto agora vai ser analisado pela Comissão de Agricultura e o senador Confúcio Moura, do MDB de Rondônia, que integra o colegiado, já declarou seu apoio à matéria.
3: Acho que o projeto é bacana, é maravilhoso, oportuno, muito bem feito. Minha posição é favorável.
1: Caso seja aprovado pela Comissão de Agricultura e não seja apresentado recurso para votação no plenário, a proposta seguirá para a Câmara dos Deputados.
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0: Agora em Brasília, 10h27. Abrindo o bloco, Caetano Veloso.

0: Você ouviu Baiana System, Jack Sou Brasileiro, Mônica Salmazo, Menina Amanhã de Manhã, Caetano Veloso, Ouro de Tolo.
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0: Em Brasília, são 10h37.
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0: Encerrando mais um bloco musical, Raquel Reis, Jorge Ben, Jorge Benjor, Santa Clara Clareou, Marisa Monte, Infinito Particular.
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0: Em Brasília, são 10h50.
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5: Eu escolhi a Espanha ao invés de Portugal. Boa viagem, mas eu peço a palavra para lembrar que, pela norma culta, invés significa contrário. Então tem que ser usado para coisas opostas. Assim, ao invés de sair, entrou. Ao invés de ganhar, perdeu. É como se fosse ao contrário de sair, entrou, ao contrário de ganhar, perdeu. Quando é só uma alternativa, as gramáticas indicam usar em vez. No caso daquela viagem, por exemplo, escolheu-se a Espanha em vez de Portugal. Então é fácil, ao invés de para oposição, em vez de para substituição, para alternativa.
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0: Na Rádio Senado você ouve Ed Mota.

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0: Na Rádio Senado, ouvimos Júlia Mestre e Marina Lima, Marinou Limou, Ed Mota, Baixo Rio.
1: Agora em Brasília, pontualmente, 11 horas.
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4: Você está na Escala Brasileira, muito obrigado pela sua audiência. Você que está em Brasília, nos acompanha em 91,7. Você que está em Natal, nos ouve em 106,9. Você que está em Cuiabá, nos acompanha em 102,5. Escala Brasileira na Rádio Senado, sempre às quintas-feiras, às 11 da noite. Reprise no domingo, às 19 horas. E na terça, às 2 da madrugada. E hoje, Escala Brasileira tem a honra de receber um convidado muito, muitíssimo ilustre. Ele é destaque da guitarra instrumental brasileira. Guitarrista, compositor, professor, educador musical e já levou sua música para além das nossas fronteiras, para mais de 30 países. Ele transita com muita naturalidade entre o jazz, a música brasileira, o blues, o pop. Ele tem uma trajetória marcada também pelo ensino, pela inovação e é autor de metodologias de guitarra, ex-diretor musical de uma importante escola brasileira. Hoje a gente tem a honra, o Escala Brasileira tem a honra de receber Michel Caramelo. Seja bem-vindo, saudações.
5: Muito obrigado, Renato. Pô, o prazer é meu, a honra é minha estar aqui no Escala Brasileira. Esse programa tão bacana aqui que fomenta, né, a música aqui no Brasil e valoriza os artistas brasileiros. Pô, pra mim é uma honra enorme estar aqui, cara. Obrigado pelo convite.
4: A gente fica muito feliz, a gente vai ter um papo aqui super bacana, vamos falar de música, de processo criativo e, claro, vamos falar de guitarras, né?
5: Vamos, que eu adoro isso.
4: É um especialista em guitarras. Mas, Michel, a gente quer saber um pouquinho sobre as tuas raízes, né? Sobre você, né? Você começou a tocar ainda muito jovem, né? Passou por diversos estilos e fases. Conta pra gente quais foram as influências que te moldaram. Como é que você criou, como é que você lapidou a sua identidade como guitarrista? Conta pra gente.
5: Bom, tudo começou com muitos músicos brasileiros, né? E mundo afora. Meu primeiro contato com a música, assim, mais de perto, foi na igreja mesmo, né? Eu comecei... A minha mãe frequentava uma igreja próxima de casa na época e tinha música ao vivo, né? Que é um negócio muito bacana. A gente vê... Eu lembro que eu tinha... Ó, pra você ver, né, cara, como é marcante isso. Eu tinha 4 anos e lembro nitidamente, assim, a primeira vez que eu cheguei lá com a minha mãe, vi os músicos, vi uma bateria de perto, vi guitarristas e tal. Daí eu falei, caramba, cara, que muito louco isso. E essa foi meu primeiro contato com música, assim, mais de perto, né? E aí, claro, que eu fui crescendo dentro da igreja e sempre no pé dos músicos lá, enchendo o saco de todo mundo, ia nos ensaios, não sei o quê. E aí comecei a tocar na igreja, cara, e foi o meu primeiro contato com música. E é interessante porque dentro desse primeiro contato, meus primeiros ídolos na guitarra, assim, os caras que eu admirava demais, eram os caras que moravam no meu bairro, né? Eu não tinha essa referência ainda, que depois eles mesmos me apresentaram, né? Tipo Eric Clapton, David Gilmour e tal, esses

0: caras vieram depois. O meu primeiro ídolo na guitarra foi o Eder Vargas, né? Que era um cara que tocava na igreja e toca muito bem até hoje. O cara toca pra caramba. Mas foi uma primeira influência. E depois ele e outros músicos foram me apresentando esse universo da guitarra, né? Que pra mim era muito restrito e depois, pô, daí expandiu demais, né?
1: Que massa, que massa. Michel, vamos ouvir já alguma coisa sua? A gente sabe que você tem aí alguns trabalhos lançados, você já participou também de diversos outros projetos, de amigos, de outros profissionais. Vamos ouvir alguma coisa que pudesse ser o reflexo dessa diversidade que você falou pra gente, né? Que às vezes numa música você consegue incluir alguns desses estilos, né? O próprio Fusion é essa mistura doida aí, né? Mas vamos lá. Essa é a queima-roupa. O que você sugere pra gente tocar aqui, começando esse nosso encontro?
0: Caramba, deixa eu pensar. Tem fases diferentes na minha carreira, né? Tem o meu álbum, um álbum que tá nas plataformas, o Take 1 ou Take 1, falem como preferirem. Ele é um álbum, cara, que já tem alguns anos, mas ele reflete uma coisa da minha carreira que é bem, que eu gosto bastante, que é a coisa de sentar e tocar com os músicos mesmo. Então, todo álbum, esse Take 1, ele tem 6 faixas. E todos é o primeiro take mesmo. E é interessante que é o primeiro take e é um take único. Então, nesse trabalho, eu pensei em emular o que os meus grandes ídolos assim, na música faziam, né? Antigamente não tinha essa de ficar editando muito, você tinha que sentar e mandar bala, né? E aí eu peguei um estúdio propositalmente pequeno, com uma sala só, nós quatro na mesma sala, vazando tudo para não correr o risco da gente querer editar, né? E aí eu chamei uns amigos muito, pô, incríveis, né? Na bateria tava o Jonathan Sansão, no baixo o Bruno Migoto. E na outra guitarra, o meu xará, o Michel Leme, que é um grande amigo e pô, um grande mestre também na guitarra. E a gente sentou e tocou as músicas inéditas pra gente também. Então, tipo, o único cara que conhecia as músicas era o Michel, o outro Michel. E eu mostrava, né, pra eles, a música é isso aqui. Tocava uma vez, vamos, todo mundo lendo. E um take só, cara. E eu lembro quando acabou a gravação, a gente fez a última música, acabou, o Jonathan começou a tirar os pratos, eu falei, meu, que loucura, por que eu fiz isso, né? É isso aí. Então, o álbum inteiro, ele tem um pouco mais de uma hora, que é justamente o tempo da sessão. Então, tipo, quando você ouve o disco, é aquilo lá, cara, mesmo, foi o que aconteceu. A gente tocou mais algumas vezes, depois a gente fez alguns shows. E nesse disco tem algumas coisas interessantes. Tem uma música, esse disco é engraçado que eu gosto de todas, mas tem uma música que é bem interessante, que é a Isabela, que é uma música que é minha em parceria com a minha filha, a Isabela Caramelo. Na época da composição dessa música, ela devia ter uns 4 anos, ela era pequenininha. Agora já tá com 18 anos, já faz tempo já. E eu lembro que uma vez a gente tava eu, minha esposa e ela em casa. Minha família ainda era pequenininha, só tinha nós três. Ela tava emburrada. Um dia tinha acontecido alguma coisa, tava emburradinha. E aí sentou no piano, que minha esposa é pianista também, a Milena. Aí ela sentou no piano, aí começou a tocar um negócio várias vezes. Eu falei, pô, isso aqui é legal, cara. Isso aqui pode ser a parte A de alguma música. Aí eu gravei, eu tinha um gravador da Zoom na época, gravei e fiquei com aquele negócio na cabeça, depois eu desenvolvi o tema e tal. Mas essa música é uma parceira com a minha filha, chama Isabela, que é o nome dela. Se você quiser botar aí,
1: eu ouvi. Uau, que legal. Vamos nessa, vamos lá, vamos ouvir.

0: Continuamos aqui na Escala Brasileira. Hoje a Escala recebe um grande guitarrista, compositor, arranjador, Michel Caramelo. Ele está em São Paulo, a gente está aqui em Brasília. Essa é uma entrevista feita, né, por teleconferência, e vai ficar no site da rádio. Você vai poder acompanhar diversas vezes, quantas vezes você quiser. E eu só quero lembrar que o pessoal que está em Macapá nos acompanha em 93,9. O pessoal de João Pessoa nos ouve em 106,5. E a galera de Manaus acompanha a Rádio Senado em 106,9. Muito obrigado pela sua audiência. Mas, Michel, que coisa legal essa do teu álbum aí, o Take 1, né, cara? Porque dizem, né, que existe uma magia naquele primeiro take, né? A gente escuta sempre os caras falarem, né, que o primeiro take tem uma emoção diferente. Tem várias histórias, né? Uma delas, por exemplo, é o solo de Van Halen na música do Michael Jackson, né, o Beat It.
1: Exato.
0: E o Quincy Jones, ele falou, vamos passar, né? Aí o Van Halen achou que só tava passando, mas o Quincy Jones tinha apertado.
1: Já tava...
0: Saiu o Van Halen, acabou, vamos gravar agora. Não, já tá gravado, take 1 já foi. Essa magia do take 1, cara.
1: E tem mesmo. Porque assim, uma coisa que até tava uns dias atrás conversando com a Débora Gurgel, que é grande amiga também, e a gente tava falando essa coisa.

0: antes do primeiro take, né? Pô, o primeiro take é legal porque a gente tá ali totalmente concentrado, né? Tentando tocar pra música mesmo, né? E tentar interagir ao máximo com os outros músicos. E quando a gente acaba o primeiro take e dá uma ouvida e depois vai para um segundo take, a gente acaba indo um pouco mais racional, né? Porque a gente já ouviu o primeiro, viu que deu certo e as coisas que não agradaram muito e tenta corrigir isso, né? E essa consciência em alguns tipos de trabalho faz muita diferença, né? Igual quando você vai gravar um álbum de pop, aí tudo bem, às vezes tem que ser mais perfeito mesmo o negócio, né? Mas quando se trata de música instrumental, eu acho que as falhas fazem parte do processo e dá uma humanidade para a coisa, né? Ainda mais nessa época de tudo muito perfeito, de IA e não sei o quê, isso tira um pouco da humanidade, né? Da coisa e que o take 1 deixa escancarado lá, né? Às vezes você faz uma coisinha, quase chegou. E é legal, eu gosto muito. Eu acho muito bacana isso. E aí nesse disco aí eu fiz desse jeito por causa para não ter opções, vai ser aquele take mesmo. E eu tento fazer isso até em outras coisas, né? Tem outros singles gravados, algumas coisas gravadas minhas, que eu até gravo outros takes e sempre acaba calhando de ser o primeiro o melhor mesmo. E eu tento fazer essa coisa de ser linear mesmo, né? Só que eu não tenho crítica nenhuma para quem faz vários takes e pega os melhores momentos de cada take e faz uma coxa de retalhos ali e coloca no álbum. Tudo bem, não tenho problema quanto a isso. Mas para mim, eu fazendo, eu prefiro ser um take mesmo, assim, linear, né? Indo direto, porque daí dá pra pensar nas conexões e tudo mais. Então eu tento trabalhar assim sempre, né? Mesmo gravando remotamente, às vezes.
1: É que massa isso, porque você tocou num ponto, né, da questão que às vezes tem a tua humanidade ali mais profunda, né, que em tempos de IA, onde tudo é perfeitinho, tudo no tempo milimetricamente ali, tudo certinho, afinação, né, 150% da afinação. Quando você coloca a tua humanidade ali profundamente naquilo que você está sentindo, que você está fazendo, claro que você tem que ter um nível técnico bacana para poder fazer aquilo acontecer, mas. E às vezes, cara, é imperfeito só para você, né? Porque para quem está ouvindo, às vezes, aquilo está maravilhoso, né?
0: Exatamente, aí que tá, você pegou o ponto crucial do negócio, né? Como a gente sabe exatamente o que tá passando na nossa cabeça, na hora você sabe as coisas que você conseguiu, as coisas que você não conseguiu fazer, mas o público que tá ouvindo não tem essa mesma percepção, né? Então, às vezes, uma coisa que para você não tá perfeito, já tá mesmo, já tá perfeito. E até eu tenho três músicas gravadas que já estão, tá tudo masterizado, tudo certo. Só tô esperando o melhor momento para botá-las no mundo. E essa coisa, às vezes, de dar um espaço para música, respirar um pouco, eu acho que faz todo sentido. Essas músicas novas que eu vou lançar em breve. A primeira vez que eu ouvi, eu tento fazer esse mesmo modus operandi, né? De gravar uma vez só, ou todo mundo no mesmo take, e é um take só pra resolver. E eu fiz isso nesse trabalho também é um outro quarteto bacana. É a primeira vez que eu ouvi, depois que finalizou, eu sentei aqui no estúdio, ouvi, eu falei, putz, cara, não sei se eu vou lançar. Sabe quando você fica com aquela pulga atrás da orelha? Aí eu falei, cara, acho que eu não vou lançar. Aí mandei pros músicos, os caras ouvirem também. Aí um falou, pô, cara, bom pra caramba, curti, a vibe tá boa e tal. Outro também. E um outro cara do quarteto falou assim, será, cara? Não sei. Eu falei assim, então vou fazer o seguinte, vou guardar esse negócio um pouco. Daqui um mês eu ouço de novo. Porque aí já deu uma distanciada do momento, e aí você aceita mais as coisas.

0: coisas que aconteceram. E eu fiz isso. E aí eu ouvi de novo ontem. Falei assim, tá bom, pô. Dá pra lançar sim, tá legal. Eu vou lançar em breve umas músicas aí com um quarteto diferente.
1: Então você vai lançar em breve. Será que daria para a gente tocar aqui em primeira mão ou você prefere esperar o momento certo?
0: Tá bom. Então, ó. Não conta pra ninguém, mas vocês vão ouvir em primeira mão, então. Vou colocar uma, mandar uma.
1: Qual é o nome dessa próxima então que a gente vai tocar aqui? Inédito.
0: Ó, inédita. Essa daí, ó, eu vou. Pra não ser um negócio completamente inédito, eu regravei uma música. Tem uma história legal também, que é a Port Manning. Tem uma versão que eu gravei no mar mesmo, que essa daí já tá nas plataformas. E eu gravei outra versão agora com esse quarteto. E foi engraçado porque a gente sentou no estúdio e aí começou a conversar. O batera era o batera que eu viajei o mundo inteiro com ele, o Leonardo Marques. A gente toca bastante tempo juntos. Era esse batera e o baixista, o Robertinho Rodrigues. E no teclado, o Renato Zanuto, né? Que ele tocou órgão Hammond e tudo mais. O Renato e o Robertinho, eu também já toco com eles há bastante tempo, tudo em trabalhos separados. Eu não sabia que eles também já tinham trabalhado em navio anos atrás. Eu falei, cara, olha que louco, todo mundo que tá aqui já trabalhou tocando em navio, né? Então vamos tocar aquela música. Daí peguei a parte, mostrei pra eles, a gente deu uma passada e gravamos. E é isso aí que vocês vão ouvir, a Port Manning versão 2.
1: Vamos lá então, só na caixa.

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1: Em Brasília, 11:24.
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9: Continuamos na Rádio Senado, muito obrigado pela sua audiência. Hoje o Escala Brasileira recebe Michel Caramelo. Lembrando que você que está em Florianópolis nos ouve em 93,1. Você que está em Campo Grande, Mato Grosso do Sul, nos acompanha em 105,5. E a galera de Porto Velho nos ouve em 103,7. Grande Michel Caramelo, guitarrista, professor, educador musical, compositor. E uma figura, né, de uma simpatia sem fim. Como é bom trocar ideia com esse cara. Mas Michel, a gente vamos continuar nesse papo, tá bem legal, cara, esse lance do Take 1, né? Esse teu álbum Take 1, a gente percebe, claro, as guitarras assim muito, muito vivas, né? Tem dois grandes mestres, o Michel Leme tá com você, e é um disco onde você mistura música brasileira com jazz, tem tanta coisa linda ali acontecendo. A gente percebe que o teu, pelo menos foi essa a percepção que eu tive, que o teu timbre de guitarra, né, você gosta de uma coisa assim, ela é uma guitarra macia, mas ao mesmo tempo ela puxa para um cristalino, ela tem uma pontinha assim, que os guitarristas tradicionais de jazz às vezes tiram essa coisa mais cristalina e buscam sempre aquele médio grave. Você curte esse lance da guitarra assim, uma guitarra macia, gostosa de ouvir, não é estridente, mas é uma guitarra que tem uma pontinha de brilho. É isso mesmo, Chef?
10: É exatamente isso, cara. Eu gosto da guitarra, ela mais com os médio agudos aparecendo, mas não em demasia, né? Um negócio um pouco discreto. E até quando eu toco, que eu gosto muito de tocar guitarra elétrica também, com drive. Mas quando eu toco com guitarra acústica, principalmente, na época do Take 1 eu toquei com uma guitarra acústica, mas eu fui mais pro lado dela elétrico, né? Que daí tava microfonado o amplificador, e eu gosto mesmo de deixar tudo aberto, né? O tone, o volume, eu gosto. Até numa live esses dias eu tava falando sobre isso com o seguidor. Eu gosto de deixar tudo aberto, o captador não costumo fechar o tone. E uma coisa que eu gosto demais, que aí eu roubei do Jim Hall a ideia, tem várias pessoas que fazem isso também, mas

0: eu roubei dele. Que é um cara que toca com o som bem fechado, né? O som dele é bem fechadão, que é diferente do jeito que eu toco, mas de fazer um blend, quando tá tocando com uma guitarra acústica, do amplificador com a guitarra mesmo. Então é uma coisa que eu adoro fazer. E até daqui a um tempo eu vou lançar um álbum só com a minha Cassias Jazz Elite, microfonadinha e amplificador, tipo guitarra só. E eu gosto demais desse som, misturado assim, né?
1: Vamos ouvir algum agora? Algum onde a gente pudesse perceber, assim, né? Que às vezes quando tá a banda inteira tocando, aquela quebradeira toda, né? Esses pequenos detalhes ficam na composição, mas de repente quando tá a guitarra, somente ela, fica mais fácil perceber essas nuances, né? Mais detalhistas. Tem algum som teu aí, algum registro onde a gente pudesse sentir essa alma da guitarra acústica fazendo a mix com o amplificador, Michel?
0: Cara, nesse álbum, no Take 1, tem uma música que ela entrou depois que a música, o álbum estava finalizado. Eu fui lá fui lá mixar com o técnico e fazer a mix e a master. Eu peguei um violão que tava lá, um violão de aço, que tava no estúdio. Comecei a tocar algumas coisas. E aí o técnico falou: pô, cara, grava isso daí, meu. Tá bacana esse negócio. Eu falei: pô, não, é um negócio que eu faço aqui, que eu toco pra minha esposa e tal, que eu gosto. Mas é sua música? Ele falou: é minha. Eu falei: meu, grava aí, cara. Pô, vamos gravar, tá bonito pra caramba. Eu falei: tá bom. Aí o que a gente fez? Eu peguei um violão de aço. E aí é parecido a ideia, mas o que a gente fez? A gente ligou linha, né, ele, e microfonou e fez esse blend. Então a música Alma, que é uma música, a única música do álbum que eu toco sozinho mesmo, é isso aí que acontece. É só microfone e o violão em linha. Que é parecido, o princípio é o mesmo quando eu microfono a guitarra e mando em linha e manda o amplificador também, né? Já vai ter um trabalho só desse jeito, mas por enquanto dá pra curtir o Alma e vai dar pra entender.
1: Beleza, beleza. Vamos lá, vamos ouvir.

Estamos aqui na Rádio Senado, hoje recebendo o Michel Caramelo no Escala Brasileira. Lembrando que essa entrevista, essa nossa conversa vai ficar também no site da rádio, www.senado.leg.br. Você vai poder ouvir quantas vezes você quiser e em qualquer lugar.

0: Ah, daqui a 100 anos, nossos netos vão ouvir essa nossa conversa e vai ser muito legal. É, só repetindo o endereço, www.senado.leg.br/rádio. Agora, Michel, você já rodou o mundo todo, né, cara? Mais de 30 países, dá aula há tanto tempo, já tem aí uma trajetória, uma história. E a gente conversa com outros músicos que também têm uma experiência internacional robusta, e todo mundo, a maioria pelo menos, diz que às vezes percebe-se que fora do Brasil as pessoas valorizam mais a nossa música, né, do que dentro do Brasil. Você tem essa percepção? Você concorda com isso, Michel? Ou isso às vezes é uma percepção um pouco distorcida? O que que você acha sobre isso?
1: Cara, eu concordo. Eu concordo. Eu lembro a primeira vez que eu fui pra fora tocar. E, pô, eu sempre adorei música brasileira, né? O nosso repertório, nossas harmonias, ritmos e tal. E aqui dentro a galera, tipo, lógico que tem uma cena que ama isso. Mas tá aqui, né? Então a gente às vezes não valoriza tanto porque tá todo mundo aqui e é uma coisa. Que é mais corriqueira, né? Se alguém quiser ouvir, é só procurar um pouco, encontra algum lugar para tocar, para ouvir esse tipo de música. Agora fora não, né? Fora os caras valorizam demais, né? Essa coisa da bossa nova, principalmente, samba e até a nossa parte cantada, né? A língua portuguesa, brasileira, né? Sotaque brasileiro cantado é uma coisa que ninguém consegue reproduzir, né, cara? Ninguém consegue. E eu lembro que uma vez eu tava tocando. Onde que era, cara? Acho que a gente tava. Acho que era em Los Angeles. A gente tava tocando lá e o show que a gente fazia era bem diversificado, né? Tinha uns standards de jazz, tinha uns pops com umas levadas um pouco mais pro lado do fusion e tal. E a nossa cantora, a Brícia Ellen, que inclusive é de Brasília também, a Brícia, ela, pô, cantando em inglês, ninguém percebe que ela não é americana, né? E a gente tocando, eu, o Nando e o Rodolfo, tocando, também a linguagem do pop e do fusion, a gente toca bacana, assim, a gente toca igual todo mundo toca, né? Mas eu lembro que teve um depoimento muito engraçado, a gente tava tocando e tal, tinha uma galera assistindo o show. Aí a gente tocou Garoto de Ipanema, numa versão um pouco mais moderna e tal, mas era Garoto de Ipanema. A melodia mesmo, a mesma harmonia, né? E aí quando a Brícia começou a cantar, deu pra ver na mesa, assim, os caras estavam assistindo, os caras, tipo. Eles, não, eles são brasileiros, esses caras. Os caras tocando, daí. Putz, meu. Aí os caras piraram, né? Piraram. Aí acabou o show, eles vieram conversar com a gente. Os caras falaram: pô, caramba, música brasileira é diferente mesmo. E o jeito que vocês tocam, pô, vocês mandam muito bem em vários estilos. Mas, pô, essa menina cantando em português é demais, né? Porque, pô, todo mundo tenta cantar, né? Garoto de Ipanema. Só que não fica igual, né, cara? Pelo sotaque e tal. E aí eu lembro que depois a gente fez um. A gente ficou uns dias fazendo shows nesse lugar. E os caras voltaram todos os dias pra assistir. E aí a gente começou a tocar mais brasileira, né? Música brasileira. E os caras piravam, assim. É bem legal, cara. Valorizam muito. Fora do Brasil é absurdo. É absurdo. Tá o Menescal aí pra falar, né, bicho? O Menescal não consegue andar no Japão, né, cara? Tipo, em Tóquio ele fica celebridade total.
0: Falando em música brasileira, e agora? Qual seria aquela canção que os gringos vão ouvir e falar: essa é Tupiniquim, essa é Verde e Amarela?
1: Ah, tem uma música minha que eu compus há bastante tempo atrás e foi interessante porque é um samba, né? É um samba com uma harmonia um pouco diferente, mas é definitivamente um samba mesmo. E na época que eu compus essa música, a ideia da estreia dessa música, eu ia tocar no festival da Guitar Player, chamava Guitar Player Festival, que tinha em São Paulo aqui, que era muito, conceituado, né? Um baita festival. E eu falei, cara, vou colocar essa música pra estrear no Guitar Player Festival. E era um samba, né? Não tinha nome. E na época, faz tempo, cara, eu ainda morava com meus pais, ainda eu era solteiro e tal. E o meu pai, o seu Hugo, ele

0: E aí, eu tava lá, tal, a gente passou o som. E aí, depois eu vi meu pai lá antes do show ali, né? Fora do auditório. Eu falei, pô, cara, meu pai gostou pra caramba dessa música, vou fazer uma homenagem pra ele. Aí, na hora que a gente foi tocar a música, o nome veio na hora do show. Que aí eu falei assim: agora a gente vai tocar a música que é o Samba pro Seu Hugo. Aí a gente tocou o samba pro meu pai. Ele adorou. Ele adorou e foi muito legal. E aí depois eu registrei no álbum já o Samba pro Seu Hugo, que é um samba, e não dá para você ouvir essa música e não falar que é brasileira. Não dá.
1: Vamos lá, vamos ouvir.

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2: Em Brasília são 11h44.
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5: É isso, pessoal. A gente está aqui no Escala Brasileira, indo para o último bloco. Infelizmente, que essa conversa com o Michel está muito boa. Eu quero mandar um abraço aqui para você que está em Teresina, nos ouvindo em 104,5. Você que está em Rio Branco, nos ouvindo em 100,9. Você que está em Fortaleza, nos acompanhando em 103,3. Que conversa boa essa aqui com o Michel Caramelo. Agora, Michel, me diz uma coisa, cara. Você é um cara que a gente percebe que tem o teu trabalho solo, você é professor, você trabalha com diversos outros artistas e você é meio que camaleão na guitarra, assim, né? Então, a gente percebe que a tua guitarra, quando você escuta em diferentes contextos, né, você toca para aquele contexto específico, né? Agora, vou te fazer uma pergunta cruel, cara.
6: Ixi, vamos lá.
5: Dentro dessa toda proposta de diversidade que você tem como profissional, como músico, né? Mas se você tivesse que escolher apenas uma única guitarra para poder fazer os teus trabalhos todos, assim, sabe, cara? Não existe a possibilidade de escolher outra guitarra. Qual seria, Michel?
6: Nossa, cara, essa pergunta... Ela dói, né? Ela... é difícil, né, cara, de falar. Pô, é difícil. Cara, ó, tem uma guitarra. Até é engraçado que esse tema, ele é recorrente, né? Às vezes a galera me pergunta mesmo qual que é a minha guitarra favorita. Porque o pessoal vê eu tocando muitos modelos de guitarras, né, na internet, nos trabalhos que eu faço. E, pô, eu gosto de todas de verdade, mesmo, assim, eu gosto de todas as guitarras. Então, escolher uma é complicado. Mas, ao mesmo tempo, que é complicadíssimo, tem uma guitarra que mora no meu coração, que a galera que me acompanha sabe já qual que é, mas é uma guitarra que ela tá comigo relativamente, pelo apreço que eu tenho a essa guitarra, ela não tá comigo há tanto tempo, não. Essa especificamente está comigo há um ano e meio, mas se eu tivesse que dispensar todas e escolher uma só, eu ia ficar com a minha Jazz Elite do João Cassis. Porque, cara, essa guitarra é uma obra de arte e ela tem uma coisa que eu amo, assim, em todas as guitarras, inclusive nas sólidas. E no caso dela era acústica, então tipo, já é inerente a ela isso. O som dela desligado é uma coisa incrível, né?
5: A gente ouve falar muito do trabalho dele e tendo essa tua bênção aí, né? Esse realmente aí e você tem aí, né, uma coleção maravilhosa de guitarras, né? E,
6: sim, assim.
5: Você dá esse crédito para um luthier brasileiro que é um gênio realmente.
6: É um gênio, ele é gênio.
5: Michel, antes da gente ouvir a última música, cara, esse último som, diz pra gente aí os seus contatos,

0: onde o pessoal pode te encontrar nas redes, se alguém quiser ter uma aula com você remota ou algum serviço de gravação, onde é que o pessoal te acha, cara?
1: O meu principal canal, assim, de conexão com o público tem sido meu Instagram nos últimos anos, né? Meu Instagram, que é michelcaramelo01, @michelcaramelo01. Ali eu vejo todos os directs, tudo que me mandam lá, eu acompanho e toda semana tem coisa nova lá, né? Ou vídeos tocando, ou lives, né? Uma das coisas que eu venho fazendo recorrentemente, já há um bom tempo, são lives, né? Então eu faço live tanto no meu Instagram, como no meu YouTube, que são transmitidos simultaneamente. É um canal bacana de conversa sobre guitarra, né? Então a gente fala de guitarra, fala de música. Uma das coisas que tem norteado essas lives é que ela não tenha muito roteiro, né? Então ela não pode ter muito roteiro, não. Eu tenho que abrir, eu tenho um compromisso toda quinta-feira, às 5h30 da tarde, vai ter live.
0: Michel, muito obrigado, querido. Bom demais ter esse papo, essa conversa com você. Temos que repetir isso mais vezes. Tá?
1: Vamos.
0: Obrigado pelo privilégio de lançar aqui em primeira mão uma música inédita sua, que vai sair ainda. Foi muito, muito honroso isso pra gente. E queremos mais uma. Qual vai ser a última de hoje aqui na escala?
1: Cara, tem uma música diferente de tudo que eu já fiz, que eu fiz em parceria com o baterista uruguaio, o Rodrigo Villanueva. O Rodrigo Villanueva é um cara, uma figuraça, né? Ele, inclusive, estava no camp nesse último. Ele estava lá. Uruguaio, boa praça. E pela Laranja Crava Records, que é do nosso amigo Joel, o Joel falou pra mim, falou, pô, Michel, eu queria lançar uma música sua, faz uma música pra gente lançar pelo selo Laranja Crava Records aqui. Ele falou, pô, faço sim. Como que você quer fazer? Ele falou, cara, tem um músico aqui, tem um Rodrigo, eu já conheci o Rodrigo. Eu falei, pô, o Rodrigo Villanueva, ele é uruguaio, né? Dele é. Eu falei, pô, preciso falar com ele. Ele falou, ele tá aqui. Ele falou, ah, então pergunta pra ele, o que que a galera do Uruguai toca? O que que é que rola lá legal? Aí ele, meu, ele nem pensou meia vez. O Rodrigo falou assim, né, candombe. Oh. Eu falei, você conhece? Eu falei, não conheço candombe, vou ouvir. Aí eu ouvi, eu peguei uns dias que eu ouvi no candombe, pra entender a ideia. Aí compus o candombe, e chama, a música chama Dulce com Candombe. É Dulce Candombe, eu sou o Michel Caramelo. Então ficou Dulce Candombe, e tá também disponível. E aí é legal porque a gente fez isso aí tudo remotamente. Eu gravei daqui de casa, nesse esquema, um take. Pá, gravei, mandei. E aí o Rodrigo Lanel vai colocar as percussões de bateria. Aí o Joel fez um arranjo de metais lá. O Miguelzinho tocou baixo. A galera do Camp tava tudo lá. Foi bem legal. Então, do Candombe. Bacana.
0: Vamos ouvir então. Michel, muito obrigado. Valeu demais pelo tempo que você dedicou aqui pra gente. São momentos preciosos. Ouvir a tua história, ouvir tuas músicas, saber desses detalhes do teu processo de gravação, de criação, dos teus álbuns. Isso é muito rico e muito precioso pra gente, tá? Até a próxima, Michel.
1: Valeu, Renato. Até a próxima. Obrigado pela audiência.

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2: Agora em Brasília, 11 horas e 58 minutos.
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0: Em Brasília, pontualmente, meia-noite.
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2: Olá, uma ótima madrugada de sexta-feira para você que sintoniza a Rádio Senado. Eu sou Ricardo Nakaoki, em sua companhia, apresentando a programação musical de Gilberto Amorim. Abrindo a hora, você ouve Vitor Clay e Samuel Rosa.

0: Ouvimos Lulu Santos, Um Certo Alguém. Antes de Zizi Posse, O Amor Vem Pra Cada Um. E abrindo a hora, Vitor Clay e Samuel Rosa, A Tal Canção Pra Lua.
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0: Agora em Brasília, 12:00.
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0: Fique agora com Tom Jobim.

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0: Fechando o bloco, Xande de Pilares, Clareou. Antes, Rosa Passos, Quando o Amor Acontece. E ainda, Tom Jobim, Luísa.
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0: Agora em Brasília, 12:26.
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2: Na sequência do

0: Vimos Ivan Lins, Arlequim Desconhecido, antes Maria Bethânia, Dama do Cassino, e ainda Edu Lobo, A História de Lily Brown.
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4: Uma das marcas de Oswaldo Montenegro foi ter cantado Brasília como poucos. Apesar de não ter nascido na capital do país, o cantor e compositor adotou a cidade como sua e a homenageou em músicas como Léo e Bia, Pra Lá do Paranoá e Coisas de Brasília.
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4: Carioca do Grajaú, aos 7 anos, Oswaldo Montenegro se mudou com a família para a cidade mineira de São João del Rei, onde começou a tocar violão, se encantou com a música barroca das igrejas e teve contato com a tradição local das serestas.
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4: Mas foi em Brasília, para onde se mudou na adolescência, que o cantor e compositor, conhecido como Menestrel, deu os primeiros passos profissionais. Na capital federal, ele se familiarizou com

festivais, grupos de teatro e com música erudita. Fez grandes amigos e parceiros musicais. Realizou seus primeiros shows e resolveu viver de música. Decisão que o levou de volta ao Rio de Janeiro.

0: 1979.
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0: Hoje, Oswaldo Montenegro contabiliza mais de 40 discos lançados, entre álbuns, gravações de shows, trilhas sonoras para teatro, balé e cinema. Além, é claro, de alguns sucessos como Drops de Hortelã, Intuição, Travessuras e A Lista.
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0: E o currículo do cantor e compositor impressiona também em outras áreas artísticas. Ele escreveu e dirigiu mais de uma dezena de espetáculos musicais para o teatro, entre eles João Sem Nome, Veja Você Brasília, Os Menestréis, Cristal e A Dança dos Signos.
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0: Um dos musicais mais lembrados é Léo e Bia, inspirado na canção de 1979 e montada em 1984, que depois ainda deu origem ao filme de mesmo nome, escrito, dirigido e lançado por Oswaldo Montenegro em 2010. Aliás, o cinema foi outra frente em que ele se destacou, tendo escrito e dirigido outros 3 longas-metragens, Solidões, O Perfume da Memória e A Chave do Vale Encantado.
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0: Agora ficaremos com o maior sucesso do músico, presente na trilha sonora da novela O Salvador da Pátria, de 1989. Oswaldo Montenegro, com Lua e Flor.

0: Acabamos de ouvir Oswaldo Montenegro com Lu e Flor, composição dele.
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3: Horário de Brasília, 12:46.
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3: Na sequência, Erasmo Carlos.

0: Fechamos a hora com Engenheiros do Havaí, Pra Ser Sincero. Antes Mamundi, Hit e ainda Erasmo Carlos, Além do Horizonte.
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0: Em Brasília, uma hora em ponto.
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7: Eu sou o Thiago Medeiros

0: e você ouve agora as principais notícias do Senado Federal. A Comissão de Direitos Humanos debateu os desafios dos agentes de saúde indígena, como a falta de segurança e as condições precárias de trabalho. Dois crimes ocorridos em contexto de conflitos internos na terra indígena Yanomami também levantaram um debate sobre a segurança das equipes de saúde. A presidente do colegiado, senadora Damaris Alves, do Republicanos, do Distrito Federal, anunciou a criação de um grupo de trabalho sobre saúde indígena.
1: Inclusive, quero informar que as instituições presentes aqui serão convidadas para fazer parte do grupo de trabalho. E nós vamos trazer o Ministério Público para esse grupo de trabalho também, Defensoria Pública.
0: Pessoas com deficiência podem ganhar regras mais claras para ter prioridade no teletrabalho. O projeto pronto para votação no plenário do Senado amplia a proteção para o trabalho remoto e híbrido. A legislação trabalhista já prevê essa prioridade, mas o projeto amplia e detalha a proteção que poderá ser aplicada a diferentes tipos de vínculo profissional. A senadora doutora Eudócia, do PSDB de Alagoas, destacou que a modalidade promove mais inclusão.
2: Tais soluções concretizam igualdade e não discriminação e reforçam a eliminação de barreiras, evitando que o remoto seja usado como forma de isolamento ou perda de oportunidades.
0: Outras notícias sobre o Senado estão disponíveis em senado.leg.br/rádio.
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5: Uma ótima madrugada para você que sintoniza a Rádio Senado. Eu sou Ricardo Nakaoka, em sua companhia, apresentando a programação musical de Gilberto Amorim. Abrindo a hora, você ouve Celso Fonseca.

0: Ouvimos Tiago York, Coisa Linda. Antes, Ana Vitória e Lenine, Lisboa. E abrindo a hora, Celso Fonseca, Slow Motion, Bossa Nova.
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0: 1h14 pelo horário de Brasília.
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0: Fique agora com Silva e Arthur Verocai.

0: Fechando o bloco, Duda Beat, Decisão de Te Amar. Antes, Vanessa Moreno, Azul. E ainda, Silva e Arthur Verocai, Girassóis.
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0: Agora em Brasília, 1:26.
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6: Foi em 1894 que os brasileiros votaram para presidente pela primeira vez. O vencedor foi o senador Prudente de Moraes. As eleições eram bem diferentes de hoje. O eleitor podia escrever qualquer nome na cédula, qualquer nome mesmo. Nada menos do que 200 homens foram votados na primeira eleição. Desses, quase 120 tiveram um voto só. Foi gente que votou em si própria ou quis homenagear algum amigo. Quem também teve voto em 1894 foi o senador Rui Barbosa. E ele, até morrer, seria votado em todas as eleições presidenciais, embora tenha se candidatado mesmo só duas vezes.
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0: Na sequência, Joyce Moreno.

0: Ouvimos Arlindo Cruz, Meu Lugar, antes Djavan, Muito Obrigado, e abrindo o bloco Joyce Moreno, Clariana.
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2: Agora em Brasília, 1:39.
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0: Fique agora com Sérgio Brito.

0: Fechando o bloco, Giovanni Bisotto, Lança Perfume. Antes, Maria Rita, Agora Só Falta Você. E ainda, Sérgio Brito, Epifania. Agora em Brasília, 1h51.
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3: Fique agora com Criolo e Jussara Marçal.

0: Fechamos a hora com o Marcelo D2. Qual é? Antes Criolo e Jussara Marçal. Fio de Prumo.
1: Em Brasília, 2:00.
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0: Uma ótima madrugada para você que sintoniza a Rádio Senado. Eu sou Ricardo Nakaoka, em sua companhia, apresentando a programação musical de Gilberto Amorim. Abrindo a hora, você ouve Tavito.

0: Ouvimos Walter Franco, Me Deixe Mudo. Antes, Fafá de Belém, Foi Assim. E abrindo a hora, Tavito, Rua Ramalhete.
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0: Agora em Brasília, 2 horas e 11 minutos.
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3: Na sequência, João Bosco.

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0: Fechando o bloco, Lô Borges, Clube da Esquina, número 2. Antes, Elis Regina, Dois Pra Lá, Dois Pra Cá. E ainda, João Bosco, Desenho de Giz.
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2: Agora, 2 horas e 24 minutos em Brasília.
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2: Fique agora com Paula Santoro.

0: Ouvimos Douglas Germano, Agba, antes Renato Brás, O Velho Francisco, e ainda Paula Santoro, Não é Céu.
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2: Agora em Brasília, 2h39.
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0: Na sequência, Léo Jaime.

0: Ouvimos Leone, Garotos 2. Antes, Adriana Calcanhoto, Grafites. E abrindo o bloco, Léo Jaime, Gatinha Manhosa.
1: Brasília, 2h50.
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1: Na sequência, Matheus VK e Mestrinho.

0: Fechamos a hora com Geraldo Azevedo, Dia Branco. Antes, Flávia Bittencourt, Escavocando o Nada. E ainda Matheus VK e Mestrinho, Lua Clara.
1: Agora em Brasília, 3 horas em ponto.
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7: Hora de renovar a sua playlist e de se ligar nos novos artistas do Brasil. Meu nome é Guilherme Michelucci e está começando o programa Som Temporâneo, que hoje traz lançamentos de Uma Póvoas, Maurílio, Caio Nunes, Saci Weré, Braga, Melly, Rian Fidelis, Giana, Cris MC, Ananda Paixão, Vândalo, Getúlio Abelha, começando com Matu Miranda e participação especial. Finalista do programa The Voice, o Matu Miranda

é um cantor, compositor, produtor e violonista sul-mato-grossense, de sonoridade autoral e composições singulares, que junta MPB, jazz, música instrumental e o cancioneiro de sua terra natal. Agora, ouviremos uma de 2026, que faz parte do segundo álbum do artista e que vem com participação especial de Josiara. Mato Miranda, em Céu Azulzinho.

Este foi Matu Miranda e participação de Josiara na música Céu Azulzinho, de 2026. A canção faz parte do álbum A Puma, o segundo do cantor e compositor Matu Miranda. E o Som Temporâneo segue agora para a segunda jovem promessa da música brasileira deste programa. Uma Póvoas. Ex-integrante do duo Chapéu de Palha, a cantora e compositora amazonense Uma Póvoas é instigada pelos questionamentos que faz de si mesma e do mundo, expressando sentimentos cotidianos e experiências humanas numa sonoridade construída no encontro da música brasileira contemporânea e do indie pop. Em 2026, a artista lançou seu primeiro álbum, chamado Arrume Suas Coisas, Vamos a um Lugar Melhor, que é onde se encontra a música que ouviremos agora, Ascensão, com Uma Póvoas.

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1: Esta foi Uma Póvoas na música Ascensão. Faixa do álbum Arrume Suas Coisas, Vamos a um Lugar Melhor. O primeiro da cantora e compositora amazonense Uma Póvoas. E o Som Temporâneo está aqui para te apresentar as novas caras da música brasileira. Vamos agora com Maurílio. Nascido em São Paulo, o cantor e compositor Maurílio é descendente de nordestinos e hoje reside em Porto Alegre. Depois de estar à frente do projeto de indie rock As Longas Viagens, ele deu início à carreira solo, investindo numa MPB que passa por Ijexá, samba e música latina, trazendo nas letras reflexões sobre os sentimentos e sobre a vida. Ficaremos agora com o lançamento de 2026, com participação de Lívia Neri. É a música Tristeza na Beira do Mar.

0: Você acabou de conferir o som do Maurílio com participação de Lívia Neri na música Tristeza na Beira do Mar. A faixa faz parte do álbum Flecha do Avesso, o primeiro do cantor e compositor Maurílio.
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0: E com essa termina o primeiro bloco do Som Temporâneo. Depois do intervalo tem a segunda parte com Caio Nunes, Saci Uerê,

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1: Agora em Brasília, 3 horas e 15 minutos.
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6: Estamos de volta para a segunda parte do programa. Agora ouviremos o Caio Nunes. Caio Nunes é um cantor e compositor carioca com letras que vão do romantismo à ancestralidade afro, numa mistura de R&B, afoxé, reggae, trap, afrobeats e afrolatinidades. Em 2026, o artista lançou o primeiro álbum de sua carreira, intitulado Nada Fica Fora do Lugar. É nele que está a música Lotus, que ouviremos na sequência, com Caio Nunes.

0: Este foi o Caio Nunes na música Lotus.
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0: faixa do álbum Nada Fica Fora do Lugar, lançada em 2026 pelo cantor e compositor carioca Caio Nunes.
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0: E vamos para a próxima jovem promessa da música brasileira aqui no Som Temporâneo, Saci Uerê. Formada em Brasília, a banda Saci Uerê tem musicalidade tropical e antropofágica, marcada por ritmos brasileiros e latinos, com letras poéticas, sincréticas, bem-humoradas e críticas. Inspirados num sentimento de mundo em colapso, em 2026, o grupo lançou seu segundo álbum, intitulado Pra Ninar o Fim do Mundo, do qual ouviremos uma das faixas, que conta com participação de Thalys. Ela se chama Dilema, com Saci Uerê.
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0: ouvimos Saci Uerê e participação de Thalis na música Dilema. Faixa do álbum Pra Ninar o Fim do Mundo, lançado em 2026 pela banda brasiliense Saci Uerê.
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0: E tem mais novas caras da música brasileira pra você aqui no programa Som Temporâneo. Agora com Braga. Braga é um jovem músico autêntico e bem-humorado, que faz um som leve e minimalista, misturando violão com beats eletrônicos. Natural de Piracicaba, no interior de São Paulo, o artista produz as músicas em casa, na onda do bedroom pop. Ficaremos agora com o lançamento de 2026 do Braga, a música Saudade.

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1: Este foi o Braga na música Saudade, de 2026. E com essa do Braga, termina o segundo bloco do Som Temporâneo, que retorna após o intervalo com lançamentos de

0: Melly, Rian Fidelis, Giana e Cris MC. 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
2: 13h27 pelo horário de Brasília.
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7: Voltei para mais uma rodada de bons novos artistas em início de carreira. Vamos agora ouvir a Melly.
8: Não tenho
7: pressa. Promessa badalada da nova MPB. A cantora e compositora baiana Melly apresenta uma fusão black de estilos como soul, R&B, trap e pagodão. Já as letras são jovens e românticas, dando visibilidade para o amor entre mulheres. Em 2026, a artista lançou seu segundo álbum, chamado Mais Forte Que a Dúvida. É nele que está a música que ouviremos agora, com participação de Lued Luna. Ela se chama Amanhã, com Melly.

Quem acabou de tocar aqui foi a Melly com participação de Lued Luna na música Amanhã, faixa do álbum Mais Forte Que a Dúvida, o segundo da cantautora baiana Melly, lançado em 2026. Indo para Marte, vamos em frente com o programa Sontemporâneo, agora ao som de Rian Fidelis. Outro nome em grande evidência quando o assunto são as novas caras da música brasileira, o cantor e compositor catarinense Rian Fidelis é dono de uma sonoridade romântica que transita entre o R&B, o pop e a MPB. Em 2026, o artista lançou seu primeiro álbum, chamado Tons de Marrom. Ficaremos agora com uma amostra desse disco. É a música Marte, com Rian Fidelis.

0: Este foi Rian Fidelis e participação de Ion na música Marte. Faixa do álbum Tons de Marrom, de 2026. O primeiro do cantor e compositor catarinense Rian Fidelis.
1: Essa é mais uma pra lembrar.
0: Quem vem representar agora os jovens artistas no programa Som Temporâneo é Giana. Giana é uma cantora e compositora paranaense com força vocal que faz um som inspirado em divas pop, passando por estilos como R&B, blues, soul e funk setentista. Já as letras dela falam de amor, relacionamentos, frustrações, decepções e saudade. Para você ter uma noção do trabalho da Giana, ouviremos agora um lançamento de 2026, a música Pra Lembrar de Mim no Fone.

ouvimos Giana na música Pra Lembrar de Mim no Fone, um lançamento de 2026. E na sequência da Giana, o Som Temporâneo apresenta agora o Cris MC. O Cris MC é da escola do hip hop, formado nas batalhas de rima de Belo Horizonte e presença constante no projeto Poesia Acústica. Atendendo a pedido dos fãs, em 2026 ele investiu no R&B e no romantismo, lançando um álbum chamado O Último Romântico. Ficaremos com uma desse disco, a música Viciado no Seu Beijo, com Cris MC.

0: Ouvimos Cris MC e participação de Cíntia Luz na música Viciado no Seu Beijo. Faixa do álbum O Último Romântico, lançado em 2026 pelo cantor e rapper mineiro Cris MC. E terminou o terceiro bloco do Som Temporâneo. Depois do intervalo, teremos nossa última parte, com Ananda Paixão, Vândalo e Getúlio Abelha.
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2: 3:43 pelo horário de Brasília.
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5: O Senado Federal concede o diploma Mulher Cidadã Berta Lutz em homenagem àqueles que se destacaram na luta pela igualdade de gênero no país. O prêmio é oferecido a 5 pessoas de diferentes áreas de atuação, sendo no mínimo 4 mulheres. Maria da Penha e Zilda Arnes estão entre as premiadas. A bióloga e advogada Berta Lutz foi uma grande defensora das mulheres e da educação no Brasil durante o século XX. 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
0: Última parte. Agora com Ananda Paixão.
6: Ananda Paixão.
0: Ananda Paixão é uma cantora e compositora pernambucana que faz um pop temperado com ritmos nordestinos, brasileiros e latinos, em letras que falam de relacionamento com uma pegada bastante sensual. Como demonstração, ficaremos agora com o lançamento de 2026 da Ananda Paixão, a música Quitanda.
6: Ananda Paixão.
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Esta foi a Nanda Paixão na música Quitanda, de 2026. E depois da Nanda Paixão, o Som Temporâneo te apresenta agora o Vândalo. Nascido no Piauí, criado no Pará e residente agora em São Paulo, o cantor e compositor Vândalo brinda seu público com letras bem-humoradas, metafóricas e bregas. Numa sonoridade apelidada por ele de forró futurista, passando por piseiro, tecnomelody, música pop e eletrônica. Em 2026, o artista lançou seu primeiro álbum, chamado Eu e o Diabo na Terra do Sol, do qual ouviremos uma das faixas, a música Tetris, com Vândalo.

faixa do álbum Eu e o Diabo na Terra do Sol, lançado em 2026 pelo cantor e compositor Vândalo. E agora, vamos ouvir a música que vai encerrar esta edição do programa Som Temporário, com Getúlio Abelha. Também do Piauí e agora residindo em São Paulo, o Getúlio Abelha é um cantor e compositor muito performático, com humor crítico, uma pegada LGBTQIA+ provocativa e uma mistura inusitada de estilos como brega, forró, punk rock, piseiro, house e funk carioca. Ficaremos agora com uma do álbum Autópsia Mais de 2026, a música Caranguejeira Satanista, com Getúlio Abelha.

0: Este foi o Getúlio Abelha na música Caranguejeira Satanista. Faixa do álbum Autópsia Mais, lançado em 2026 pelo cantor e compositor piauiense Getúlio Abelha. E com essa, eu encerro o Som Temporâneo, o programa que tenho o prazer de descobrir e de te apresentar os músicos que estão em início de carreira. Quem produziu e apresentou fui eu, Guilherme Michelucci. E o André Menezes foi quem editou o nosso áudio. O Som Temporâneo é um programa da Rádio Senado, transmitido também por emissoras parceiras. No site da Rádio Senado, você consegue ver o nome dos artistas que tocaram aqui e também ouvir de novo o programa. Encontro marcado, então, semana que vem, no próximo Som Temporâneo. Abraços e tchau!
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5: Em Brasília, 13h58.
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9: Em Brasília, 4 horas.
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9: Olá, você sintonizado e sintonizada na Rede Senado de Rádio. Eu sou Davi Warshavski, a partir de agora na sua companhia até às 7 horas da manhã. A nossa programação musical é de Gilberto Amorim e a gente abre o primeiro bloco com Zeca Pagodinho.

0: Esse foi Clube do Balanço, Aeroporto. Antes, Guilherme Brito, Trio Madeira Brasil e Bete Carvalho, Folhas Secas. E abriu o bloco Zeca Pagodinho com Chega de Saudade. Em Brasília, 4h13.
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3: O senador pode ter o mandato cassado. 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
0: Vamos ouvir agora Toco.

0: Você ouviu Lucas Santana e Gilberto Gil, A História da Nossa Língua, Ivete Sangalo, Samarina, e Toco, Outro Lugar. Em Brasília, 4h27.
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3: Fique agora com Dick Farney.

0: Esse foi Chico Buarque. Essa moça tá diferente. Antes, Doris Monteiro, Mocinho Bonito. E abrindo a sequência, Dick Farney com Nem Eu.
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0: Em Brasília, 4h35.
2: O voto feminino foi uma conquista que não veio fácil. Na Constituinte de 1891, os senadores e deputados até discutiram a possibilidade de autorizar as mulheres a votar, mas a resistência foi grande. O deputado Pedro Américo fez um discurso incisivo.
3: A mulher normal não é a que vai às assembleias políticas defender os direitos da coletividade, mas a que fica no lar para a tranquilidade da família e a felicidade social.
2: De tempos em tempos, o tema voltaria à pauta, mas o machismo falaria sempre mais alto. O voto feminino foi liberado bem mais tarde pelo Código Eleitoral de 1932.
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0: Agora, Adriana Maciel.

0: legal.
1: Você ouviu Chico Chico em interpretação ao vivo com Menino Bonito, antes Moraes Moreira, Sintonia, e abrindo Adriana Maciel, Vila do Sossego.
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1: Em Brasília, 4h46.
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1: Agora, Johnny Hooker.

0: Essa foi Júlia Mestre, maravilhosamente bem. Antes Clayton e Cledir, deu pra ti. E Johnny Hooker, como vai você? Em Brasília, 5 horas.
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3: Eu sou o Thiago Medeiros e você ouve agora as principais notícias do Senado Federal. A Comissão de Direitos Humanos debateu os desafios dos agentes de saúde indígena, como a falta de segurança e as condições precárias de trabalho. Dois crimes ocorridos em contexto de conflitos internos na terra indígena Yanomami também levantaram um debate sobre a segurança das equipes de saúde. A presidente do colegiado, senadora Damares Alves, do Republicanos, do Distrito Federal, anunciou a criação de um grupo de trabalho sobre saúde indígena.
4: Inclusive, quero informar que as instituições presentes aqui serão convidadas para fazer parte do grupo de trabalho. E nós vamos trazer o Ministério Público para esse grupo de trabalho também, Defensoria Pública.
3: Pessoas com deficiência podem ganhar regras mais claras para ter prioridade no teletrabalho. O projeto pronto para votação no plenário do Senado amplia a proteção para o trabalho remoto e híbrido. A legislação trabalhista já prevê essa prioridade, mas o projeto amplia e detalha a proteção que poderá ser aplicada a diferentes tipos de vínculo profissional. A senadora doutora Eudócia, do PSDB de Alagoas, destacou que a modalidade promove mais inclusão.
5: Tais soluções concretizam igualdade e não discriminação e reforçam a eliminação de barreiras, evitando que o remoto seja usado como forma de isolamento ou perda de oportunidades.
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0: Você ouviu Áurea Martins, Me Diz, Ó Deus. Antes, Martinho da Vila, Filosofia.
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0: Em Brasília, 5:16.
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0: Seguimos com a programação musical de Gilberto Amorim e você ouve agora Dona Onete.

0: Você ouviu Chico César com Flor de Figo. Antes, Patrícia Bastos e Felipe Cordeiro, Mais Uma. E abrindo a sequência, Dona Onete, Musa da Babilônia. Em Brasília, 5h30.
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0: Fique agora com Bid, Luiz Melodia e Annelise Assunção.

0: Esses foram Ed e Burr, O Baile Betinha. Antes, Nat Roots, Liberdade para Dentro da Cabeça. E Bid, Luiz Melodia. E Annelise Assunção, Chiquinha Rei. Em Brasília, 5h44.
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0: Seguimos nesta madrugada de sexta-feira com a programação musical de Gilberto Amorim e você ouve agora Belchior.

0: Você ouviu Vanessa da Mata, Não Me Deixe Só, antes Belchior, Pequeno Mapa do Tempo. Em Brasília, 5h53.
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4: Profissionais de apoio escolar podem ter que cumprir formação mínima.
6: O texto prevê que esses trabalhadores tenham a formação mínima de nível técnico.
4: Lei Maria da Penha completa 20 anos. Eu sou o Thiago Medeiros e esse é o Boletim Ponto Leg. Profissionais de apoio escolar podem ter que cumprir formação mínima. A proposta veio da Câmara dos Deputados e pode ser votada pela Comissão de Educação. Mais detalhes com o repórter Alexandre Campos.
6: O texto, já aprovado pela Comissão de Direitos Humanos, prevê que esses trabalhadores tenham a formação mínima de nível técnico. No entanto, o senador Flávio Arnes, do PSB do Paraná, chamou a atenção para a falta de cursos voltados especificamente à formação desses profissionais em várias localidades. Por isso, ele espera que a proposta seja aperfeiçoada na Comissão de Educação.
7: Falou-se bastante em alimentação, hábitos de vida diária, né, e locomoção, mas também tem um profissional de apoio na sala de aula, né, nas atividades pedagógicas, na articulação desse profissional com os demais profissionais da escola, para haver uma sincronia nesse sentido.
6: Na Comissão de Educação, a relatora do projeto é a senadora Damaris Alves, do Republicanos do Distrito Federal. Ela sugere mudanças na formação mínima, que será de nível médio para os profissionais de apoio que atuam junto a estudantes da educação básica e graduação para os que atuam no ensino superior.
4: Falta de segurança, dificuldades na logística e condições precárias de trabalho foram apontadas em audiência pública sobre a realidade de agentes de saúde indígena no Brasil. Repórter Marcela Diniz.
8: No dia 17 de julho, o agente de saúde Giovanni Yanomami foi morto a tiros. Em novembro de 2024, o técnico de enfermagem Wilson Souza também já havia sido assassinado. Os dois crimes ocorreram em contexto de conflitos internos na terra indígena Yanomami e levantaram o debate sobre a segurança das equipes de saúde que atuam neste e em outros territórios. A presidente do Sindicato dos Empregados em Estabelecimento Privado de Serviço de Saúde do Estado de Roraima, Joana Mendes, relatou a apreensão por parte desses profissionais.
9: Hoje a gente tem profissional em Roraima que ele não quer mais entrar no território.
8: Os participantes do debate também relataram desafios logísticos, falta de estrutura, condições de trabalho precárias e desvalorização salarial. A presidente da Comissão de Direitos Humanos, senadora Damaris Alves, do Republicanos do Distrito Federal, anunciou a criação de um grupo de trabalho com a temática da saúde indígena.
10: Inclusive, quero informar que as instituições presentes aqui serão convidadas para fazer parte do grupo de trabalho. E nós vamos trazer o Ministério Público para esse grupo de trabalho também, Defensoria Pública.
8: A audiência sobre a segurança dos agentes de saúde indígena é parte de um ciclo de debates sobre os direitos humanos e o desenvolvimento dos povos e comunidades tradicionais, promovido pela Comissão de Direitos Humanos do Senado.
4: A Lei Maria da Penha está fazendo 20 anos, mas a persistência dos dados negativos indica que a educação para a igualdade ainda é um desafio no Brasil. Repórter Raíssa Abreu.
11: Apesar de ser associada à violência física, o conceito de violência trazido pela Lei Maria da Penha é bem mais amplo. É o que explica a advogada e especialista em direito da mulher, Lúcia Bessa.
12: Quando alguém diz para mim, ou me manda calar a boca, ou diz que eu sou um atraso na vida dele, que eu vou me trocar por duas de tantos anos, né? Ou aquela pessoa que pega o meu cartão porque diz que eu não sei gerir e administrar a minha vida financeira.
11: Para a própria Maria da Penha,

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2: Nesta quinta e sexta, o prédio do Congresso Nacional recebe a iluminação lilás em homenagem aos 20 anos da Lei Maria da Penha e em apoio ao combate à violência de gênero. Uma projeção no Palácio do Congresso também ficará visível até esta sexta-feira à noite. 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
5: Em Brasília, 6 horas. Eu sou Davi Warshavski e seguimos juntos até as 7 horas da manhã. Agora a programação musical é de Wilton Rodrigues e você ouve Edu Lobo.

0: Esse foi Tom Jobim, O Trem Azul. Ângela Maria, Bastidores. E abriu o bloco Edu Lobo, Falando de Amor. Em Brasília, 6h14.
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0: Elis Regina.

0: Você ouviu Rosinha de Valença, Madrinha Lua. Antes, Milton Nascimento, Calix Bento. E abriu a sequência Elis Regina com Romaria.
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0: Em Brasília, 6h25.
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0: Seguimos agora com Gilberto Gil.

0: Esse foi Mosca, o Jardim do Silêncio. Antes, Adriana Calcanhoto, o Trem das Sete. E abriu o bloco Gilberto Gil, Tempo Só. Em Brasília, 6h37.
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2: Fique agora com Kiko Dinucci e Paula Sanches.

0: Você ouviu Nilce Carvalho, Na Glória, antes Época de Ouro e Lobão, Chorando no Campo, e abriu a sequência Kiko Dinucci e Paula Sanches, Perua.
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0: Em Brasília, 6h47.
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0: Agora, Mateus Aleluia.
4: Parece conto do avô.

0: foi Renato Brás, Angola. Antes, Virgínia Rodrigues, Mukongo. E abrindo, Matheus Aleluia, Quem Guiou a Cega. Fique agora com o Conexão Senado.
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2: Em Brasília, pontualmente, 7 horas.
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2: Olá, muito bom dia! Hoje é sexta-feira, 7 de agosto, e você vai ouvir no Conexão Senado.
3: Lei Maria da Penha chega aos 20 anos com o desafio de reduzir violência contra a mulher. Com a palavra, a própria mulher que emprestou o nome à lei.
4: Não adianta você ter a melhor lei do mundo se quem vai aplicar a lei é machista. Então, esses aplicadores da lei também precisam ser educados. Com certeza viram na sua casa acontecer o machismo e eles estão achando que o machismo é uma cultura que deve ser conservada, e não é.
2: Baseado em medida provisória, projeto que aperfeiçoa a fiscalização do piso mínimo do frete rodoviário vira lei.
5: O Poder Executivo, no entanto, vetou trecho que saiu do Congresso Nacional que anistiava multas aplicadas a caminhoneiros que bloquearam rodovias em 2022.
3: Comissão de Assuntos Sociais pode votar projeto que define princípios éticos, transparência e controle para uso da inteligência artificial na área da saúde.
6: Entre as diretrizes previstas estão a supervisão humana nas decisões clínicas, a proteção de dados pessoais e mecanismos para reduzir vieses no sistema de inteligência artificial.
2: Está no ar o Conexão Senado, transmitido para Brasília, São Luís, Manaus, Rio de Janeiro e mais 14 capitais que fazem parte da rede Senado de Rádio.
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2: Olá, muito bom dia. Eu sou Gesiel Carvalho.
3: E eu sou Raquel Teixeira.
2: Verdade que essa dupla está de volta. Aê. Bom dia, Raquel Teixeira. Gente. Tudo bem com você?
3: Tudo jóia, e você?
2: Olha, eu tava com saudade dessa dupla novamente, hein?
3: Também, amigo.
2: Você passou quase 2 meses fora.
3: Olha quem fala.
2: Mas a verdade e o que importa é que a Raquelzinha está de volta aqui no Conexão.
3: Garoto.
2: Eu também. E aí a gente vai fazer o nosso Conexão Senado dessa sexta-feira, porque afinal de contas, sextou, meu povo, 7 de agosto. Bom dia pra você que está em casa, pra você que está no carro, pra você que está no trabalho, pra você que já baixou o aplicativo Senado Notícias e também tem a possibilidade de ouvir o Conexão aí no seu celular. O importante é que você está com a gente. E o Adriano Faria, aquela coisa, né?
3: Ah,
2: o Fluminense perdeu no dia seguinte, ele não trabalha.
3: Ele some.
2: Ainda mais sabendo que no dia seguinte, na sexta-feira, ele teria a presença ilustre de uma vascaína.
3: E do 11 minutos para falar mal do Fluminense, né?
2: Mas
3: claro,
2: não vai rolar mesmo. Adriano, nós te entendemos. Um abraço grande para você, amigo. 7-3. Olha, você está no Conexão Senado e a gente vai até às 9 horas da manhã, trazendo sempre a informação certinha para você, tudo que acontece no Brasil, no mundo, na política, as notícias do Congresso Nacional e, é claro, a sua participação, que é sempre muito importante. Por falar em participação, o nosso zap, Raquel.
3: Ah, o zap, anota aí, 61-98611-9591, 61, código de Brasília, anota aí no seu celular, 61-98611-9591. Manda aí a sua sugestão de pauta pra gente, né? Participa do programa, manda... Como é que tá o clima na sua cidade? Manda foto do seu café da manhã.
2: Queremos,
3: manda a sua selfie. Queremos, já temos, tá? Queria te dizer que já temos foto de café da manhã pra
2: não,
3: passar
2: não
3: à vontade.
2: Não temos ainda café da manhã, mas fotos
3: Fotos temos. Participa com a gente que o programa é muito mais legal com você aqui.
2: Então vai lá,

0: participa com a gente, manda a sua foto de café da manhã, tá bom, a gente vai aceitar. E também você manda aí a foto da sua cidade, tá caminhando, tá aproveitando pra dar aquela caminhada na sexta-feira, pode mandar a sua selfie também.
1: É, manda aquela selfie.
0: O parque da cidade, a gente conhece a sua cidade e fica muito melhor o programa com a sua participação. Estamos também lá pelo youtube.com/TV Senado. Só não temos a participação por conta do período do defeso eleitoral. Durante esse período de eleições até o dia 4 de outubro, então a gente não tem a participação pelo YouTube, mas temos aqui a participação pelo nosso WhatsApp. A Raquel já falou o telefone, eu repito, 6198-611-9591, para você mandar a sua mensagem. Vamos começar já com mensagens, Raquel?
1: Bora,
0: você
1: bora.
0: Já tem, vamos lá.
1: Já tenho, sim. Vamos trazer, vamos começar com o Christophe. O Christophe tá lá de Maceió, é claro que ele tem foto de café da manhã, e ele diz bom dia pra todo mundo, sextou, e ele tá falando aqui, Gesiel, que ele tomou uma decisão. Ele não vai mais ficar nesse negócio de tomar café da manhã, não. Como falou o Adriano Faria, ele vai almoçar mais cedo.
0: Almoçar,
1: e olha a foto do almoço dele aí.
0: Mas ele tá
1: muito
0: certinho.
1: Muito legal, amigo.
0: Eu queria muito acompanhar você, Christophe. Esse almoço mais cedo tem tudo a ver comigo. Eu acho que eu vou.
1: Tem tudo a ver comigo, é demais.
0: Eu acho que eu vou adotar também esse modus operandi.
1: Obrigada, viu, amiga? E tá bonito o café da manhã, viu? Nossa, tem cuscuz, tem carne, tem ovo, tem aqui um queijinho assado. Delícia. Obrigada, viu, amigo? Um abração pra você, Christophe. Também tá com a gente o Antônio lá de Maceió. Manda um ótimo final de semana pra todo mundo. Ele disse que Maceió acordou ensolarado. Olha que maravilha, hein? Maceió e com sol ainda na sexta-feira?
0: Bom demais.
1: Que legal, Antônio. Tafarel também tá com a gente. Ele manda aqui a foto do café da manhã, que também tá top. Tem tapioca, tem pão de queijo, tem um enroladinho de queijo, tem café com leite. Vamos ouvir aqui o áudio do Tafarel?
2: Bom dia, Rádio Senado. Um grande abraço a todos.
0: Bom dia.
2: Uma boa sextou, papai. Um grande abraço, com muita saúde. Hoje eu tô em Paraná, Tocantins. Logo mais estarei em Brasília à noite. Um grande abraço a todos.
0: Abraço,
2: Selva.
0: Você,
1: e a atualização da localização do Tafarel, que
0: sempre
1: ele sempre
0: muda.
1: Traz pra gente. Obrigada,
0: sempre tá
1: amigo.
0: Mudando. Um abraço pra você, Tafarel.
1: A Cleide de Maceió também tá com a gente. Manda aqui um bom dia todo especial. Olha só, você ficar com ciúme desse bom dia.
0: Vai, Raquel,
1: vamos
0: passa
1: ouvir
0: esse negócio.
3: Bom dia, meninos não, porque hoje teremos a Raquelzinha aí na bancada, né? Estava com saudade de você. Você tem uma vozinha muito, muito meiga, adoro. Sextou com cuscuz, café e sol em Maceió. Ufa, finalmente. Beijos, bom programa.
1: Um beijo, Cleide.
0: Olha,
1: ó, cuscuz, café,
0: especial.
1: Sol e elogio desse? Sextou mesmo, amigo.
0: Agora sim começou o programa.
1: Agora, obrigada, viu? Daqui
0: sete
1: a pouquinho
0: horas,
1: a gente traz mais ouvintes.
0: 7h07, daqui a pouquinho tem mais ouvintes. E olha, hoje é sexta-feira, hoje tem Raquel Teixeira, hoje tem sorteio de livros.
1: Ah, que coincidência!
0: Sexta-feira
1: legal.
0: É essa, menina. Vamos falar
1: sextou
0: um pouquinho
1: mesmo
0: sobre o sorteio dos livros. No final do programa, serão sorteados 3 exemplares do livro Cuidando da Nossa Terra. Deixa eu mostrar para você que está no YouTube. É esse livro aqui que fala dos impactos da Política Nacional de Gestão Territorial de Terras Indígenas. Esses livros são oferecidos pela Livraria do Senado. E a participação, Raquel?
1: É, você pode participar enviando mensagem de texto pelo nosso WhatsApp, 61-98611-9591. Não vale mensagem gravada para participar do sorteio, tá? Para o sorteio tem que ser o texto.
0: Bom, na mensagem o participante deve escrever Cuidando da Nossa Terra, que é exatamente o nome do livro, o título do livro, Cuidando da Nossa Terra. Olha, não vale expressão incompleta, nem figurinhas, nem emojis. Coloca lá o nome do livro, Cuidando da Nossa Terra.
1: É, e junto com o nome do livro, você coloca também na mensagem seu nome e a sua cidade. Vai que seu nome não está cadastrado ainda aqui, né, no nosso celular. Então você manda seu nome, sua cidade, uma mensagem só, já está valendo. Coloca lá, Cuidando da Nossa Terra. E seu nome e sua cidade.
0: Bom, vamos participar do sorteio, todo mundo que mandar mensagem até o início do quadro, 11 minutos, ali por volta das 8h10, e o sorteio vai ser no final do programa, às 8h55. Dado o recado, já começa a mandar a sua mensagem aqui, só vale para o nosso WhatsApp, 6198611-9591, já chegou a mensagem aí que eu sei.
1: Já tá.

0: Todo verdinho o celular.
1: A partir de agora, então, aí é a mensagem. Você pode mandar também o seu áudio, tá certo? Agora, áudio para o sorteio não vale, somente a mensagem de texto. 7:09. Vamos começar falando sobre a Lei Maria da Penha, porque a lei está fazendo 20 anos.
0: A legislação é um marco mundial no combate à violência de gênero, mas a persistência dos dados negativos indica que a educação para a igualdade ainda é um desafio no Brasil. A reportagem é de Raíssa Abreu.
2: Há 20 anos, as brasileiras conquistaram um instrumento legal que se tornou escudo contra a covardia. Falar na Lei Maria da Penha é lembrar a história de coragem de uma mulher que não desistiu de buscar a justiça. Uma batalha que hoje produz efeitos na vida de milhares de outras mulheres. Mas se o Brasil tem uma legislação de combate à violência doméstica que serve de referência no mundo todo, por que a violência não para de crescer? Em 2025, o Brasil atingiu o maior número de feminicídios desde 2015, com 1.568 mulheres mortas por razões de gênero, uma alta de 4,7% em relação a 2024. A própria Maria da Penha Fernandes, que é hoje ativista pelos direitos das mulheres e que esteve no Senado em março desse ano, pensa que é preciso ir além da tipificação. Ela sugeriu, por exemplo, que os profissionais de saúde sejam capacitados a atender e orientar as vítimas nas unidades básicas.
3: Para que ela saiba identificar aquela vítima que não sabe que é vítima de violência doméstica, embora sofra. Porque ela passa e não sabe que passa. Porque ela acha que é assim mesmo. Porque ela vem de herança, o pai fez isso, o avô fez isso, e isso era normal.
2: O reconhecimento das formas de violência de gênero tem sido, de fato, um dos grandes desafios da implantação da lei. Apesar de ser associada à violência física, o conceito de violência trazido pela Lei Maria da Penha é bem mais amplo. É o que explica a advogada e especialista em direito da mulher, Lúcia Bessa.
4: Quando alguém diz para mim, ou me manda calar a boca, ou diz que eu sou um atraso na vida dele, que eu vou vai me trocar por duas de tantos anos, né? Ou aquela pessoa que pega o meu cartão porque diz que eu não sei gerir e administrar a minha vida financeira, isso é uma violência patrimonial. Aquela pessoa que me chama de louca, isso é uma louca, você é uma descontrolada, cala sua boca que você não serve nem para conversar, né? Você não sabe fazer nada, sua casa é um lixo, você não serve nem para cuidar dos filhos. Isso também é violência.
2: Outra preocupação apontada pelos especialistas é a resistência cultural das próprias instituições judiciais. Um exemplo recente que chocou o país foi o do homem de 35 anos que vivia com uma adolescente de 12 e que foi absolvido da acusação de pedofilia porque o juiz do Tribunal de Justiça de Minas Gerais entendeu que eles formavam uma família. A senadora Tereza Leitão, do PT de Pernambuco, que é vice-presidente da Comissão Mista de Combate à Violência contra a Mulher, falou sobre o caso.
5: Então, o Código Penal, ele é direto e objetivo em relação a isso. Ter conjunção carnal ou praticar ato libidinoso com menor de 14 anos é crime. E crime tem que ser punido. A movimentação da sociedade, a movimentação dos poderes constituídos é para enfrentar e combater esses crimes. Da mesma maneira que a gente diz que criança não é mãe, criança não é esposa e meninas não são propriedades.
2: Para Maria da Penha, nem a melhor lei do mundo pode com as raízes profundas da cultura machista sem educação para a mudança.
3: A gente precisa mudar a cultura do machismo, porque não adianta se ter a melhor lei do mundo se quem vai aplicar a lei é machista. Então, esses aplicadores da lei também precisam ser educados, porque com certeza foram educados numa cultura antiga, né? Com certeza viram na sua casa acontecer o machismo, e eles estão achando que o machismo é uma cultura que deve ser conservada, e não é.
2: Entre os aprimoramentos recentes feitos pelos parlamentares na Lei Maria da Penha, está a inclusão no texto do conceito de violência vicária, aquela que acontece quando o agressor utiliza os filhos ou dependentes para causar sofrimento psicológico, moral, patrimonial ou físico à mulher. A mudança foi uma iniciativa

0: da deputada Laura Carneiro, do PSD do Rio de Janeiro. Denunciar é um passo fundamental para interromper o ciclo de violência. Peça ajuda. Procure a Delegacia da Mulher, a Polícia Militar ou o Disque 180.
1: 7h14. Tivemos então aí a reportagem, essa reportagem é especial, digamos assim, sobre a Lei Maria da Penha, porque afinal de contas hoje a lei está fazendo 20 anos. Obrigado aí a Raíssa Abreu. 7h14, o nosso Conexão Senado tem trabalhos técnicos da Isaura Oliveira sob a coordenação do Antônio Carlos Soares. Bom dia, Isaura. Bom dia, Carlinhos. Na nossa produção, Ana Beatriz Santos, Felipe Alverne, Kellen Sumier. Na apresentação aqui, eu e a Raquel e juntamente com toda a equipe de repórteres e produtores, fazendo Conexão de todos os dias, junto com você. 7h15, vamos então para o nosso Dedo de Prosa.
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1: E adivinha o assunto do Dedo de Prosa de hoje? Você pensou nos 20 anos da Lei Maria da Penha, né? Bingo! Você acertou.
3: Maria da Penha. Esse nome virou sinônimo de não à violência contra a mulher. A Lei 11.340, de 7 de agosto de 2006, representou um grande avanço no combate à violência, que infelizmente ainda vitima muitas mulheres em nosso país.
1: Nesses 20 anos, a Lei Maria da Penha foi atualizada diversas vezes pelo Congresso. Nada mais natural diante do fato de que a legislação precisa acompanhar as mudanças na sociedade.
3: Entre outros avanços, a lei passou a descrever de forma clara quais são as formas de violência doméstica e familiar contra a mulher.
1: Violência contra a mulher não é só agressão física, não. Embora seja muitas vezes a mais visível, a violência física não é a única.
3: E vamos então às 5 formas de violência contra a mulher descritas no artigo 7º da Lei Maria da Penha.
1: A primeira, sim, é a violência física. Ela é definida como qualquer conduta que vai contra a integridade física ou a saúde do corpo da mulher.
3: Estão nessa categoria espancamento, tapas, empurrões, estrangulamento e ferimentos com armas e outros objetos.
1: Tem também a violência psicológica, que é qualquer ato que cause dano emocional e diminuição da autoestima da mulher.
3: São xingamentos, humilhação, ameaças, isolamento de amigos e familiares, controle excessivo da vida e manipulação mental para a vítima duvidar da própria sanidade. E tem até um termo em inglês para isso, gaslighting.
1: Um terceiro tipo é a violência sexual. É a conduta que force a mulher a presenciar, a manter ou a participar de relação sexual não desejada mediante intimidação, ameaça ou uso da força. Também inclui a pressão para a mulher engravidar ou abortar.
3: A Lei Maria da Penha descreve um quarto tipo, a violência patrimonial. Significa retenção, subtração, destruição parcial ou total dos objetos da mulher.
1: O agressor, nesse caso, pode esconder ou eliminar documentos e bens, adotar um controle rígido do dinheiro e furtar ou danificar instrumentos que a mulher usa para o seu trabalho.
3: Por fim, tem a violência moral. Ela ocorre quando o agressor pratica calúnia, quer dizer, de forma mentirosa, que a mulher cometeu um crime. Tem a difamação também, que é falar algo negativo que não seja crime, ou a injúria, que é xingar a mulher.
1: A violência moral inclui ainda a exposição da vida íntima ou vazamento de fotos e de vídeos.
3: A Lei Maria da Penha chega aos 20 anos, mas ainda está longe de atingir seu objetivo, que é o de zerar a violência contra a mulher.
1: O Ligue 180, serviço do governo para receber denúncias de violência contra a mulher, registrou 1 milhão e 90 mil atendimentos em 2025. Isso dá uma média de 3 mil ligações por dia.
3: Foi um salto de 45% em relação a 2024, ano em que a central recebeu 691 mil ligações.
1: É verdade que os 20 anos da Lei Maria da Penha devem sim ser comemorados, mas já deu para você perceber que o caminho ainda é longo até chegarmos ao tempo em que cada mulher brasileira esteja realmente segura, livre da violência doméstica e familiar. A Falamos então no nosso Dedo de Prosa de hoje

0: sobre essa efeméride muito importante, que são os 20 anos da Lei Maria da Penha, uma lei muito, mas muito importante, que vem tendo sucessivas atualizações nessa lei, atualizações que são importantes, necessárias para que a mulher cada vez mais se sinta segura. 7h19, vamos então às manchetes dos portais da internet, não sem antes registrar que chegou o cafezinho. Pode mandar a foto agora.
1: Vamos fazer um tintim que eu também vejo.
0: Um tintim, meu cafezão com cafezinho.
1: Cafezinho,
0: aqui, né? Teixeira.
1: Tomar um golinho pra gente falar das manchetes, tá?
0: Eita, minha gente, aí
1: bom
0: sim.
1: Bom demais.
0: Agora começou.
1: Agora começou.
0: Vai lá, Kel.
1: Vamos começar com manchetes da Agência Brasil. Lei que aumenta a punição a crimes digitais contra crianças é sancionada. E Polícia Federal indicia 16 pessoas por queda de avião da Voepass. Na Agência Câmara, a Câmara pode votar medidas provisórias e projetos ligados ao agronegócio na próxima semana. Comissão Mista de Orçamento recebe sugestões para o financiamento de creches e pré-escolas. A gente passa também pelo portal do Senado. CDH, violência e falta de estrutura ameaçam atendimento à saúde indígena. E debate aponta avanços e desafios nos 20 anos da Lei Maria da Penha. Essas então as manchetes do portal do Senado, da Agência Câmara e da Agência Brasil para essa sexta-feira, 7 de agosto, Gisiel.
0: Ok, vamos pegar então aí o gancho da sua última manchete. Uhum. O assunto ainda é os 20 anos da Lei Maria da Penha. O Senado promoveu um encontro diálogos sobre a Lei Maria da Penha para debater as duas décadas do marco legal da violência contra a mulher.
1: Autoridades e especialistas ressaltaram a contribuição realizada pela norma legal e apresentaram uma série de novos desafios a serem enfrentados. Repórter Douglas Castilho.
2: O Senado Federal organizou o evento Diálogos sobre a Lei Maria da Penha para debater as duas décadas do marco legal da violência contra a mulher. Autoridades e especialistas ressaltaram a contribuição realizada pela norma legal e apresentaram uma série de novos desafios a serem enfrentados. A diretora-geral do Senado, Ilana Trombica, resgatou o histórico do movimento feminista e a trajetória de Maria da Penha, que, segundo ela, transformou sua tragédia pessoal em ato político. Para Ilana, as violências também se modificaram e se modernizaram nesse tempo, necessitando de respostas do Estado e da sociedade.
3: Quisera Maria da Penha e todos nós que esse diploma legal que leva o nome dela tivesse sido suficiente para proteger as mulheres. Mas se ele não foi porque a lei não é boa, porque o sistema é ineficiente. Foi porque a sociedade não amadureceu o suficiente nesses 20 anos.
2: A consultora legislativa Ayana Dias dos Santos apresentou os desafios trazidos pelo surgimento das plataformas digitais e como elas possibilitaram novas manifestações da violência.
4: A tecnologia, ela não criou a violência doméstica, não criou o desejo de controlar, de humilhar, de perseguir, mas amplia os caminhos disponíveis para o agressor. Os meios mudam, mas a lógica da velha violência continua. Então, antes, o agressor precisava estar próximo para vigiar a vítima. Hoje, ele pode acompanhar sua localização por meio do celular, de aplicativos, de contas compartilhadas, de dispositivos instalados em veículos ou de equipamentos inteligentes.
2: Diversos participantes ressaltaram o papel pedagógico que a Lei Maria da Penha cumpriu desde a sua sanção, amplificando o debate sobre violência de gênero. A advogada-geral do Senado, Gabriele Tatite, tratou a legislação como um divisor de águas civilizatório.
5: A Lei Maria da Penha, ela não é só uma conquista normativa, uma conquista jurídica ou institucional, ela é uma conquista civilizatória da sociedade brasileira. É uma lei que ajudou muito a compreender que a violência doméstica e familiar não é uma questão privada, é uma questão de interesse público, é uma questão de direitos humanos, é uma questão fundamental para a democracia brasileira.
2: Maria da Penha é uma farmacêutica cearense que foi vítima representativa da violência doméstica a que mulheres são submetidas no Brasil. Seu caso, com duas tentativas de feminicídio cometidas por seu então marido, tornou-se emblemático pelas dificuldades enfrentadas na busca por justiça, que levaram o Brasil a ser responsabilizado internacionalmente por negligência, omissão e tolerância em relação à violência doméstica.

0: 7h24, essa é a hora de Brasília. O nosso bom dia agora vai para você que está lá no Maranhão, tem Rádio Senado lá no Maranhão também, na frequência de 96,9, e para você que está aqui no Quadradinho, no Distrito Federal.
1: Cidades. E a gente traz notícias do Maranhão com informações do portal G1. Um mutirão retirou mais de uma tonelada de lixo da Praia da Guia, em São Luís. A iniciativa também teve como objetivo conscientizar a população sobre o descarte irregular de resíduos. Entre os materiais recolhidos estão garrafas plásticas, sofás, ventiladores e redes de pesca. Os organizadores informaram que novos mutirões virão por aí. Agora notícias aqui do Distrito Federal com informações do portal Metrópolis. O maior São João do Cerrado, em Ceilândia, a 30 quilômetros do centro de Brasília, vai contar com reforço na frota de ônibus durante os dias de festa. As viagens extras serão feitas conforme a demanda de passageiros, principalmente nos horários de entrada e saída dos shows. A festa acontece de hoje até 16 de agosto, com programação distribuída entre a Praça do Trabalhador, Praça da Estação do Metrô e a Casa do Cantador. Esse foi nosso primeiro bloco regional dessa sexta-feira, com notícias aqui do Distrito Federal e também do Maranhão. Logo mais, na nossa segunda hora do Conexão, tem outro bloco regional. E a gente vai trazer notícias do Rio Grande do Norte e do Acre, Gesiel.
0: Ok, Raquel, 7h25. Vamos aproveitar então e mandar mais um abraço especial para os nossos ouvintes do WhatsApp, além das inúmeras participações que eu sei que tem aqui, porque hoje tem sorteio de livros, tem também mais ouvintes aí mandando mensagens, áudios.
1: Um monte
0: áudios.
1: De gente participando aqui, ó. Vou trazer o áudio do Valdemir de Aracaju, ele tá segurando esse áudio aqui, ó, forte, desde ontem ele tá segurando que o Adriano tava aqui, ele queria falar do Vascão.
0: Por que será?
1: E, né, o Adriano fugiu, mas mesmo assim, Valdemir, vamos ouvir aqui seu áudio, amigo.
2: E o Vascão, Raquel.
1: Pois é.
2: Quase uma goleadazinha, né? Pra aqueles que querem dar goleada no Vasco, né? Estamos nas quartas. Sextou, quartou.
1: É, isso
0: aí. Ai, meu Deus.
2: Só de paz pra gente, fica com Deus. Pois é, o café sem açúcar.
0: Sim, sempre. Tava aqui, já está aqui pertinho de mim.
1: Valeu, Valdemir. Obrigada, viu, amigo, pela mensagem. O Carlos Alberto de Aracaju também tá por aqui. Tá mandando um bom dia, tá mandando parabéns pelo programa, que ele gosta muito. E ele diz aqui, olha, jornalismo ético sem politicagem e fake news. Valeu, Carlos. Obrigada, viu, pela sua companhia. Também com a gente aqui a Nina Moreira falando lá de Macapá, participando do sorteio. Valeu, Nina. Também tá com a gente a Márcia de Florianópolis. Manda bom dia para todos os conectados. Tava com saudade de você, Márcia. Tava sumida, né, amiga? Obrigada pela mensagem. Também tá com a gente o Francisco Carvalho falando aqui de Brasília. Manda aqui o bom dia também, participando do programa. O André de Aracaju também tá por aqui. Ele manda até a foto do YouTube aqui, viu? O Gesiel, ele tá acompanhando a gente. Ele mandou uma cesta leve e feliz para todos os conectados.
0: É aí,
1: ele disse que tá começando o dia nas nossas companhias e assim ele fica muito mais alegre. Olha que legal.
0: Grande, André. Um abração para você.
1: E ele tá mandando também um abraço lá para Belém, onde a mãe dele também tá ouvindo Conexão. Olha aí a mamãe do André. Obrigada, viu? Pela companhia. Obrigada, André. Obrigada, Darcilene, também. Um beijo pra vocês.
0: Ouvindo em 101,5, né? Lá
1: exatamente,
0: em Belém.
1: Exatamente. Obrigada, André. Só pra fechar essa rodada, a Helena de Aracaju também tá aqui com a gente. Bom dia, Helena. Um abração pra você.
0: Ok, vamos aproveitar também essa rodada e mandar um abraço para as parceiras da Rádio Agência Senado. Ué. Mais de 100 emissoras retransmitem o programa todos os dias. E ajuda a gente a levar a informação cada vez mais longe. Vamos falar de Uberlândia, Minas Gerais. Tem duas emissoras lá em Uberlândia: Rádio Aurora FM, MK2 Estúdio. Em Santana dos Montes Web Rádio, Rádio Filhos da Terra em Nova Era. Em Lavras tem a Web Rádio e TV Estéreo Vale FM. Em Poços de Caldas, Web Rádio Brasil Sertanejo. Ouro Preto e Mariana, um abração aí para vocês das cidades históricas mineiras de Ouro Preto e Mariana. Rádio FOP é que faz esse trabalho de divulgação, de ampliação do sinal da Rádio Senado lá em Ouro Preto e Mariana. Brasília de Minas, Rádio Minas FM, Teófilo Otoni, Rádio Impacto e Web Rádio Progresso, São João Nepomuceno, Minas Gerais. Todas essas emissoras mineiras estão com a gente. Muito obrigado a vocês

0: por esse carinho e pela retransmissão. Agora 7h29, primeira meia hora do Conexão já foi embora. Tô dizendo, sexta-feira é rápido demais. E daqui a pouquinho a gente tem a reportagem especial. Vamos a 2 minutos de intervalo, voltamos em seguida.
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0: Voltamos, 7 horas e 31 minutos. Esta é a hora de Brasília. O nosso bom dia vai também para você que está em Campo Grande. Uma hora mais cedo, são 6h31 em Campo Grande. 6h31 também em Cuiabá, no Mato Grosso. Campo Grande, Mato Grosso do Sul, Cuiabá e Mato Grosso. E uma hora mais cedo também, sabiam demais? Boa Vista, Roraima, em 98,3. Um abraço para todos vocês que nos ouvem um pouquinho mais cedo nos fusos horários diferentes desse Brasilzão. 7h31, a Raquel disse que tá cheio de ouvintes.
6: Lotado
0: por aqui.
6: De
0: aí
6: ouvinte.
0: Ela fica angustiada porque fica com medo de não dar pra falar o nome de todo mundo. E eu tenho que abrir espaço que não estava no roteiro. Mas a Raquel é a Raquel.
6: Deixa Bora, eu falar Raquel. Com o povo, vai. Ó, quem tá com a gente aqui no 61 98611 9591. Você não acabou de falar de Boa Vista?
0: Sim.
6: Pois é, João mandou aqui uma foto lá de Boa Vista. Ele tá no trânsito, deve estar indo pro trabalho. Ele Legal. Manda aqui: gente, bom dia da capital mais linda do Brasil. E tá bonita essa foto, hein, amigo? Bonito. Obrigada.
0: Deixa eu dar uma olhada nessa fotinha também.
6: Tá amanhecendo o dia, tá indo no caminho do trabalho. Obrigada, João. Um abraço pra você, viu? Também com a gente a Lilian Mendes falando de Teresina. Bom dia, Lilian. O Auridan de Macapá também passando por aqui. Tá dando bom final de semana pra todo mundo e parabéns pela vitória do Vasco. Obrigada, amigo. Gente, um abração, Auridan.
0: Tem 11 ainda.
6: O Francisco Simões fala de Fortaleza. Tá aqui com a gente também, mandando bom dia. Esse pessoal todo, além de mandar o bom dia, tá mandando a participação pro sorteio, tá?
0: Né?
6: Só pra dizer. É ó, o Zé Thiago de Campos, lá falando de Fortaleza, também por aqui participando do sorteio. Valeu, Zé. Luísa de Teresina também manda aqui um bom dia todo especial. Bom dia, amiga. O Paulo de Fortaleza também participa do sorteio aqui, mandando o bom dia dele. Bom dia, Paulo. Linaldo de Ananindeua também tá por aqui com a gente. A Virgínia de Florianópolis, um abração, viu, Virgínia? Obrigada pela sua mensagem. Também tá aqui com a gente o pessoal da Jornal Brasil Net, o Reizinho, lá de Isso. Monte Alto, São Paulo, Monte rádio Alto. Parceira, né? Retransmitindo Conexão. Obrigada, viu, Reizinho, pela parceria de sempre. Tá aqui com a gente, mandando aqui o bom dia também, todo especial pro Conexão Senado. E tem áudio aqui também, mas daqui a pouquinho a gente vai passar o áudio. Vou finalizar essa rodada do Zap com a Gisele de Manaus. Ela manda aqui um bom dia todo especial, diz que tá a caminho do trabalho, ouvindo a gente e também com a Yasmin dentro do carro levando pra escola. Olha, boa aula pra você, Yasmin. Bom trabalho, viu, Gisele? Obrigada pela companhia de vocês.
0: Obrigado pela carona, meu pessoal. 7 horas e 34.

0: 4 minutos. Só falando rapidinho aqui do sorteio para o pessoal depois não dizer: olha, eu não estava sabendo do sorteio. Pois é, tem sorteio hoje e no final do programa serão sorteados 3 exemplares do livro Cuidando da Nossa Terra.
1: Vou mostrar ele de
0: novo. Fala dos impactos da Política Nacional de Gestão Territorial das Terras Indígenas, livros oferecidos pela Livraria do Senado. Esse livro que a Raquel acabou de mostrar aqui, 3 deles serão sorteados, 1 para cada ouvinte. Então, para participar, é só mandar mensagem de texto pelo zap 98611-9591. 61 é o código de Brasília, 98611-9591. Coloca aqui na mensagem o nome do livro, Cuidando da Nossa Terra. Colocou isso, mandou uma mensagem. O título tá certinho, já está valendo, não precisa mandar várias mensagens. E no finalzinho do programa, às 8h55 tem um sorteio e você pode mandar suas mensagens até 8h10. Bom dia para nossa querida Kellen Sumier, sempre que tem sorteio de livros, a Kellen Sumier, já sabe, né, tem trabalho extra na sexta-feira.
1: Trabalho dobrado.
0: Dobrado, então já chegou por aqui também. Gente, desde segunda-feira, que você tem acompanhado aqui na reportagem especial, a história da expansão portuguesa pelo mundo, a herança comum da língua e de outras tradições culturais compartilhadas. E conheceu também mais sobre os 30 anos da CPLP.
1: E agora chegou a vez de ouvir o que pensam e sentem no seu cotidiano pessoas que cruzaram fronteiras e migraram de um país lusófono para outro.
0: Confira nesta quinta e última parte da reportagem Vozes da Lusofonia, a comunidade de países de língua portuguesa, dos jornalistas Celso Cavalcante e Rodrigo Rezende, numa produção da Rádio Senado.
2: Eu sou de Luanda, mas a minha família é do sul de Angola e o meu pai sempre me habituou a conhecer o Brasil de uma forma muito intensa pelas revistas que ele trazia, pela informação que me dava, e então eu acabo por conhecer o Brasil já a partir de Angola, antes de vir para cá.
3: Na sua infância, enquanto folheava as revistas trazidas pelo pai, o menino luandino ainda não sabia que anos depois se tornaria adido cultural da Embaixada de Angola no Brasil e também diretor da Casa de Angola na Bahia. Uma experiência que agora ele traduz em palavras.
2: Para mim, como cidadão angolano, esses 2 anos no Brasil tem sido uma experiência de profundo reencontro. Eu encontrei aqui pedaços vivos de Angola, no sorriso, na música, na fé das pessoas. Nós vemos no dia a dia, né? Numa roda de conversa, quando estamos a conversar, etc., damos conta que temos muitas coisas comuns, muitas situações que parece que estamos em Angola, estamos no Brasil. Se não fosse pelo sotaque, a gente muitas vezes ia pensar que estávamos num lado ou no outro, né?
3: José Pedro Chantre é embaixador de Cabo Verde no Brasil. Morando há 5 anos na capital federal, ele ainda se encanta com a cidade, seu plano urbanístico e os traços arquitetônicos de Lúcio Costa e Oscar Niemeyer.
4: Olha, eu já conhecia e já gostava do Brasil. Já conhecia Rio de Janeiro, São Paulo, Ceará, mas não conhecia Brasília e agora estou gostando muito mais da Brasília do que o resto do Brasil. O Brasil é um país encantador em tudo, mas Brasília, na minha idade, já me encanta mais porque é de uma organização fantástica, para além da sua beleza, dos monumentos fantásticos, da organização da cidade, da civilidade da cidade, tudo isso encanta a gente.
3: Para o embaixador José Pedro, de um lado ou de outro do oceano, é como se brasileiros e cabo-verdianos estivessem em seu próprio país.
4: Nós, vindo do outro lado do Atlântico, nos sentimos em casa aqui, muito à vontade em casa. E os senhores também, os nossos irmãos brasileiros, quando vão do outro lado do Atlântico, também é a mesma coisa. As influências culturais são enormes e estão nos dois sentidos.
3: Aos 22 anos, a artista brasiliense Sofia Dizel Melo mora desde os 15 com sua família em Aveiro, cidade costeira de Portugal. Ao chegar, cursou o ensino médio e depois fez licenciatura em desenho na Faculdade de Belas Artes de Lisboa. Sofia conta que no início de

0: a vida acadêmica por lá, um detalhe em particular chamou sua atenção.
1: Eu sentia que, pelo menos na escola que eu estava, a coisa mais estranha, assim, logo de cara, era que os professores eram muito autoridade, sabe? Não era essa relação que é mais comum aqui no Brasil, que é uma coisa mais tranquila, a gente fala mais tranquilo em si. Lá eles exigem muito respeito de autoridade mesmo, bem mais distante, né? A gente é tão acostumado a ser caloroso, assim, e tal. Acho que, em geral, todo brasileiro, quando chega lá, sente até um pouco essa diferença, assim, da fala dele ser bem mais fria, não necessariamente que eles queiram ser rude, sabe, só o normal, assim, pra ele. Aí foi um primeiro impacto.
0: O professor Vitor Rodrigues, de Guiné-Bissau, ressalta que o intercâmbio entre os diversos países de língua portuguesa, sobretudo com o Brasil, tem enriquecido de forma fundamental a formação educacional dos docentes africanos. Assim, traços da cultura brasileira não são incomuns em Guiné, por exemplo.
2: A informação do Brasil chega a muitas informações, porque o Brasil, em Guiné, nós pensamos sempre que o Brasil é um parceiro fundamental para a Guiné. Porque se vejamos, muitos quadros saíram daqui. Os quadros guineenses formados saíram aqui dos universidades brasileiros.
0: O Brasil também foi uma grata e grande surpresa para a professora moçambicana Amélia Ucene, que esteve no Senado em uma audiência sobre a educação nos países lusófonos.
3: Vi assim na televisão, como brasileiro, as pessoas daqui são muito mais abertas, muito receptivas. Não imaginava que fosse assim. É um país que dá para estar, gostei imenso.
0: E o diretor técnico do Museu da Língua Portuguesa, Felipe Arruda, parece confirmar a famosa frase de Fernando Pessoa, que diz que sua pátria é a língua portuguesa. Afinal, Felipe, qual é o sentimento que você tem quando está em um país lusófono?
4: Casa. Eu sinto que estou em casa. Acho que a língua traz muito isso, né, Rodrigo? Assim, é um sentimento de pertencimento, de memória, né? É uma identificação imediata. E mesmo que nesses outros lugares haja outros sotaques, né, outras formas de falar, outros vocabulários, a gente compartilha, né, uma herança comum.
0: O Barômetro da Lusofonia, estudo do IPESP lançado em março deste ano no Senado Federal e já citado nesta reportagem, mostrou que a maioria dos brasileiros ainda conhece muito pouco sobre os demais países da comunidade lusófona. Ainda há um longo caminho a percorrer até uma integração efetiva. São muitas heranças, tradições e costumes compartilhados e uma única língua a unir as 9 nações da CPLP.
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6: Legal demais essa reportagem especial durante essa semana sobre os 30 anos da comunidade de países de língua portuguesa, Vozes da Lusofonia. 7h43, está na hora então das notícias internacionais.
7: 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Posse do novo presidente na Colômbia e transição política na Venezuela. Esses são os destaques da Rádio França Internacional com Adriana Brandão.
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9: Abelardo de la Espriella, de extrema-direita, toma posse nesta sexta-feira como novo presidente da Colômbia. Ele foi eleito em junho e sua chegada ao poder confirma a guinada à direita da América Latina. Filiado ao Partido Defensores da Pátria, o novo dirigente será um aliado de Donald Trump na guerra contra o narcotráfico. Pela primeira vez na história do país, a posse não acontece na capital Bogotá. A cerimônia será em Cali, marcada por disputas com a oposição e embates institucionais. internacionais. O correspondente da RFI, Pedro Panúzio, que está em Cali, tem as informações.
8: A posse contará com um reforçado aparato de segurança. Mais de 11 mil agentes foram deslocados para a cidade em

entre militares e policiais. Analistas consultados pela RFI, no entanto, avaliam que a escolha de Kali representa uma tentativa de demonstração de força do novo presidente e, em certa medida, uma provocação. A cidade foi o epicentro da onda de protestos de 2021 que abriu caminho para a vitória de Gustavo Petro no ano seguinte, conquistando o posto

0: horas da tarde no horário local, 5 da tarde no horário de Brasília, terá início a cerimônia de posse do novo presidente colombiano. No local, o aparato de segurança já foi reforçado. Os protestos refletem a polarização que marca o país após a eleição presidencial.
1: Pedro Panúzio, correspondente da RFI, que está em Cali para cobrir a posse de Abelardo de La Espriella na Colômbia. Governo e oposição iniciam diálogo para uma transição política na Venezuela. O primeiro encontro, apoiado pelos Estados Unidos, aconteceu nesta quinta-feira em Caracas. As discussões foram lideradas por Jorge Rodrigues, presidente da Assembleia Nacional, por Dinorá Figueira, líder da bancada opositora que conquistou a maioria legislativa em 2015. O processo começou 7 meses após a captura do presidente Nicolás Maduro em uma operação dos Estados Unidos e na ausência da líder da oposição e ganhadora do Nobel da Paz, Maria Corina Machado. As negociações acontecem até o próximo dia 12 de agosto. Protesto contra polêmico projeto de lei a favor da propriedade privada termina em confronto na Argentina. Milhares de pessoas foram às ruas nessa quinta-feira em Buenos Aires para protestar contra a proposta do presidente Javier Milei. A polícia dispersou os manifestantes com balas de borracha, gás lacrimogêneo e jatos de água, que responderam atirando pedras contra os policiais em frente ao Congresso. A repressão policial durou mais de 4 horas. 2 policiais e um manifestante ficaram feridos, segundo a mídia argentina.
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3: São 7 horas e 46 minutos. Tivemos então as notícias internacionais e hoje é sexta-feira. Sexta-feira também é dia de dicas de leitura. O que é que nós temos nas dicas de hoje do Anderson Mendanha, minha cara Raquel?
4: Gisele, o Anderson vai falar pra gente de livros que mostram como a literatura pode aproximar pessoas, sentimentos e memórias.
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6: Oi pessoal, sou Anderson Mendanha e nas dicas de leitura de hoje falo de 3 narrativas que falam de afeto, identidade e da força das conexões humanas. A literatura tem uma característica bem curiosa. Ela consegue nos fazer viajar para lugares completamente diferentes sem que a gente saia da poltrona. Em um livro, somos convidados a acompanhar uma amizade improvável. Em outro, navegamos pelas lembranças e pelos sentimentos. Em um terceiro, somos levados a pensar em tudo aquilo que nunca conseguimos dizer. E é justamente esse percurso que a gente faz hoje, com 3 livros publicados pela Folhas de Relva Edições. Obras que, cada um à sua maneira, falam sobre afeto, memória e as conexões que dão sentido à nossa existência. A primeira dica é Shakespeare, Um Amor em Forma de Cachorro, de Iris Albuquerque. Quem convive ou já conviveu com um cachorro sabe que esses animais acabam ocupando um espaço muito especial na família. Eles acompanham momentos felizes, oferecem companhia nas horas difíceis e criam uma relação de afeto que muitas vezes dispensa qualquer palavra. É justamente esse universo que Iris Albuquerque transforma em literatura. O livro conta uma história marcada pela delicadeza e pela sensibilidade. Shakespeare, o cachorro que dá nome à obra, é muito mais do que um animal de estimação. Ele funciona como um elo entre pessoas, desperta lembranças, provoca mudanças e ajuda seus companheiros humanos a enxergar a vida sob uma outra perspectiva. É uma narrativa sobre amizade, acolhimento e amor incondicional, mostrando que às vezes são os encontros mais inesperados que deixam as marcas mais profundas. A segunda sugestão é Singrando sobre um Mar Azul de Rosas, de Joelle Tiano Mousafi. Só o título já desperta a curiosidade. Ele sugere uma travessia, um deslocamento, uma viagem que acontece tanto no mundo exterior quanto no interior de cada leitor. É exatamente essa experiência que o livro oferece. Joelle aposta em uma narrativa escrita, marcada pelo lirismo e pela contemplação. Ao longo da narrativa, lembranças, paisagens, sonhos e emoções se misturam em um texto que convida à pausa. Em tempos de tanta velocidade, de excesso de informação e de leituras apressadas, a autora propõe justamente o contrário, um encontro tranquilo com as palavras. É um daqueles livros que não precisam de grandes reviravoltas para prender a atenção,

0: O encanto está na maneira como a autora observa o cotidiano e transforma pequenos acontecimentos em reflexões sobre a vida, o tempo, os afetos e a esperança. Fechando a seleção de hoje, trago As Conversas Que Não Tivemos, de Janete de Oliveira. Talvez esse seja um título que provoque uma identificação imediata. Afinal, quem nunca terminou um dia pensando em algo importante que deveria ter dito? Quem nunca adiou uma conversa difícil, um pedido de desculpas, uma declaração de carinho ou simplesmente uma palavra de gratidão? É justamente sobre esses silêncios que o livro se constrói. Janete de Oliveira conduz o leitor por uma narrativa intimista que trata das ausências, das lembranças e das oportunidades perdidas, mas sem cair no pessimismo. Pelo contrário, o livro nos faz perceber que sempre existe um valor enorme nas palavras sinceras e que muitos dos conflitos da vida poderiam ser menores se encontrássemos coragem para conversar. Ao longo das páginas, a autora mostra como aquilo que deixamos de dizer também faz parte da nossa história. Os silêncios têm peso, as conversas adiadas permanecem na memória. E a literatura se torna um espaço para revisitar essas experiências e para refletir sobre elas. Embora sejam livros bastante diferentes entre si, essas três obras compartilham uma característica muito importante. Elas colocam as relações humanas no centro da narrativa, seja por meio da amizade entre uma pessoa e um cachorro, da contemplação das lembranças e das palavras que nunca chegaram a ser ditas. Todas falam sobre encontros, afetos, memória e transformação. Você encontra esses três livros com facilidade nos portais de livros da internet. Se quiser saber mais sobre cada um deles, dê um pulinho lá no Instagram e use a hashtag Dicas Autores e Livros, ou então vá direto no meu perfil literário, @litera.livros. Eu preparei um post especial sobre eles. Um grande abraço para todo mundo e até a próxima. Boa leitura!
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2: Legal demais. 7 horas e 52 minutos. Essa é a Hora de Brasília. Aproveitando para mandar um abraço para você que está ouvindo Conexão também nas capitais, onde a Rádio Senado já chegou. Rio Branco, mais cedinho ainda, em 5h52, pela hora de Rio Branco. Bom dia para você do Acre, Senador Guiomar, Bujari, Porto Acre. Um abração para você de Manaus, também Manaus, uma hora mais cedo, 6h52, 5h52, pela hora de Rio Branco. Macapá, no Amapá, em 93,9, e Macapá já é a hora de Brasília, também 7h52.
3: Ô, Gisele, vamos mandar bom dia lá pro Rio Grande do Norte, que o Adailson, nosso ouvinte lá de Aracaju, já mandou pra gente que hoje é aniversário lá do estado do Rio Grande do Norte. Ué, do elefantinho.
2: Elefantinho.
3: Pois é, hoje é aniversário do Rio Grande do Norte.
2: Temos
3: parabéns.
2: Temos que mandar aquele abraço especial, então, pro estado do elefantinho. Porque Natal mesmo é no dia do Natal.
3: Né? Exatamente.
2: Então, mas o estado do Rio Grande do Norte, o aniversário é hoje e a gente aproveita para mandar aquele abraço especial para o estado do elefantinho, para todos os potiguares. Recebam o nosso abraço especial, pessoal de Natal, Parnamirim, Extremóis, São Gonçalo do Amarante, Ceará, Mirim e para todo o estado, porque afinal de contas o aniversário é do estado. 7h53, vamos caminhar? A Comissão de Assuntos Sociais pode votar um projeto que define princípios éticos, diretrizes de governança, requisitos de transparência e mecanismos de controle para o uso da inteligência artificial na área da saúde.
3: A proposta busca garantir que a tecnologia seja utilizada de forma segura, responsável e sempre com supervisão humana. A reportagem é de Yasmin Rodrigues.
4: A inteligência artificial já faz parte da rotina de hospitais, clínicas e centros de pesquisa. Ferramentas capazes de auxiliar diagnósticos, desenvolver medicamentos e apoiar decisões médicas vêm transformando a assistência à saúde. Pensando nesse cenário, está pronto para votação na Comissão de Assuntos Sociais o projeto de lei cujo relatório favorável foi apresentado pela senadora Damaris Alves, do Republicanos do Distrito Federal. O texto determina que essas ferramentas respeitem direitos

0: fundamentais, promovam a segurança dos pacientes e atuem sempre sob supervisão humana. Para a autora da proposta, senadora doutora Eudócia, do PSDB de Alagoas, a inteligência artificial já vem revolucionando a medicina e abrindo novas possibilidades para o tratamento de doenças.
1: Na área médica especificamente, a inteligência artificial aumentou muito. Não só na área de medicamentos, e falando de medicamentos, aqui eu quero frisar as vacinas contra o câncer, que estão sendo estudadas e desenvolvidas através de inteligência artificial.
0: Além de incentivar a inovação, o projeto busca garantir que o uso dessas tecnologias ocorra com transparência, responsabilidade e respeito aos direitos dos pacientes. Entre as diretrizes previstas estão a supervisão humana nas decisões clínicas, a proteção de dados pessoais e mecanismos para reduzir vieses nos sistemas de inteligência artificial. O coordenador do Centro Integrado de Inteligência Artificial, Ricardo Sampaio, destacou que, embora a inteligência artificial possa aumentar a precisão dos diagnósticos e tornar os serviços hospitalares mais eficientes, ela não substitui o papel dos profissionais de saúde.
2: Cada vez mais você vai ter ferramentas de IA que vão dar um melhor resultado naquela proposta de avaliação, de anamnese, de diagnóstico, mas você sempre vai precisar de um ser humano para ter essa visão mais próxima e mais humana do indivíduo.
0: Depois da análise pela Comissão de Assuntos Sociais, o projeto será enviado para o exame da Comissão de Ciência e Tecnologia.
3: São 7 horas e 56 minutos e falta de segurança, dificuldades na logística e condições precárias de trabalho.
4: Uma audiência na Comissão de Direitos Humanos do Senado debateu os desafios dos agentes de saúde indígena. Repórter Marcela Diniz.
5: No dia 17 de julho deste ano, o agente de saúde Giovanni Yanomami foi morto a tiros. Em novembro de 2024, o técnico de enfermagem Wilson Souza também já havia sido assassinado. Os dois crimes ocorreram em contexto de conflitos internos na terra indígena Yanomami e levantaram o debate sobre a segurança das equipes de saúde que atuam neste e em outros territórios. Na audiência da Comissão de Direitos Humanos, a presidente do Sindicato dos Empregados em Estabelecimento Privado de Serviço de Saúde do Estado de Roraima, Joana Mendes, relatou apreensão por parte desses profissionais.
6: Hoje a gente tem profissional em Roraima que ele não quer mais entrar no território. Então, depois que aconteceu essa situação, né, por último, do assassinato do Giovanni, a gente já teve o assassinato do Vils, que foi em novembro de 2024, de um técnico de enfermagem que perdeu a vida, né, no exercício da profissão. E, infelizmente, até hoje, ninguém foi punido.
5: Além da falta de segurança, os participantes do debate relataram desafios logísticos, falta de estrutura, condições de trabalho precárias e desvalorização salarial. A coordenadora do Fórum de Presidentes de Conselhos Distritais de Saúde Indígena, Lourdelice Capitã, defendeu mais recursos no orçamento da área.
7: Desafio enorme, a logística, tem lugar que não tem estrutura para as equipes atender. Tem dentro dos carros, dentro dos barcos, ainda com condições precárias realmente, a precariedade de recursos. Quando a gente pede aumento de recursos para os distritos, né, que temos 34 distritos diferentes.
5: Além do reforço na segurança e apoio nos deslocamentos, os participantes do debate defenderam a valorização salarial dos agentes de saúde que atuam nos territórios, uma maior cooperação dos gestores locais e uma ação mais integrada com os órgãos federais, como a FUNAI e a Secretaria de Saúde Indígena. A presidente da Comissão de Direitos Humanos, senadora Damaris Alves, do Republicanos do Distrito Federal, anunciou a criação de um grupo de trabalho com a temática da saúde indígena.
8: Inclusive, quero informar que as instituições presentes aqui serão convidadas para fazer parte do grupo de trabalho. E nós vamos trazer o Ministério Público para este grupo de trabalho também, Defensoria Pública, onde a Defensoria Pública me procurou, porque que eles não foram chamados para essa audiência, mas serão para as próximas e a gente vai dar continuidade.
5: A audiência sobre a segurança dos agentes de saúde indígena é parte de um ciclo de debates sobre os direitos humanos e o desenvolvimento dos povos e comunidades tradicionais, promovido pela Comissão de Direitos Humanos do Senado.
3: 7 horas e 59 minutos, acabou o Conexão Senado.
9: Opa!
3: A primeira hora, você não fica nessa ansiedade.
9: Deixa toma muito café, depois fica desse jeito.
3: A primeira hora do Conexão já terminou, mas a segunda hora estará só começando logo após os 2 minutos de intervalo, e aí tem muita coisa aí pra gente mandar pra você, inclusive o seu alô.

0: O seu áudio, tá chegando áudio por aí?
1: Muito áudio aqui pra gente ouvir.
0: Então daqui a pouquinho tem muita coisa, a gente vai falar daqui a pouquinho também, mais uma vez e pela última vez, sobre o sorteio de livros dessa sexta-feira. Mas vamos pro intervalo, já a gente volta.
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1: Estamos de volta em Brasília, 8 horas 2 minutos. Ótima manhã de sexta-feira para você que ouve o Conexão Senado. Obrigada pela sua companhia. A gente traz a participação dos ouvintes que estão com a gente no Zap, 61-98611-9591. Vou mandar bom dia aqui para Nayara Muniz, lá de Mato Grosso, está com a gente. Bom dia, amiga. Obrigada pela companhia. A família Costa, lá em Ananindeua, no Pará, está toda aqui ouvindo Conexão, viu? Tadeu, Vera, Fernando, Alex, Miguel e Nilda, na escuta do programa. Valeu, pessoal. Obrigada pela companhia. A Clarice de Fortaleza também tá por aqui. Bom dia, amiga. A Thelma, lá de Boa Vista, ela mandou um áudio pra gente aqui. Vamos ouvir a Thelma.
7: Bom dia, Rádio Senado. Bom dia, Raquel.
1: Bom dia.
7: Bom dia, Josiel.
8: Bom dia, amiga.
7: Tô assistindo aqui o Jornal da Rádio Senado.
1: A Thelma,
7: aqui de Boa Vista. Bom dia pra vocês aí, Raquel e Josiel.
1: Obrigado. Bom dia, amiga. Obrigada, Thelma. Um abração, viu? O Fábio, lá de São José, Santa Catarina, também está por aqui. Manda o bom dia dele. Está falando sobre a Lei Maria da Penha, né? A gente falou bastante sobre isso hoje, porque hoje é o aniversário de 20 anos, né? Da Lei Maria da Penha. E ele está dizendo que essa lei é muito importante, que veio para proteger as mulheres. O problema, segundo o Fábio, é que muitas vezes ela não é aplicada da forma como foi criada. Segundo o Fábio aqui, ainda existem muitas brechas, demora nos processos e decisões que acabam gerando sensação de injustiça. Para o Fábio, o ideal é que a lei seja cumprida exatamente como está escrita, com equilíbrio, responsabilidade, imparcialidade, garantindo proteção para quem realmente precisa. Olha aí que legal, Fábio. Obrigada, viu, amigo, pela mensagem. A Maristela de Boa Vista também está por aqui. Valeu, Maristela. O Givaldo de Maceió também está por aqui. Ele manda uma foto chiquérrima do café da manhã. A gente pediu, né?
0: Sério?
1: A gente pediu, né? E ele mandou um café na varanda. É uma varanda cheia de plantas. E o café da manhã tá assim,
0: gente, esse
1: fino,
0: café tá
1: com
0: de
1: pH. Frutas?
0: Essa fruta
1: muitas.
0: Aqui, essa maçã não teria coragem nem de comer.
1: Tá tão linda,
0: aqui é,
1: né?
0: Só pra olhar. Dá uma olhada. É muito
1: tem melão, lindo. Tem mamão, tem aqui uma tapioca, um café. Nossa,
0: de
1: tá
0: cinema,
1: demais.
0: Hein?
1: Givaldo, parabéns, viu, amigo? Tá muito legal. E ele também tá dizendo que amou Vozes da Lusofonia. Foi a reportagem especial, né?
0: Muito
1: dessa
0: boa
1: semana. Obrigada. Tem áudio ainda. Vamos ouvir o áudio da Vandinha?
0: Bora.
1: A Vandinha tá falando lá do Maranhão, em Povoado Limão. Vamos ouvir, amiga.
8: Bom dia, conexão, mas bom dia a todos, bom dia,
0: animação, hein?
8: Raquelzinha,
1: bom dia.
8: Bom dia.

0: Gesiel,
1: Bom
0: rapaz, faz
1: dia.
0: tempo que eu, na hora que eu, a internet daqui é lenta,
1: Sim.
0: lenta, mas nunca mais eu vi o programa dizer assim, que Gesiel começa, bom dia, Brasil,
1: Não seja por isso.
0: bom
1: Bom dia,
0: dia, tô
1: Brasil.
0: passando aqui para desejar um
1: Ah,
0: bom dia a
1: Maninho.
0: todos, e vamos que vamos, meus
1: Bora.
0: girassóis,
1: Tá certo.
0: é, mês de agosto tá
1: Tá
0: acabando, que seja
1: acabando?
0: com muito gosto,
1: Hoje?
0: bom dia.
1: Bom
0: Tá
1: dia.
0: acabando não, Vandir? Hoje é dia 7.
1: Primeiros 7 dias só passaram agora. Ainda tem mais uns 50 dias para terminar
0: Olha,
1: o
0: a
1: mês.
0: Vandinha tá tão acelerada que ela já tá acabando com o mês de agosto. Logo o mês de agosto, que
1: Logo
0: dura
1: ele,
0: 12
1: né?
0: meses
1: É
0: praticamente.
1: verdade. Um
0: Obrigada,
1: abraço,
0: amiga.
1: querido.
0: Daqui a
1: Obrigado.
0: pouquinho a gente traz mais ouvintes.
1: Vou falar pela última vez no sorteio de livros, porque daqui a pouquinho, quando começar o 11 minutos, termina também a sua participação. Estamos sorteando esse livro aqui, Cuidando da Nossa Terra. Você que está no YouTube está vendo aí pela sua televisão ou pelo seu celular. Livro muito legal. Inclusive, esse livro é finalista do Prêmio Jabuti Acadêmico,
0: Muito
1: né?
0: legal, né?
1: Então, é um dos três finalistas do Prêmio Jabuti, categoria acadêmico, e você pode ganhar esse livro daqui a pouquinho. É só você mandar a sua mensagem para cá, para o WhatsApp, Cuidando da Nossa Terra, que é o título do livro, e diz aí de onde você está falando, mas não precisa mandar já endereço e tudo mais. Se você ganhar, aí sim a nossa produção entra em contato com você para pegar todos os dados. Por enquanto, basta você mandar o seu nome, de onde você está falando e Cuidando da Nossa Terra, que é a chave senha para sua participação. É isso,
0: E
1: Raquel.
0: manda logo, porque faltam só
1: Manda porque
0: 5 minutinhos
1: falta
0: para
1: isso.
0: acabar o
1: Os
0: sorteio
1: últimos
0: hoje.
1: 5 minutos para você mandar a sua participação. Um abraço então para o nosso querido estado do Rio Grande do Norte, estado aniversariante, e também para você do Acre.
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0: E a gente traz notícias do Rio Grande do Norte agora com informações do portal G1. Motoristas que passam pelo bairro Mãe Luísa, em Natal, devem ficar atentos à interdição de um trecho por conta das obras. Ele fica na rua São João 23, em razão das obras de recuperação da rede de drenagem. A via liga o bairro de Petrópolis à Via Costeira e a interdição também provocou mudanças no transporte público. A Secretaria de Mobilidade orienta os motoristas a evitarem a região e utilizarem rotas alternativas durante a execução dessa obra. Notícias também do Acre, com informações do portal A Gazeta do Acre. Estudantes da Universidade Federal do Acre decidiram encerrar a greve após 20 dias de paralisação. O movimento começou em 15 de julho, em protesto contra a crise no transporte coletivo da capital. Segundo os estudantes, a decisão pelo fim da greve levou em conta o aumento da frota de ônibus e o atraso no calendário acadêmico. Apesar da retomada das atividades, os universitários afirmaram que vão continuar defendendo a tarifa zero. E a universidade ainda não informou a data de retorno das aulas. E esse foi nosso segundo bloco regional dessa sexta-feira com notícias do Acre e do Rio Grande do Norte. Gesiel.
1: Ok, são 8h08. Essa é a hora de Brasília. Bom dia para você que está em São Paulo. Nosso querido Sandro Gomes está lá em São Paulo, aproveitando para ouvir também o Conexão Senado neste engarrafamento de sexta-feira em São Paulo, que com
0: Eita,
1: certeza
0: pense.
1: não deve estar. O
0: Mas
1: trânsito
0: fica
1: não é
0: ouvindo
1: muito legal, né?
0: conexão, né?
1: É bom, Raquel.
0: É
1: Um
0: legal.
1: abraço grande aí para você, Sandro. Obrigado pelo carinho da sua audiência. 8h08. Vamos falar que o presidente da República sancionou a lei que aperfeiçoa a fiscalização do piso mínimo do frete rodoviário.
0: No entanto, foi vetado o trecho que anistiava multas aplicadas a caminhoneiros que participaram de bloqueio de estradas em 2022. Repórter Bruno Lourenço.
3: A lei que cria mecanismos para facilitar a fiscalização do cumprimento do piso mínimo para o frete rodoviário surgiu de medida provisória apresentada pelo governo no início deste ano. O objetivo seria combater, por meio de sanções mais fortes, fragilidades no sistema que permitiam a contratação reiterada de fretes abaixo do estipulado pela Agência Nacional de Transportes Terrestres. O Poder Executivo, no entanto, vetou o trecho que saiu do Congresso Nacional, que anistiava multas aplicadas a caminhoneiros que bloquearam rodovias em 2022. O relator da MP, senador Stevenson Valentim, do Podemos do Rio Grande do Norte, defendeu, na ocasião, o perdão.
4: No conturbado momento político que o nosso país viveu, aos nossos trabalhadores caminhoneiros que hoje dirigem com essa perturbação, andam pelas estradas do Brasil afora, com a carga de trabalho, movimentando a nossa economia, preocupados ainda com esse tema. Entendo que esse viés da multa já atingiu a sua pedagogia, já foi alcançado.
3: O governo

0: justificou o veto por violar o princípio da separação de poderes e da não previsão de estimativa de impacto orçamentário e financeiro da medida. Deputados e senadores podem derrubar o veto em sessão conjunta do Congresso Nacional, convocada para essa finalidade.
1: Agora são 8 horas e 10 minutos. Vamos então às informações do mercado financeiro.
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1: Bolsa de Valores de São Paulo, a Bolsa Brasileira deu um pequeno tombo ontem, queda de 2%, voltando aos 175 mil pontos, 175.546 pontos. Mas teve boas notícias. Hoje, o EWZ, que é o fundo que representa as ações brasileiras em Nova York, abre a sexta-feira em alta, em parte puxado pela valorização de mais de 1% nos papéis da Petrobras. Investidores celebram não apenas o crescimento de quase 100% no lucro da companhia no segundo trimestre, como também correm para garantir aí um quinhão nos dividendos anunciados pela estatal. O dia de hoje volta-se para questionar as negociações para a reabertura do Estreito de Hormuz, mercado ainda naquela gangorra, né? Quando há uma possibilidade do Estreito de Hormuz ser reaberto, as bolsas reagem positivamente. Quando as negociações empacam entre Irã e Estados Unidos, as bolsas reagem negativamente, mas o petróleo opera perto da estabilidade, acima dos 80 dólares o barril. O Irã parece ganhar mais controle sobre a passagem do Estreito de Hormuz. Mas nada que seja bastante para quebrar o ciclo de otimismo que paira sobre Wall Street. Futuros de SP500 e Nasdaq começam dia em alta. Nessa sexta-feira, haverá divulgação dos dados oficiais de emprego nos Estados Unidos. Dados de emprego são importantes porque, além de refletir a solidez da economia, ajudam também o Banco Central americano a decidir a sua taxa de juros. 8 horas, 11 minutos. Essa é a hora de Brasília.
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1: Bom, você já ouviu então no apito? No apito, esse apito sinaliza também, além do início do 11 minutos, o final, na sexta-feira, da participação no sorteio de livros. Então, se você mandou a sua mensagem, ótimo, já está participando a partir de agora. Agora é com a Kellen Sumier. Ela vai fazer a tabulação ali dos dados, ver quem colocou direitinho o nome do livro. E daqui a pouquinho, no final do programa, nós traremos os sorteados de hoje, sexta-feira, 7 de agosto. Quem participou, participou. Quem não participou agora, ouve o 11 minutos. E vocês já notaram que é só o Fluminense perder que o Adriano Faria dá um perdido no 11 minutos, como dizem os jovens, dá um goste, Raquel.
3: É, e do jeito que a coisa tá nas laranjeiras, viu, Gesiel? O Adriano vai ficar um tempo sem dar as caras por aqui.
1: Que maldade sua. Que maldade sua, Raquel. Bom, mas com o Pedro Pinça é diferente, porque o Botafogo já foi eliminado faz um tempão da Copa do Brasil. E daí ele tá na ponta da linha, porque é o Pedro Pinça. Pronto para entrar em campo. Amigo, que saudades que eu estava de você. Bom dia.
4: Saudade também, Gisele. Bom dia, Raquel. Bom dia. A quem nos acompanha. Eu quero dizer o seguinte, eu espero que ele não apareça na segunda-feira.
1: Vamos ver.
4: Amanhã tem o quê? Botafogo e Fluminense pelo brasileiro. Então, se o Botafogo ganhar,
1: tomara
4: que ele continue.
3: E aí lá vem Adriano.
1: Mas aí também você não quer enquadrar no trabalho, né? Por favor. Então vai ter no final de semana esse jogo icônico, Botafogo e Fluminense.
4: Clássico vovô.
1: Olha, então, o Adriano já perdeu para Raquel. Se ele perder também pro Pedro Pince, aí eu vou te contar. Tá justificada a ausência dele na segunda-feira. Bom, vamos falar sobre, claro, Copa do Brasil, porque afinal de contas já temos todos os classificados. para a Copa do Brasil. Ontem saíram os últimos classificados. Vamos falar sobre isso, vamos falar sobre os principais jogos, vamos falar sobre rodada de final de semana do Brasileirão, que o Pedro Pensa já antecipou aí o jogo que ele vai acompanhar com mais carinho. Mas antes de tudo, vamos

0: falar um pouquinho sobre as Olimpíadas. A abertura das Olimpíadas do Rio de Janeiro completou 10 anos nessa semana. Pois é, Pedro Pince, os Jogos do Rio foram um dos maiores eventos esportivos da história do Brasil.
1: O país terminou a competição com 19 medalhas, 7 delas de ouro. A reportagem é do Rodrigo Rezende.
2: As Olimpíadas do Rio de Janeiro, em 2016, foram as primeiras na América do Sul. Durante 3 semanas, os olhos do mundo ficaram voltados para o Brasil e diversos momentos marcaram a história esportiva. Usain Bolt, corredor jamaicano, conquistou 3 medalhas de ouro. Michael Phelps, em sua última Olimpíada, confirmou a soberania na natação, com 5 ouros, e se consagrou como o atleta mais premiado da história olímpica. Os brasileiros também tiveram feitos históricos. Foram 7 medalhas douradas, com destaque para a primeira conquista do futebol masculino. O senador Paulo Paim, do PT do Rio Grande do Sul, discursou logo após o fim dos Jogos em 2016 e celebrou a organização e as vitórias brasileiras.
3: O Brasil ficou sendo o 13º país do mundo nessa Olimpíada em número de medalhas. Isso não é pouca coisa. Temos que bater palma para a organização, a preparação, que o evento ele é antes, durante e depois dos nossos jovens atletas, homens e mulheres. Todo o Brasil pulsou com a cidade do Rio de Janeiro, com o estado do Rio de Janeiro, com as Olimpíadas do Rio de Janeiro.
2: O Brasil ainda levou o ouro em 2016 com a judoca Rafaela Silva, com o boxeador Robson Conceição, o saltador Thiago Braz, no vôlei de praia com Alisson e Bruno, na vela com Kaena Kunze e Martina Grael e no voleibol masculino. Além das medalhas douradas, o país conquistou 6 pratas e 6 bronzes.
0: Você piscou e 10 anos se passaram em Pedro Pinça, já faz 10 anos das Olimpíadas no Rio de Janeiro, rapaz!
4: É, pois é, e foi um evento tão maravilhoso, né?
0: Bom demais.
4: E tinha muita gente que... A gente mesmo achava que de repente fosse dar alguma coisa, alguma zebra, alguma coisa errada, né?
0: É.
4: E não foi o que
0: foi
4: aconteceu.
0: Certinho.
4: Foi um evento
0: bonito.
4: Um evento impecável.
0: Desde a abertura, eu ficava pensando, será que essa abertura... A abertura de Olimpíada é um negócio sempre muito esperado, porque é aquela festa visual e tudo mais. Será que a gente vai fazer bonito? Nós fizemos lindo.
1: Foi lindo.
0: Belíssima a abertura.
4: Não, é, e teve Gisele Bündchen, teve um monte de coisa legal e quem
1: por falar em lindo, teve Gisele Bündchen, você sentiu essa?
4: Exato, foi sem querer, mas assim teve o Vanderlei Cordeiro de Lima, né, acendendo a pira. Foi uma coisa muito bonita e esses momentos aí que o Rodrigo cita na matéria, né, a gente tem na retina da gente, quem assistiu,
0: sabe,
4: né?
0: Sabe uma das coisas que o Thiago, não, o Rodrigo falou. E eu sempre lembro, é o do Thiago Braz ganhando daquele francês que fez e aconteceu.
4: Do Avelini.
1: Que mexeu com os brilhos do menino, ele vou ganhar, e ganhou, muito legal.
0: A torcida enchendo o saco do Levine e o Thiago Braz saltando no último salto, dando aquele ouro maravilhoso, e aquilo não dá pra esquecer, né?
4: É, talvez tenha sido um dos mais inesperados, né? Que ninguém esperava que o brasileiro fosse ganhar do Levine.
0: Ninguém sabia quem era Thiago Braz. Mas a verdade era essa, né?
4: Exato.
0: E de repente o cara botou o nome dele na história. Foi bom demais. 10 anos. Eita, como é bom relembrar dessas coisas.
4: O vôlei masculino também, que quase cai na primeira fase, aí ganha da França e depois não para de ganhar mais, ganha da Itália na final. Muito legal. E um marco, né, esses 10 anos. Bacana a gente lembrar.
0: Legal demais. Bela matéria aí do Rodrigo Rezende. Mas tem um áudio aqui.
1: Tem um recado.
0: Tem recado aí?
1: Tem um recado aqui do Luiz Paulo Machado, diretamente para o Pedro Pincer. Ele está falando lá de Fortaleza. Vamos ouvir aqui.
0: Fala,
1: o
0: Luiz
1: áudio.
0: Paulo.
5: Muito bom dia, Raquel Teixeira. Bom dia, Gisiel.
0: Bom dia, Luiz.
5: E também para toda a equipe. E bom dia para o Pedro Pincer, que além de ouvir nos 11 minutos, eu também ouço quando ele participa, né, e sempre participa, do Rádio Vitrola.
0: Olha aí.
5: Então, desde já um bom fim de semana para todos, porque sextou e a Copa do Brasil esquentou. Abraço, Luiz Paulo de Fortaleza.
1: Aí, valeu, amigo. Pedro Pincer. Tá dado.
4: Aguardo o pedido do Luiz Paulo para colocar uma música que ele peça para as próximas edições do Rádio Vitrola.
1: Olha, galera,
4: a audiência qualificada.
0: É muito bom, muito bom. Bom, ele

0: Puxou aí, então, a pauta, rodada da Copa do Brasil. Meu caro Pedro Pincer, já temos os classificados, já temos datas, detalhes de sorteios, quartas de final da Copa do Brasil 2026. Ontem confirmaram mais dois, Internacional e Vitória, os últimos classificados para as quartas de final da Copa do Brasil, se juntando Atlético Mineiro, Cruzeiro, Grêmio, Palmeiras, Santos e Vasco na lista aí dos oito sobreviventes do torneio de mata-mata, que começou com 126 clubes e agora só tem esses aí. Eu tô vendo o Vasco.
1: Uau,
0: aqui, que é isso?
1: E o Vasco tá aí no meio.
0: Vamos falar então dos jogos da Copa do Brasil, meu caro Pedro Pincer. A gente não pode deixar isso de falar, no 3-1, Vasco versus
2: não,
0: Fluminense,
2: jamais,
0: né?
2: Isso. É, primeiro que há uma freguesia histórica do Fluminense em
0: Vasco. Pois é, os ouvintes até falaram aqui. Teve ouvinte que disse,
2: gente,
0: tem uma freguesia aí.
2: Tem, mas é de muitos anos, né? Que o Vasco em mata-mata sempre... Sempre não, mas assim, historicamente tem uma vantagem considerável contra o Fluminense. Tirou o Fluminense da Copa do Brasil do ano passado.
1: Foi.
2: Porque o Vasco foi a final contra o Corinthians, tirando o Fluminense dos pênaltis. E esse jogo foi talvez o melhor jogo do Vasco do ano.
1: Uhum.
2: O Vasco marcando em cima, marcando pressão. O Fluminense não respirou no jogo contra o Vasco nessa semana. Foi um resultado muito justo e o Vasco realmente, eu acho até que foi um resultado surpreendente, achava que o Fluminense ia se impor, mas não aconteceu. Esse Thiago Mendes, o volante do Vasco, jogando muito bem, e esse rapaz que fez os dois gols, o Brenner, que realmente a torcida do Vasco não morre de amores por esse jogador, mas acabou fazendo dois gols aí, classificando o Vasco e botando o Vasco nas quartas de final. E a crise está instalada nas Laranjeiras e, como eu disse, espero que continue por mais uma semana, pelo menos.
1: Pelo menos mais dois dias, né?
0: Tá feliz, né, Galtestino?
1: Eu tô felizinha,
0: tô.
1: Foi muito diferente esse jogo realmente pro Vasco.
0: Foi legal, né? Então, nós tivemos ontem Vitória 4... Atlético 2, com uma noite pra esquecer do goleiro Santos. Meu Deus do céu.
2: O Atlético assim chegou a fazer dois gols ainda, foi 4-2 esse jogo.
0: Pois é.
2: Quando eu parei, tava 4-0, foi 4-2. Mas de qualquer forma, foi um resultado muito surpreendente do Vitória, né? Porque ele tinha perdido o primeiro jogo do Atlético Paranaense, 2-0 em Curitiba. E o Atlético Paranaense é o terceiro ou quarto colocado do brasileiro, está tendo uma campanha muito consistente, mas o Vitória, que já tinha tirado o Flamengo, que foi um grandíssimo resultado, acabou também tirando o Atlético Paranaense e segue na Copa do Brasil também, comandado pelo senhor Jair Ventura, né?
0: O jogo no agregado, eu tô falando aqui.
2: No agregado.
0: No agregado.
2: Então foi 2-0, depois 4-0 e o Vitória acabou classificando. Isso. Resultado muito surpreendente também.
0: Os outros classificados aí, Grêmio sobre o Mirassol, Atlético Mineiro sobre o Juventude, Santos sobre o Remo. Eita, aquele jogo da o nosso querido Daniel Lobato fala até hoje desse jogo lá.
1: Até hoje repercutindo.
0: Cruzeiro em cima da Chapecoense.
2: Santos e Remo?
0: Santos e Remo.
2: Uma confusão danada, né? Neymar consegue criar casa até contra com o presidente do Remo, uma zona.
1: Tá feio, né?
2: Fez o gol já o Santos no final e o jogo ia pra pênalti.
0: Provocações.
2: Então, uma polêmica, o cara consegue criar um caso no Santos e Remo em Belém. É impressionante.
0: Cruzeiro ganhando da Chapecoense, passando pela Chapecoense, e o Palmeiras, embora perdendo, passando também pelo Fortaleza.
2: E a gente precisa falar de Inter e Corinthians, eu acho.
0: Sim,
2: né? O Inter conseguiu ganhar de 2-0 no jogo da ida e conseguiu segurar o Corinthians e classificou. Agora, você vê como é a postura da imprensa, né? O Corinthians vence, mas o Inter se classifica. Assim,
0: como assim,
2: tragédia,
0: né? É verdade.
2: O Inter ter se classificado, entendeu? O Inter conseguiu um bom resultado na arena e passou de fase, e a fase do Inter não é boa no brasileiro, assim como a do Grêmio também não, mas os dois conseguiram a vaga nas quartas de final da Copa do Brasil.
0: Bom, os enfrentamentos das quartas de final vão ser conhecidos num sorteio marcado para a próxima terça-feira, né?

0: 11 horas do dia 11 de agosto, isso quer dizer o quê? Acho que nada, né?
1: Nada, né?
2: É. Nada.
1: Tá, bem.
0: Vai ser na sede da CBF no Rio de Janeiro e esse evento vai definir também os mandos de campo dos jogos e o chaveamento até a final do mata-mata. Agora começa a ficar bom. Agora começa a ficar boa a Copa do Brasil.
1: Começa a animar, né?
0: Começa a animar.
1: Eu também só tô animando agora. É. Não sei por quê, deu uma animação.
2: Eu assim, também, depois de ganhar do Fluminense como ganhou, se não animasse agora, não ia animar nunca.
1: Esquece,
2: mais.
1: Né? Esquece depois.
0: Bom, com relação aos jogos do final de semana, na tabela dos jogos da Série A, teremos Grêmio e São Paulo, já amanhã, na Arena do Grêmio. O Remo... juntando os cacos, contra o Atlético Mineiro também joga amanhã, Curitiba, Chapecoense, e o jogo aí do Nilton Santos, Botafogo e Fluminense, amanhã às 9 horas da noite, você sabe onde encontrar o Pedro Pincer.
1: Sabe.
0: Né? Na
2: ocupado.
0: Frente da sua
2: televisão.
0: Da televisão. A sua TV de 50K. O Palmeiras vai pegar um Internacional... no domingo, e o seu Vasco vai pegar o Bahia. Cuidado com o Bahia, hein?
1: Pois é, o Bahia é um perigo.
0: Com relação à questão da tabela, Palmeiras continua como líder, Flamengo segue o líder, o Atlético Paranaense é o terceiro e o Fluminense é o quarto. E o Bahia
1: está em quinto aí.
0: Em
1: quinto, botando
0: aí,
1: medo no Vasco, que está lá embaixo.
0: Aí, se ganha do Vasco, entra no G4. Queria algum jogo especial falando aí na rodada final de semana, Pedro Pinça?
2: Eu acho que Vasco e Bahia é um bom jogo. Uhum. Vamos ver se o Vasco vai manter aí a boa fase. Na boa fase eu não digo, né, que ganhou um jogo, mas...
1: já é pra nós, consegue... já é considerado uma boa fase.
2: Exato, mas enfim, se conseguir, se consegue manter aí o foco, né, e vencer o Bahia, é um bom jogo. Eu acho que o Palmeiras e Inter também é também um jogo que merece uma atenção especial. Enfim, é uma boa rodada. Grêmio e São Paulo também, os dois não andam muito bem das pernas, não, e precisam vencer. Então vai ser uma rodada legal.
0: Jogos interessantes. Na Série B, o meu Sport está na primeira tabela, hein? Primeira página. É o décimo colocado. Levando em consideração que o Botafogo é o oitavo, devo me sentir bem, né? Com relação à questão em classificação.
2: O Botafogo tem um jogo a menos, amigo.
0: E o Botafogo está na Série A, você poderia falar isso, né? Mas você é meu amigo, não vai falar.
2: Sou gente,
1: Ele não vai tocar nesse assunto delicadamente.
0: Amanhã tem Vila Nova Esporte no Oba. Ô, meu Esporte, pelo amor de Deus. Depois de 17 empates, vê se ganha pelo menos uma, né?
2: Não vai dar um pulinho em Goiânia, não?
0: Eu acho que não. A fase não é boa. Para outro empate, eu não sei se vai ser interessante, mas eu vou torcer aqui um pouquinho de perto, um pouquinho de longe, mas para ir lá no Oba, ainda acho que o Sport ainda é um pouco demais. Ceará pega
2: no
0: o
2: máximo
0: ponto.
2: No mercado, né?
0: No máximo.
1: Vai fazer compras no Oba.
0: No máximo, mais perto de casa. Botafogo de São Paulo e América Mineiro também. Outro jogo que eu queria destacar, o Náutico vai jogar contra o Atlético de Goiás, então os times pernambucanos pegando os times goianos, né, nesse final de semana. CRB pega o Avaí na próxima terça-feira, então joga Cuiabá contra o Fortaleza no domingo também, na Arena Pantanal. Então jogos interessantes para a gente também na Série B acompanhar. Pedro Pinça, tem destaques? Quais são?
2: Tenho dois destaques. Primeiro, João Fonseca, que está jogando um torneio de Montreal e venceu a primeira rodada dele contra o grego Tsitsipas e joga hoje contra o Casper Ruud à noite. E outro destaque bem interessante é que o Brasil teve um brasileiro que ganhou uma medalha de ouro no Mundial Sub-20 de
1: atletismo. Roubou meu destaque.
2: Tá vendo?
1: Vai.
2: Pois é, impressionante. Vai você.
1: Não, vai lá, Pedro.
2: É o Alessandro Borges, né? Um brasileiro que dá do levantamento de peso. O campeonato está sendo disputado em Eugene, nos Estados Unidos, que é uma meca do atletismo. O Carl Lewis era de lá também. E é um cara que é de Araçatuba. E foi um resultado muito, muito surpreendente também. Ele tem o apoio do Darlan Romani, que é um grande atleta brasileiro, que quase ganhou medalha olímpica também no arremesso de peso, chegou em quarto lugar, quinto lugar em Olimpíada, e foi um resultado que não se esperava muito, não, que ele fosse chegar a ponto de ser o medalhista de ouro. Então foi muito legal, a gente tem que

0: registrar esse resultado dentro de um mundial de atletismo sub-20.
1: Bom demais.
0: Também.
1: Ok, então com isso a gente está encerrando o nosso 11 minutos de hoje. Vamos acompanhar a rodada do final de semana. Na segunda-feira, dependendo do resultado, a gente sabe se o Adriano Faria volta ou não.
2: Vamos ver.
1: Um abraço para você, Pedro Pinto. Obrigado pela participação mais uma vez, amigo.
0: Eu que agradeço, Gisele. Muito obrigado. Um abraço a você, Raquel, e um ótimo final de semana a todo mundo,
2: Pedro,
0: que nos acompanha. Obrigado, gente. Até segunda.
1: Até segunda. 8:30, final então do nosso 11 minutos. Nós vamos para o nosso último intervalo. Voltamos para trazer para você projetos em destaque, entrevista especial, tudo isso acontecendo juntamente com o sorteio no final do programa, até às 9 horas.
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1: Voltamos, 8 horas e 32 minutos. Essa é a hora de Brasília. Nosso bom dia para você acompanhando Conexão Senado em todo o Brasil. Pessoal de Belém, do Pará, 101,5. Um abraço para Belém, um abraço também para Porto Velho, Rondônia. Porto Velho, são 7 horas e 32 minutos. Acompanha a gente em 103,7. Emissoras lá no Nordeste, tem muitas. Aracaju, Sergipe, em 103,9. Maceió, nas Alagoas, em 105,5. Fortaleza, no Ceará, em 103,3. E minha querida Teresina, minha cidade natal, Teresina, no Piauí, em 104,5. Falando também de Teresina para Timon, no Maranhão, ali do outro lado do Rio Parnaíba. E para a grande Teresina, Zé de Freitas, Altos, Lagoa do Piauí, Campo Maior. Um abraço grande aí para todos vocês, Demerval Lobão. Para todos vocês, teresinenses, ouvindo o Conexão Senado. As parceiras da Agência Senado são emissoras, mais de 100 emissoras, que retransmitem o programa todos os dias, nos ajudando a levar a informação cada vez mais longe. Vou falar algumas emissoras aqui, que são emissoras lá do Ceará: Rádio Benfica de Fortaleza, Novo Sol FM de Maracanaú, Rádio da Ceasa do Ceará também, Rádio Alternativa Educadora FM de Baixio, em Milhã, Rádio Regional, em Maranguape, Rádio Maranguape, e em Aracati, Rádio Aracati FM. Algumas das emissoras que são cearenses e que também retransmitem o Conexão Senado estão com a gente todos os dias. 8 horas 34 minutos. A gente vai trazer o que agora? Vamos falar de viagem?
2: Bora falar de viagem. Adoro falar de viagem, mas eu gosto mais de viajar.
1: Eu também. Mas quando a gente fala de viagem, a gente se anima, se empolga, né? E aí já começa a falar o roteiro. Uma nova lei cria a rota

0: turística Vale da Felicidade, no Rio Grande do Sul.
1: 20 municípios gaúchos agora fazem parte de um roteiro repleto de atrações naturais, culturais e históricas. Repórter Patrícia Oliveira.
2: A lei que cria uma nova rota turística no Rio Grande do Sul foi sancionada pelo presidente da República e valoriza municípios localizados entre a região metropolitana de Porto Alegre e a Serra Gaúcha. A rota turística Vale da Felicidade integra ao todo 20 cidades que compartilham tradições de influência alemã e italiana. O projeto que deu origem à lei foi aprovado no Senado com relatório do senador Hermes Klan, do PL de Santa Catarina. Para ele, a medida também deve incentivar a economia e valorizar a identidade cultural da região.
3: A região turística Vale da Felicidade já é reconhecida como destino associado à qualidade de vida, ao bem-estar social e à riqueza cultural do Vale do Caí.
2: O roteiro inclui atrações naturais e patrimônio histórico que podem impulsionar o turismo rural, gastronômico e de aventura.
0: Pois é, Raquel, Vale da Felicidade. Ah, esse roteiro aí tem tudo a ver com a gente.
1: Tudo a ver. Vou anotar na minha listinha,
0: anota, Jesus. Anota que eu vou anotar na minha também. 8 horas e 36 minutos. É, você tem ouvinte aí, não tem?
1: Tem um monte de ouvinte, aham. Tem áudio aqui? Ah, que pena. Ah, não, ele tá aqui. É o Severino Taxista. Achei que ele tinha apagado, mas apagou não. Coronel Tabica falando com a gente lá de Maceió. Vamos ouvir.
4: Bom dia, Zezé. Bom dia, Raquel. Estou escutando ao vivo aqui, direto do Maceió. Ai, Maceió choveu muito esse dia, mas agora já está dando umas paradinhas, viu? Tá bom. Ai, bom tá dia para todos.
0: Bom dia,
4: coronel. E está escutando a Rádio Senado, né?
0: É bom demais.
1: Isso aí,
0: um abração.
1: Amigo. Obrigada pela mensagem. O César Mendes, aqui da Rádio Senado, também está passando por aqui.
0: Rubro Negro de Boa Cepa.
1: E ele já vem com canelada. Precisa dessa canelada, amigo? Ele manda aqui, César, o seguinte, ó, motivacional de hoje. Se o Vasco conseguiu vencer, você também consegue. Ah, César Mendes, para com isso,
0: meu
1: criatura.
0: Deus do céu, pra que isso?
1: Não precisava dessa canelada, mas tudo bem.
0: Pra que? Vou deixar
1: passar dessa vez.
0: Raquel hoje tá num humor legal, porque a Raquel ganhou do Fluminense.
1: Pois é.
0: Então ela vai relevar.
1: Vou relevar dessa
0: essa
1: vez.
0: Sua, essa sua, esse seu card inoportuno, digamos assim.
1: Obrigada, viu, amigo? Um abraço, César. Mário Bala também tá aqui com a gente, mandando um bom dia pra todo mundo. Bom dia, Mário. E o Marcos Vinícius Soares está falando com a gente lá de Santos, também está aqui com a gente no Zap. Bom dia, Marcos, obrigada pela companhia.
0: Olha, sexta-feira é dia também de Projetos em Destaque.
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0: E o Alexandre Campos traz agora pra gente o que vai ser assunto no programa que vai ao ar às 14h no horário de Brasília. Bom dia, Alexandre!
6: Olá, amigos do Conexão Senado, bom dia! O Projetos em Destaque está de volta para mais um semestre de muita notícia sobre as novidades no Senado Federal. 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Até mais.
0: Até mais. Um abraço grande aí para o nosso querido Alexandre Campos. E você já sabe, às 14h, ela, Raquel Teixeira, trará os Projetos em Destaque.
1: É, e deixa eu, antes do Projetos em Destaque, bem antes, deixa eu trazer mais três ouvintes aqui do Zap.
0: Bora.
1: Vou mandar bom dia para o Carlos Jarsen, de Cuiabá, que está aqui com a gente. Bom dia, Carlos. Adriele, de Campo Grande, também está por aqui. Bom dia, Adriele. E a nossa querida Conceição de Maceió, sempre com a gente, está aqui também. Obrigada, Conceição. Um abraço. Abração, amiga.
0: Abração para todo mundo. 8h30.

0: 9 minutos, vamos para a nossa entrevista do dia.
1: Entrevista. O Dia dos Pais é no próximo domingo e eis o nosso presente. Vamos falar agora de cuidar da saúde do homem. É isso mesmo. A gente sabe que não é a praia do homem falar da própria saúde. Por isso, querido ouvinte, não encare o nosso regalo como um presente de grego, tá? Porque o assunto é importante para você. Convidamos o Dr. Osei Akuamoa Júnior, urologista do Hospital Santa Lúcia Norte, aqui de Brasília. Bom dia, Dr. Osei. Seja bem-vindo.
2: Bom dia, tudo bem? Tudo tranquilo?
1: Tudo jóia, doutor. Vamos falar aqui da saúde do homem, né? Por que que é tão difícil para o homem falar da própria saúde?
2: São várias barreiras, né? São vários estigmas. O primeiro estigma é uma falta de cultura que a gente tem mesmo como homem de cuidar com a saúde, né? É importante a gente fazer esse balizamento, não a ponto de vista de comparação, mas entender que a menina, quando tem aquela primeira menstruação, já procura um médico, já começa a sequência de atendimento, de cuidados da saúde, e a gente, homem, deixa isso acontecer, não deixa a situação para a gente trabalhar só quando a gente tem alguma demanda e tem algum problema. E, na verdade, a grande e a melhor estratégia da saúde é a prevenção, é o cuidado antes do problema aparecer.
1: É verdade, o homem não tem essa cultura que a mulher tem, digamos assim, né, doutor? Porque a gente realmente, desde criança, a gente vai se acostumando com o tal check-up anual, né? As mocinhas, as meninas, como você falou, e as mulheres acabam sempre se preocupando mais com a saúde. A gente faz a mamografia, por exemplo, anualmente, depois de uma certa idade, e a gente vem cuidando ali de outros exames também, exames de sangue, de glicemia, de, sei lá, colesterol, né? A gente está sempre mais de olho do que os homens. Existe, então, essa cultura aí um pouquinho diferente, né, entre os gêneros. Agora, um assunto que é espinhoso aí para os homens, o tal do toque retal, né? Esse exame ainda espanta muitos homens da consulta do urologista, é verdade?
2: Muito, muito verdade, Raquel. Então, assim, até trazendo coisas, assim, bastante estatísticas para o nosso papo, né? Nossa expectativa de vida é 7 anos menor que vocês, meninos e mulheres. Isso não é à toa, né? Tem vários fatores associados, fatores relacionados ao tipo específico de doença, mas tem relação com cuidado também. Mas, respondendo a sua pergunta, o toque retal faz parte de um processo de exames diagnósticos, né? Hoje em dia, né, isso aí traz muita barreira. O homem, quando vai discutir câncer de próstata ou exame da próstata, tem bastante preocupação disso. Eu gosto de trazer para um ambiente de tranquilidade. É um exame rápido, dura 8 segundos e é um exame que pode dar muita informação para a gente. A gente pode estar falando de um paciente ter uma suspeita de câncer ou não, de um exame que dura 8 segundos. Eu gosto sempre de fazer esses paralelos, sabe, Raquel, porque são paralelos importantes para a gente, homem, desmistificar algumas coisas. Vocês fazem exame especular, uma coisa que é extremamente desconfortável para vocês e dura, sem dúvida, muito mais que 8 segundos. Uhum. Então, sim, o exame de próstata faz parte ainda da propedêutica, assim como a gente vai ao cardiologista e ele ausculta o coração.
1: Certo, mas o senhor tem percebido, assim, por um acaso, alguma mudança nesse comportamento de alguns tempos para cá? Eu acho que tem mais informação aí disponível. Os homens têm procurado mais o urologista para fazer o exame?
2: Sim, a gente percebe, assim, na prática diária, que tem caído muitas barreiras, né? Hoje em dia a gente ainda tem, sim. Eu posso te falar, assim, que pelo menos, assim, uns 20% a 30% dos pacientes ainda se recusam a fazer o exame. Mas os pacientes têm se desfeito, assim, ou se despido um pouquinho mais dessa questão cultural de entender como parte do exame físico. Então, na prática diária, isso tem mudado bastante. Eu trago um outro dado, Raquel, que é um dado tranquilizador e, ao mesmo tempo, que vai deixar muita gente feliz, né? A necessidade do exame de toque retal tem sido, de fato, questionado, inclusive do ponto de vista científico, né? Isso é baseado na propedêutica dos exames de imagem que a gente tem. O exame físico dentro da medicina, ele é sempre soberano, em qualquer área. A gente precisa examinar o paciente, faz parte do paciente, do bom cuidado. Mas os exames de imagem têm avançado bastante, tá? Então, a depender de situação, de caso a caso, a gente está caminhando, sim, para uma direção que talvez o toque retal não vai precisar ser feito.
1: Certo. Tem muitos homens, inclusive, atualmente, né, doutor, eu sei que fazem um acompanhamento via PSA, né? Fazem aquele exame de sangue e enquanto está tudo ok,

0: prefere fugir do exame de toque. É seguro seguir essa linha?
1: Não, Raquel, voltando naquilo que eu falei para você, né? É uma quebra-cabeça, então são pilares de diagnóstico, né? É nada na medicina a gente faz diagnóstico baseado só um critério, né? Então a gente não faz diagnóstico baseado só no exame de imagem, a gente não faz diagnóstico baseado só no exame de

0: falando das doenças graves, a gente precisa do exame físico, a gente precisa do exame laboratorial, a gente precisa do exame de imagem. Trazendo de novo dados estatísticos para você, qual que é a grande questão daquele homem que só faz PSA e nunca foi examinado ou nunca fez o exame de imagem? A gente pode ter, Raquel, até 30% dos pacientes que têm câncer de próstata com PSA normal. Então, não adianta ficar só fazendo exame de sangue. Doutor, meu PSA sempre foi normal a vida inteira. Esse paciente pode estar dentro dessa estatística do paciente que tem uma doença grave com exame de sangue normal.
1: Doutor, e quando que deve acender aquele alerta? Quando o homem deve procurar o urologista?
0: E aí eu volto bastante naquele papo que a gente estava falando, né? Os marcos são muito importantes para a gente homem também, sabe, Raquel? Hoje em dia a gente tem um trabalho na Sociedade Brasileira de Urologia que é entender o cuidado da saúde do homem como uma coisa que deve ser feita desde o nascimento, tá? E eu falo sobre isso porque, você sabe, Raquel, eu tenho uma condição que chama fimose, que é muito comum nas crianças e tudo. Isso é muito comum, né? Até o terceiro ano de idade, 80% dos meninos do sexo masculino têm essa condição. Isso precisa ser avaliado, orientado e tudo. Então, respondendo a sua pergunta, todos os momentos da vida do homem são importantes e os marcos são importantes. Então, há a sugestão da gente sempre procurar o urologista na primeira infância, que é até os 5 anos de idade. Voltar a procurar o urologista no início da puberdade, entre os 12 e 14 anos de idade, que é fundamental para a gente discutir vários aspectos, inclusive a parte hormonal e o desenvolvimento da criança barra adolescente. Nessa primeira fase da vida, que é a fase produtiva, tem muitos problemas relacionados ao testículo. O câncer de testículo é mais comum entre os 20 aos 40 anos de idade, então é uma fase importante de urologista. E depois dos 40 anos de idade, claro que a gente preocupa muito da próstata, da parte hormonal, da parte sexual. Então, esses são os momentos críticos para um homem procurar urologista, entendendo que a gente é o médico do homem. Assim como o gineco é médico de vocês. A gente tem que ser procurado preventivamente e isso é a qualquer momento.
1: Doutor, a gente vê muitas vezes dentro de casa a própria esposa, às vezes, marcando os exames do marido, né? Indo atrás do check-up anual aí do marido, dos filhos também, né? A pessoa fica responsável, né? Uma das pessoas na família que é responsável por isso é a mãe, que fica ali marcando exames, marcando aquelas consultas anuais com o pediatra. Isso também precisa virar uma cultura masculina, né? Que outras dicas de saúde o senhor dá para os homens?
0: Então tá. Você sabe, né, que é uma coisa muito importante, né? O que eu gosto sempre de falar quando a gente está falando de saúde masculina. O câncer de pênis é uma doença endêmica aqui no Brasil, né? Eu fiz parte da minha formação nos Estados Unidos e aí a gente começava a conversar sobre isso. O pessoal não entendia, porque isso não era uma doença que ninguém via lá. Por que que eu estou falando isso? O câncer de pênis é uma doença da higiene, sabe, Raquel?
1: Uhum.
0: Então, é uma doença que está relacionada à higiene. Então, eu gosto de sempre falar isso, né? A higiene, o cuidado, a limpeza e tudo, né? A gente também vem muito dessa cultura da masculinidade, que às vezes contamina a gente de uma forma muito tóxica. Então, a higiene é muito importante na nossa região íntima. Ficar sempre atento aos detalhes, né? Muito se discutiu-se sobre autoexame de mama. Então, a gente vai ao banheiro várias vezes ao dia. Então, não deixe de levar em consideração quando aparece alguma coisa diferente na parte genital, seja na criança, seja no adulto jovem, seja no adulto antigo. Entenda seu corpo, conheça seu corpo. Então, mudanças de padrão miccional, aumento de volumes de estruturas, dor, né? São sintomas que a gente não pode negligenciar. E qualquer mínima alerta do corpo, a gente tem que sim procurar assistência.
1: Tá certo. Fica então o recado do Dr. Osei, urologista, aí para você, para comemorar o Dia dos Pais aí. Vai atrás, por favor, da sua saúde. Obrigada, viu, Dr. Osei, pela entrevista. Até uma próxima oportunidade.
0: Obrigado. Um grande abraço. Estamos sempre à disposição.
1: Esse foi o Dr. Osei Akuamo Júnior. Ele é urologista, conversou com a gente sobre a saúde do homem, como é importante o homem cuidar da sua saúde.
2: Que entrevista necessária, hein, Raquel? Muita informação e o Dr. Osei fala tudo aquilo que a gente precisa ouvir. Nós, homens, precisamos ouvir. tem que ir ao urologista sim, tem que encarar o urologista como o seu médico. Uhum. As mulheres fazem isso de uma forma maravilhosa.
1: Naturalmente.
2: Naturalmente.
1: Né?
2: E muitos homens ainda têm um preconceito, ainda têm uma resistência, só vai obrigado. Então, entrevistas como essa servem exatamente para que a gente tenha informações a respeito deste assunto. Muito legal a entrevista, muito necessária.

0: Mesmo. 8:50 e nós vamos então agora para as notas da internet. O nosso querido Felipe Alverne está aqui com a gente, trazendo para a gente as informações que são necessárias demais para que a gente possa saber o que é que está acontecendo, o que é que a gente fala agora sobre, por exemplo, meu caro Felipe Alverne, bets. A gente tem falado muito sobre bets aqui e sempre falando sobre essa questão da necessidade que a gente tem de prestar atenção nesse assunto, porque as famílias brasileiras estão perdendo muito dinheiro. Mas agora a gente fala de números. Bom dia, Felipe.
1: Bom dia, Gesiel. Bom dia, Raquel. Bom dia, ouvintes da Rádio Senado. Pois é, Gesiel, durante a Copa a gente viu aquele surto de bets e de apostas e um valor assim extraordinário. E um levantamento diz que famílias brasileiras perderam 62 bilhões e meio de reais para bets no ano passado.
0: Caramba, bilhões, com B de bola.
1: B de bola. O valor é líquido, ou seja, entre o que foi apostado e o que voltou em prêmios. Ou seja, fora o valor inteiro apostado, é muito maior. Segundo o boletim do Concefaz, que é o Comitê Nacional de Secretários de Fazenda, com base em dados do Banco Central, as perdas equivalem a 0,8% da renda disponível das famílias. Entre outubro de 2024 e março de 2026, as casas de apostas movimentaram quase, preste atenção, 351 bilhões de reais em transação via Pix. O levantamento mostra que desde a regulamentação do setor em janeiro do ano passado, cresceu o comprometimento da renda das famílias. A lei determina o bloqueio de usuários compulsivos, mas o advogado Júlio Leone afirma que na prática as plataformas ainda oferecem bônus e incentivos para manter os apostadores na plataforma. O boletim também registra uma desaceleração nas transações desde a proibição de apostas para aqueles que são beneficiários do Bolsa Família. Mesmo assim, são valores estratosféricos.
0: É, complicado demais. Estamos falando de bilhões, né?
2: Muito dinheiro. Bom, vamos pensar melhor aí, gente. Você que está acostumado a fazer bets, esquece disso. Vai investir esse dinheiro em alguma coisa que te renda de verdade, né? Porque bets não é investimento.
0: Aposta não é investimento. Já fizemos, inclusive, pé de meia.
2: Sobre esse assunto, pois é. Felipe, vamos mudar agora de assunto. Vamos falar da Voepass, né? A Polícia Federal está indiciando 16 pessoas pela queda de avião. Conta pra gente.
1: É isso mesmo, Raquel. A Polícia Federal concluiu que a queda do voo Voepass, que matou 62 pessoas em Viedo em agosto de 2024, foi causada por uma sequência de falhas e omissões dentro da empresa. Segundo o delegado André Almeida de Azevedo Ribeiro, a investigação identificou uma cadeia de responsabilidades que envolve tanto pilotos, mecânicos, despachantes e diretores. Ao todo, 16 funcionários e dirigentes foram indiciados por atentado contra a segurança do transporte aéreo. De acordo com a apuração, a aeronave tinha falhas decorrentes no sistema de degelo, um equipamento essencial para voar nessas condições de formação de gelo, como as registradas entre a rota de Cascavel e Guarulhos. O problema, segundo a Polícia Federal, era conhecido pela empresa, já havia sido apontado pela ANAC e foi ignorado em registros obrigatórios de manutenção. Em nota, a Voepass afirmou que o relatório faz parte de fase investigatória e que vai aguardar os próximos desdobramentos processuais.
0: Ok, uma pena, né? 61 pessoas morreram exatamente na queda desse avião e quem acompanha notícias aeronáuticas sabe que deu a lógica. Um avião nunca cai por um motivo só, uma sequência de erros, uma cadeia de eventos que acaba levando a uma tragédia como essa. Obrigado, Felipe Alverne. Nos vemos então na próxima semana com mais informações e as notícias da internet. Obrigado, Felipe.
1: Obrigado, Gisele. Obrigado, Raquel. Obrigado,
2: Luiz. Valeu, Felipe.
0: 8:54 e a gente está chegando ao finalzinho de mais um Conexão Senado. E na sexta-feira você já sabe, sexta sim, sexta não, tem sorteio de livros. E a quem está chegando por aqui é a nossa querida Kellen Sul. Kellen, tudo bem? Tranquilo?
3: Bom dia, tudo bom?
0: Bom dia. Bom, vamos então agora para a hora do sorteio dos livros. A Yara Farias Borges, que é da Livraria do Senado, vai falar agora das obras que serão sorteadas. No caso, hoje é uma obra só, mas são três livros. Bom dia, Yara Farias Borges.
4: Olá, bom dia e bom dia a todos os ouvintes do Conexão Senado. Neste domingo agora, 9 de agosto... comemoramos o dia

0: Internacional dos Povos Indígenas. A data, instituída pela ONU em 1994, visa promover a conscientização sobre os direitos, culturas e tradições dos povos originários e alertar para a necessidade de proteção dos territórios e da biodiversidade, bem como defender a autodeterminação desses povos que constituem centenas de milhões de indígenas no mundo. E para celebrar a data, hoje será sorteado o livro Cuidando da Nossa Terra, que apresenta a Política Nacional de Gestão Ambiental e Territorial de Terras Indígenas e a sua implementação pelos povos indígenas Wayana e Aparaí. O texto explica a formação histórica desses povos e o papel deles na conservação ambiental da Amazônia devido ao conhecimento tradicional e o modo de vida sustentável que têm. A obra faz parte da coleção COP30, publicada quando da realização da Conferência Anual das Nações Unidas sobre Mudanças Climáticas em novembro do ano passado em Belém. Então, vamos ao sorteio.
1: Vamos então ao sorteio. Já está aqui a nossa caixinha rádio, né? Que é onde a gente sorteia os nomes. A nossa querida Kellen Sumier vai trazer os nomes e a gente vai saber agora. O livro é esse aqui, hein, gente? Cuidando da Nossa Terra. Vamos lá então, que rufem os tambores. Cadê os tambores? Ah, não tem
2: não,
1: tambor.
2: Não, tem tambor, tem barulho.
1: Vamos então, o primeiro sorteado ou sorteada.
2: Vai.
1: Tá, puxa,
2: só tem um.
1: Tá,
2: só tem um, vai.
1: Vamos lá então. Querem sumir? Lê aí quem foi o primeiro sorteado ou sorteada.
2: Foi o Alfredo Zenkner, de São Luís do Maranhão, final do telefone 8164.
1: Alfredo?
2: Zenkner. Ah, eu vi o nome dele aqui mesmo.
1: Você viu?
2: Legal.
1: Alfredo Zenkner, saiu pro Maranhão primeiro. Segundo sorteado ou sorteada.
2: Raquel,
1: deixa aqui pra Raquel tirar. Só um, hein, Raquel?
2: Só um.
1: É.
2: Vai.
1: Vamos lá,
2: aí,
1: então.
2: Kellen, abre aí pra gente. Vamos ver quem é. Vamos ver aqui. É a Virgínia, lá de Florianópolis.
1: Ah, Virgínia!
2: Final do telefone 9452. Virgínia é nossa amiga
1: então,
2: de Florianópolis.
1: Nossa querida Virgínia de Floripa.
2: Amiga.
1: Ganha. E o terceiro e último, deixa eu tirar aqui. Vou tirar dois, Kellen.
2: Não, não pode. Só pode um,
1: só
2: garoto.
1: Eu faço só pra irritar, Kellen. É, vamos lá então. Terceiro e último.
2: Terceiro confusão. E último de hoje é o... É a Conceição de Maceió.
1: Eita, Conceição! Ela falou que queria ganhar esse
2: final do telefone 1337.
1: Aí, garota!
2: Conceição, amiga, tá ouvindo a gente? Você ganhou, viu?
1: Conceição de Maceió, Alfredo Zenkner de São Luís e Virgínia de Florianópolis, Santa Catarina. A Kellen Sumier vai entrar em contato com vocês para pegar todas as informações, endereço, tudo certinho. E todo mundo vai receber um livro desse aqui, Cuidando da Nossa Terra. Uhum. Sem nenhum custo, aí na sua casa, no seu endereço, tem que mandar o endereço certinho, né, Kelly?
2: Lembrando, só quem foi sorteado e quem a gente entrar em contato, manda o endereço, telefone. O telefone a gente já tem endereço e
3: com
2: o e-mail.
3: CEP, né? Tudo direitinho.
2: Mas olha só, gente, tem muita gente errando ainda. Não é eu quero livro, não é eu quero participar
1: ganhar.
2: Do sorteio.
3: Tem que prestar atenção
2: não
3: na
2: quero,
3: frase,
2: eu
3: né?
2: Eu quero ganhar. É a frase, não precisa
1: mais. E aí dá uma pena,
2: mais...
1: porque muita gente, a gente vai, tem que descartar por conta das regras do sorteio,
2: errada.
1: Né? Da frase errada.
2: Exatamente.
1: Ah, Kellen fica morrendo de dó, mas fica. Não tem o que fazer.
2: E tem outra, não mandem os dados antes. Sem estar sorteado.
1: Uhum. Tá certo.
2: Por favor.
1: Precisa. Ok, então, Kellen, muito obrigado pela sua participação aqui com a gente. 8 horas e 59 minutos. 60 segundos para você ler o que tá faltando aí.
3: Olha que maravilha, ainda tem ouvinte aqui, é muito. Sidney de Ouro Preto, amiga, obrigada pela participação. Ela tá, gente, antes de terminar, manda um abraço para minha mãe e pro meu filho, Efigênia e Gabriel, aniversariantes do dia, parabéns.
1: Eita, Efigênia e Gabriel, parabéns, deu tempo, hein?
3: Deu tempo, Cid, obrigada, amiga. Simone Nobre de Natal também tá por aqui, manda um excelente final de semana, obrigada, amiga. Sinem de Souza de Teresina também tá por aqui, valeu, Sinem, pela participação. Siqueira de Boa Vista, o Márcio de Ouro Preto, eu tinha que passar por aqui, porque essa foto aqui precisa ser vista. Olha que coisa mais linda.
1: Caramba.
3: Maravilhosa foto, parabéns, viu, amigo?
1: Isso aqui é de Ouro Preto, né? Tô vendo aqui o Museu da Inconfidência ao fundo.
3: Maravilhosa foto.
1: Cara, lindo demais.
3: Parabéns.
1: Dá pra botar assim numa tela do celular, tela de bloqueio.
3: Márcio, muito legal, viu? Obrigada por ter mandado a foto pra gente. Gene Nelson também tá por aqui falando de São Luís. Valeu, amigo, pela participação. E também aqui no Zap, só pra gente encerrar, a Alderina. Tá falando lá de Teresina. Eu posso É,

0: Raquel, passar
1: se eu
0: o
1: disser
0: áudio?
1: Que não, você vai passar do mesmo jeito. Então,
0: vou passar. Vamos ouvir, Alderino.
2: Bom dia.
1: Bom dia.
2: Gisele, todos que fazem a conexão Sinado. E passando para desejar uma ótima sexta-feira e também um final de semana abençoado para todos. Alderina, Teresina, Piauí.
0: Obrigada, amiga.
1: Valeu,
0: Alde. Obrigada a todo mundo que participou com a gente.
1: Bom, para todo mundo que mandou mensagens, muito obrigado pelo carinho. A gente encerra então o Conexão Senado de hoje, são 9 horas em ponto. Conexão Senado de hoje fica por aqui, a apresentação foi da Raquel Teixeira.
0: E do Gesiel Carvalho.
1: A sonoplastia da Isaura Oliveira com a coordenação de Antônio Carlos Soares.
0: Produção de Kellen Sumier, Felipe Alverni e Ana Beatriz Santos.
1: Conexão Senado volta na próxima segunda-feira, 7 horas da manhã, no horário de Brasília. Muito bom dia pra você, muito obrigado pela audiência. Um abraço, um bom final de semana, Raquel. Abração pra você também.
0: Abraço,
1: e até a próxima semana.
0: Ótima sexta. Sexta-feira para todo mundo e até segunda, hein? Tchau.
1: Tchau.
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3: Em Brasília, 9,2.
0: Esta é a Rádio Senado, uma ótima manhã de sexta-feira para você que sintoniza a Rede Senado de Rádio. Eu sou Raquel Teixeira, fico em sua companhia. Você ouve programação musical de Wilton Rodrigues e para começar o bloco tem Dori Caymmi.

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0: Ouvimos Marcos Valle, Vamos Sambar, Gafieira Rio Miami, Vou Deitar e Rolar e Dori Caymmi, Bala com Bala.
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2: Em Brasília, 9:12.
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0: Fique agora com Carla Sabá e Roberto Menescal.

0: Acabamos de ouvir Bossa Cuca Nova e Cris Delano, Eu Quero um Samba. Antes teve Djavan, Capim, também Carla Sabá e Roberto Menescal, O Barquinho.
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2: Em Brasília, 9h26.
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0: Na sequência, você ouve Trio Nordestino.

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0: Ouvimos José, Rede no Cangote, Maria Naidar, Represa e Trio Nordestino, Vamos Fugir.
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2: Em Brasília, 9h38.
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0: Você ouviu Júlia Mestre e Marina Lima, Marinou, Limou. Antes teve Lulu Santos, Assim Caminha a Humanidade. Quem abriu o bloco foi Rita Lee, Saúde.
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2: Em Brasília, 9h53.
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0: Fique agora com Josiara.

0: mais um.
1: Acabamos de ouvir Zeca Baleiro e Vicente Barreto, Homem Parado Olhando o Céu. E antes teve Josiara, Mansa Fúria.
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3: Em Brasília, 10:02.
1: Esta é a Rádio Senado, uma ótima manhã de sexta-feira para você. Eu sou Raquel Teixeira, sigo em sua companhia. Na programação musical de Wilton Rodrigues, a gente ouve agora a Mônica Salmazo.

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1: Você ouviu Mariana de Moraes, Jussara Silveira, Martinália, Camila Pitanga e João Donato, Maria Moita. Antes teve Zé Manuel, O Mar, e quem abriu o bloco foi Mônica Salmazo, Canto em Qualquer Canto.
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3: Agora em Brasília, 10h15.
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2: Fique agora com Cláudio Zolli.

0: Ouvimos Max de Castro, a história da Morena Nua, Mamonde, Amanhã e Cláudio Zoli, Amar e Amanhecer.
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2: Em Brasília, 10h28.
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0: Pouca gente sabe, mas foi o Marquês de Caravelas quem idealizou o Senado brasileiro. Em 1824, ao lado de Dom Pedro I, ele ajudou a moldar a primeira Constituição. Enquanto os deputados se renovariam a cada 4 anos, trazendo ideias novas e até radicais, os senadores com mandato até o fim da vida garantiriam estabilidade e equilíbrio ao império recém-criado. Caravelas alertava: sem essa diferença, o país ficaria refém de paixões e demagogias e poderia até desaparecer. Assim nasceu o Senado, como a Casa da Ponderação, onde tradição e democracia caminham juntas.
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2: Na Rádio Senado, você ouve Maria Bethânia.
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0: Essa foi Rita Benedito, Conforto dos Teus Braços. Antes teve Caetano Veloso, 9 out of 10. Quem abriu o bloco foi Maria Bethânia, Yaya Macemba.
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2: Em Brasília, 10h42.
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0: Fique agora com Marcelo Genesi e Laura Lavieri.

0: Acabamos de ouvir Roberta Campos e Nando Reis, De Janeiro a Janeiro. Antes, Naozete e Luiz Tati, De Lua. Abrindo o bloco, você ouviu Marcelo Genesi e Laura Lavieri, Pra Sonhar.
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2: Agora em Brasília, 10h55.
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0: 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Na sequência, você ouve Clara Nunes.

0: Você ouviu Casuarina, Trilhos, e antes teve Clara Nunes, Alvorada. 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
2: Horário de Brasília, 11 horas e 2 minutos.
3: Muito bom dia para você que sintoniza a Rádio Senado. Eu sou Ricardo Nakaoki, em sua companhia, apresentando a programação musical de Wilton Rodrigues. Abrindo a hora, você ouve Saulo Duarte e Russo Passapusso.

0: Ouvimos Cidade Negra e Anthony B., Perto de Deus. Antes, Brasa e Negamanda, Olinda. E abrindo a hora, Saulo Duarte e Russo Passapulso, Arrepiou.
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2: Horário de Brasília, 11h13.
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2: Na sequência, Natália Matos e Fafá de Belém.

0: Fechando o bloco, Lia Sofia, Quero Você. Antes, Felipe Cordeiro, Marcianita. E ainda, Natália Matos e Fafá de Belém, Sem Razão.
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2: Horário de Brasília, 11:26.

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2: Fique agora com Tom Jobim.

0: Ouvimos Marcos Valle, Vem, antes Eliane Elias, Bananeira, e abrindo o bloco, Tom Jobim, Só Danço Samba.
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0: Agora em Brasília, 11h35.
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2: Fique agora com Rosa Passos.

0: Quero um xodó. É, sem dúvida, um dos maiores clássicos do forró.
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0: A música ganhou fama na voz de Gilberto Gil e também na gravação feita por um de seus autores, Dominguinhos. Mas o que nem todo mundo sabe é que a canção foi composta em parceria com Anastácia, a ex-mulher do sanfoneiro, assim como Tenho Sede, outro enorme sucesso do casal.
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0: Anastácia e Dominguinhos começaram a se relacionar em 1966, quando os dois acompanhavam Luiz Gonzaga em uma turnê. Foram 12 anos de casamento, tocando e compondo juntos, o que rendeu centenas de músicas. Enquanto Anastácia escrevia as letras e criava as melodias, Dominguinhos refinava o trabalho na sanfona.

0: Mas a trajetória profissional de Anastácia começou muito antes. Ainda adolescente, a compositora pernambucana passou a fazer músicas para outros artistas em ritmos que iam além do forró, criando boleros e sambas para cantores como Valdir Soriano, Ângela Maria, Jair Rodrigues e Nana Caymmi.
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0: Mas seu grande sonho era se tornar cantora. E já no início da carreira, tocando em bailes pelo Nordeste na turnê do seu primeiro álbum, de 1960, Anastácia rapidamente ganhou fama e passou a ser chamada de Rainha do Forró.
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0: Com mais de 30 álbuns gravados, Anastácia nunca parou. Com o tempo, mais e mais artistas de gerações posteriores passaram a regravar seus sucessos e também as novas composições. Recentemente, em 2018, ela disputou o renomado Prêmio Grammy com o álbum Daquele Jeito, que apresentou duetos da cantora com grandes nomes da MPB, como Fagner, Alcione e Fafá de Belém.
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0: Já em 2020, para celebrar 80 anos de vida e mais de 60 anos de carreira, Anastácia chamou Zé Cabaleiro para produzir um álbum comemorativo com diversos convidados, entre eles Mariana Aidar, Mestrinho, Chico César, Hermeto Pascoal e Amelinha.
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0: Agora ficaremos com a música Folia do Forró, uma composição de 2017 da cantora Anastácia.

0: Acabamos de ouvir Anastácia na composição própria Folia do Forró, lançada em 2017.
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3: 11h53 em Brasília.
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3: Fique agora com Zé Ibarra.

0: Fechamos a hora com Jadiza, Big Bang. Antes é e barra, da menor importância.
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1: Meio-dia e 2 pelo horário de Brasília.
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3: O Parlamento de Gibraltar. No extremo sul da Península Ibérica, fica Gibraltar, um território ultramarino britânico que durante séculos foi disputado com a Espanha. É uma área altamente estratégica, pois domina a entrada do Mar Mediterrâneo e se encontra a apenas 14 quilômetros da África. Por lá passam milhares de navios mercantes e até de guerra, e historicamente foi usada como base naval durante grandes conflitos. Gibraltar é uma pequena península formada basicamente por um rochedo com uma superfície total de apenas 6,8 quilômetros quadrados, onde vivem 40 mil habitantes. Ao longo da história, por lá passaram os cartagineses, os romanos, os vândalos, os muçulmanos e os espanhóis. Aliás, o nome Gibraltar vem do árabe Jabal al-Tariq, que significa Montanha de Tariq. É uma homenagem ao general Tariq, que lá desembarcou com um grande exército no ano 711, vindo do Marrocos, iniciando a conquista do que hoje é a Espanha pelos muçulmanos, que ficaram na Península Ibérica durante 8 séculos. Em 1462, as tropas comandadas por Juan Alonso Pérez de Guzmán, duque de Medina Sidônia, expulsaram definitivamente os muçulmanos de Gibraltar. Mas os espanhóis tiveram sempre que enfrentar a cobiça de outras potências pela região, devido à posição estratégica. Por isso, a área de Gibraltar ficou conhecida como o Rochedo da Discórdia. Assim, em 1704, uma força conjunta de ingleses e holandeses se apoderou de Gibraltar após forte luta. O território acabou sendo cedido à Grã-Bretanha pela Espanha, no Tratado de Utrecht, de 1713. Os britânicos converteram o penhasco numa verdadeira fortaleza que conseguiu resistir durante 4 anos a um cerco de tropas espanholas e francesas entre 1779 e 1783.
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Durante a Segunda Guerra Mundial, Gibraltar abrigou forças de elite da Marinha Real Britânica. Além disso, foi o quartel-general do general norte-americano Dwight Eisenhower que de lá planejou o desembarque dos aliados no norte da África. Outro fato de destaque foi a morte em um acidente aéreo do primeiro-ministro do governo polonês no exílio, general Sikorski, quando seu avião decolava de Gibraltar. Esse território, embora continue sendo britânico, tem obtido uma autonomia cada vez maior. O poder executivo é partilhado entre o governador nomeado pelo rei Charles e pelo ministro principal do governo autônomo. Esse chefe de governo decide sobre diversos aspectos da administração, mas o governador se encarrega dos assuntos de defesa, relações exteriores, segurança interna e finanças. Já o poder legislativo é unicameral, o Parlamento de Gibraltar. Essa casa legislativa é composta por 17 deputados eleitos diretamente pela população. No passado, dois desses deputados eram nomeados pelo Procurador-Geral, mas essa prática foi eliminada no ano de 2006.

Uma vez que Gibraltar não possui recursos agrícolas nem minerais, seus habitantes, na maior parte, trabalham em atividades ligadas ao porto, às bases militares da OTAN, ao comércio eletrônico e ao sistema financeiro. Um acordo assinado em julho determinou a remoção da cerca fronteiriça que separava Gibraltar da cidade espanhola de La Línea de la Concepción. Assim, foram eliminados os controles alfandegários e migratórios na fronteira terrestre, beneficiando diretamente os milhares de trabalhadores espanhóis que cruzam a divisa todos os dias. Embora Gibraltar seja um território pequeno, tem uma importante vida cultural. No campo da música, há nomes destacados que valorizam tanto a herança britânica quanto a espanhola. Todas as músicas que estão ouvindo são de cantores ou grupos de Gibraltar, inclusive It Never Rains in Southern California, de Albert Hammond.

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1: Horário de Brasília, 12:11.
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1: Muito boa tarde para você que sintoniza a Rádio Senado. Eu sou Ricardo Nakaoka, em sua companhia, apresentando a programação musical de Wilton Rodrigues. Abrindo a hora, você ouve Clube do Balanço.

0: Ouvimos Los Cebosos Postiços, Os Alquimistas Estão Chegando. Antes, Sandália de Prata, Sapato de Ouro. E abrindo a hora, Clube do Balanço, Saudade da Preta. Em Brasília, 12:24.
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0: Fique agora com o Céu.

0: Fechando o bloco, Samuel Rosa e Duda Beat, Tudo Agora. Antes, Silva, Maré e ainda Céu, Coreto.
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2: Meio-dia e 38 pelo horário de Brasília.
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0: 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Na sequência, Milton Nascimento.

0: Ouvimos Vinícius Cantuária, Sutis Diferenças. Antes, Letrux, Dorme Com Essa. E abrindo o bloco, Milton Nascimento, Portal da Cor.
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2: Em Brasília, 12:50.
0: 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Fique agora com Gilson e Mariana Volker.

0: Fechando a hora, Raquel Reis, Menino Fatal. Antes, Lucas Santana, Amor em Jacumã. E ainda, Gilsons e Mariana Walker, Devagarinho.
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2: Em Brasília, uma hora.
3: Uma excelente sexta-feira, dia 7 de agosto, para você que sintoniza a Rádio Senado. Eu sou Lia Passarinho, na mesa de áudio, Erivan Rodrigues, e a gente apresenta a programação musical de Josimar Fernandes. Abrindo o bloco, tem Gal Costa.

0: Ouvimos Martinelli, Johnny Hooker, Veneno, Tim Bernardes, Mistificar e Gal Costa, Estratosférica.
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0: Em Brasília, 1:12.
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2: Agora na Rádio Senado, Chico César e Dominguinhos.

0: Ouvimos Flávio José Espumas ao Vento, Mariana Idar Pupilo e Forró do Mundo, Você Endoideceu Meu Coração, e Chico César e Dominguinhos, Deus Me Proteja.
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0: Em Brasília, 1h25.
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0: Agora, na Rádio Senado, Nana Caymmi.

0: Esta foi Bebel Gilberto, Cada Beijo. Antes ouvimos João Donato, Lugar Comum, e Nana Caymmi, Nuvem Negra.
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0: Em Brasília, 1h40.
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0: Agora na Rádio Senado, Nara Leão.

0: Ouvimos Orquestra Imperial, o Mar e o Ar, Roberta Sá, Tudo Que Você Podia Ser, Chico Buarque, João do Vale, Carcará e Nara Leão, Maria Moita.
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0: Agora em Brasília, 1h54.
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3: Projeto em análise no Senado acelera a transformação digital da agricultura.
5: O projeto pretende modernizar o setor agrícola com o uso de tecnologias como a inteligência artificial, a internet das coisas e os drones.
3: O uso da inteligência artificial na saúde deve ganhar regras. Eu sou Ricardo Nakaoka e este é o Boletim.leg. Está na pauta de votações da Comissão de Agricultura o projeto que cria a Política Nacional de Transformação Digital para o Agronegócio. O repórter César Mendes explica que a ideia é modernizar a vida no campo.
5: O projeto pretende modernizar o setor agrícola com o uso de tecnologias como a inteligência artificial, a internet das coisas e os drones. Mas o texto aponta a necessidade de melhorar a conectividade no campo e de promover a capacitação dos agricultores, com a inclusão de povos indígenas, comunidades tradicionais e agricultores familiares, como destacou o senador Sérgio Petecão, do PSD do Acre.
6: A iniciativa busca democratizar a conectividade rural, promover capacitação digital e a difusão tecnológica.
5: O projeto está em análise na Comissão de Agricultura e terá o apoio do senador Confúcio Moura, do MDB de Rondônia.
7: Acho que o projeto é bacana, é maravilhoso, oportuno, muito bem feito. Minha posição é favorável.
5: Se for aprovado na Comissão de Agricultura e não houver recurso para a votação no plenário, a proposta seguirá para a Câmara dos Deputados.
3: A Comissão de Assuntos Sociais examina uma proposta que define regras claras para o uso da inteligência artificial na saúde. Repórter Yasmin Rodrigues.
8: A inteligência artificial já faz parte da rotina de hospitais, seja no auxílio a diagnósticos, no desenvolvimento de medicamentos ou no apoio às decisões médicas. Pensando nesse cenário, está pronto para votação na Comissão de Assuntos Sociais o projeto de lei que prevê que as ferramentas de IA respeitem direitos fundamentais, promovam a segurança dos pacientes e atuem sempre sob supervisão humana. Para a autora da proposta, senadora doutora Eudócia do PSDB de Alagoas, a inteligência artificial já vem revolucionando a medicina e abrindo novas possibilidades para o tratamento de doenças.
9: Na área médica especificamente, a inteligência artificial aumentou muito. Não só na área de medicamentos, e falando de medicamentos aqui eu quero frisar as vacinas contra o câncer que estão sendo estudadas e desenvolvidas através de inteligência artificial.
8: Depois da análise pela Comissão de Assuntos Sociais, o projeto será enviado para o exame da Comissão de Ciência e Tecnologia.
3: A Lei Maria da Penha completa 20 anos nesta sexta-feira, 7 de agosto. E para comemorar a data, o Senado organizou um debate sobre as duas décadas da legislação. O repórter Douglas Castilho acompanhou.
10: A diretora-geral do Senado, Ilana Trombica, resgatou a trajetória de Maria da Penha, que, segundo ela, transformou sua tragédia pessoal em ato político.

0: Para Ilana, as violências também se modificaram e se modernizaram nesse tempo, necessitando de respostas do Estado e da sociedade.
1: Quisera Maria da Penha e todos nós que esse diploma legal que leva o nome dela tivesse sido suficiente para proteger as mulheres. Mas se ele não foi, foi porque a sociedade não amadureceu o suficiente nesses 20 anos.
0: A advogada-geral do Senado, Gabriele Tatite, tratou a legislação como um divisor de águas civilizatório.
2: É uma lei que ajudou muito a compreender que a violência doméstica e familiar não é uma questão privada.
0: Maria da Penha, farmacêutica cearense, vítima da violência doméstica, tornou seu caso emblemático pelas dificuldades enfrentadas na busca por justiça que levaram o Brasil a ser responsabilizado internacionalmente.
3: Frei Orlando, capelão do Exército Brasileiro que atuou na Itália durante a Segunda Guerra Mundial, teve o nome inscrito no Livro dos Heróis e Heroínas da Pátria. A homenagem foi sancionada após a aprovação do Senado. O relator, senador Flávio Arnes, do PSB do Paraná, ressaltou que a celebração faz justiça histórica a Frei Orlando.
4: Essa homenagem mostra que defender a pátria também se faz pelo cuidado, pela solidariedade e pela dedicação ao próximo.
3: O Senado promove na próxima terça-feira, às 10 da manhã, uma sessão de debates temáticos sobre energias renováveis. O encontro vai discutir políticas públicas para o Brasil e a América Latina e o papel do país na liderança da transição energética diante do cenário global. 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
12: Ele não teve qualquer culpa. Bom para ele, mas eu peço a palavra para lembrar que é mais prudente dizer que ele não teve nenhuma culpa ou que ele não teve culpa alguma. Como a língua é viva, algumas gramáticas já até aceitam aquela construção de não teve qualquer culpa. Mas muitas mantêm a indicação de que qualquer só deve ser usado em frase negativa quando significar comum ou sem importância. Por exemplo, isso não é para qualquer um, ou esse não é um esporte qualquer. Aí tudo certo. Mas quando você quiser dizer nenhum, é mais garantido não usar qualquer na frase.
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14: Olá, está no ar o Projetos em Destaque. Eu sou Raquel Teixeira e a partir de agora você vai conhecer as principais propostas em discussão no Senado Federal. No programa de hoje, vamos falar sobre apoio financeiro à importação de combustíveis, enfrentamento à violência de gênero e muito mais. Fique com a gente. A gente inicia o programa desta semana com destaque para uma medida provisória editada pelo Executivo que reforça o orçamento deste ano para garantir o pagamento de apoio financeiro aos importadores e produtores de combustíveis derivados de petróleo e de óleo diesel. São R$ 3,473 bilhões que serão usados para compensar o aumento do valor de aquisição desses insumos no mercado internacional em decorrência dos conflitos no Oriente Médio. O objetivo da MP, que está na Comissão Mista de Orçamento, é evitar que essa elevação de preços gere pressão inflacionária nos custos de transporte, com efeito em cascata nos demais setores da economia, como afirmou o senador Jax Wagner, do PT da Bahia.
15: Aí o presidente tem que reagir para evitar que, inclusive, se comprometa a economia nacional, provocando uma inflação acima daquilo que a gente já tem da meta que está colocada.
14: A MP de abertura de crédito extraordinário apenas complementa duas medidas provisórias editadas pelo presidente da República em maio, autorizando a ajuda financeira do governo aos produtores e importadores de combustíveis e óleo diesel. Líder da oposição no Congresso Nacional, o senador Isalci Lucas, do PL do Distrito Federal, afirmou que a iniciativa é meritória, uma vez que o modal de transporte rodoviário predomina no país. No entanto, ele cobrou fiscalização.
16: Só tem que ver agora o controle disso, né? Tem que controlar para ver se realmente, na bomba, se o consumidor vai sentir isso, né? Que corre o risco de você dar isenção, fazer tudo isso e o preço continuar do mesmo jeito.
14: Como tem força de lei, a medida provisória de abertura de crédito extraordinário já produz efeitos antes mesmo de sua análise pelo Congresso Nacional. Dessa forma, desde que comprovadas as importações, a Agência Nacional do Petróleo já pode repassar aos produtores e importadores de combustíveis e óleo diesel os valores do apoio financeiro nessas operações. E a Comissão de Direitos Humanos e Legislação Participativa vai analisar a sugestão legislativa que reduz de 200 para 180 o número de dias de efetivo trabalho escolar, mantidas a carga horária mínima dos ensinos fundamental e médio. Essa sugestão veio de uma ideia legislativa apresentada pelo portal E-Cidadania do Senado Federal, pelo internauta identificado por Leonardo S., do Espírito Santo, no início de julho. O nosso amigo internauta argumentou que, sem diminuir a carga horária, essa redução vai garantir mais tempo para os professores planejarem as aulas e se capacitarem e reduzir o estresse de estudantes e professores. Como recebeu, em menos de 4 meses, o apoio de mais de 20 mil cidadãos, a ideia foi automaticamente transformada em sugestão legislativa. Agora, se os senadores da Comissão de Direitos Humanos e Legislação Participativa concordarem com a ideia, ela será convertida em projeto de lei. E, se aprovada pelo Senado e pela Câmara dos Deputados, será enviada para a sanção da Presidência da República. Em entrevista à repórter Yasmin Rodrigues, da Rádio Senado, o coordenador do E-Cidadania, Alisson Bruno, citou os números do programa E-Cidadania no primeiro semestre deste ano.
17: No primeiro semestre, nós tivemos mais de 8 mil ideias cadastradas por 4 mil pessoas. Essas ideias receberam mais de 500 mil apoios. Esse número de apoios representa praticamente o total de apoios registrados no ano anterior. Então, possivelmente, esse ano o número de apoios vai ultrapassar o total de apoios do ano de 2025.
14: E o destaque agora vai para dois projetos que buscam ampliar os investimentos em ciência e tecnologia. Um deles, apresentado pelo presidente do Senado, Davi Alcolumbre,

0: muda a lei de informática. O texto determina que empresas beneficiadas com créditos financeiros por investirem em pesquisa, desenvolvimento e inovação destinem parte desses recursos a instituições científicas, tecnológicas e de inovação ou a instituições públicas de pesquisa e ensino, localizadas no Acre, Amapá, Rondônia, Roraima e Amazonas, fora da Zona Franca de Manaus. A mesma obrigação de investimento terão as empresas que receberem incentivos fiscais e financeiros por industrializarem produtos e bens na Zona Franca de Manaus. Davi Alcolumbre afirmou que o objetivo é garantir a interiorização do desenvolvimento científico e tecnológico da Amazônia. Ele lembrou que a destinação de parte dos incentivos da Lei de Informática e da Zona Franca de Manaus para investimento nessas regiões foi estabelecida por decreto de outubro de 2020, revogado posteriormente em novembro de 2021. Para evitar interrupções como essa, ele afirmou que é preciso garantir esses incentivos por lei. Já um projeto do senador astronauta Marcos Pontes, do PL de São Paulo, cria o Programa Nacional de Incentivo à Ciência. O objetivo é garantir o apoio de empresas e pessoas a projetos de pesquisa e inovação, capacitação de pessoal, modernização de infraestrutura e divulgação de popularização da ciência. Pelo texto, as empresas poderão deduzir do imposto de renda devido à doação ou o patrocínio a esse tipo de iniciativa, num total limitado a 4% do valor apurado na declaração de ajuste anual. Em relação aos contribuintes, pessoas físicas, esse índice será de até 7%. Segundo o astronauta Marcos Pontes, a ideia é complementar com esse dinheiro as políticas públicas de financiamento à ciência, tecnologia e inovação, ampliar as fontes de recursos do setor, estimular a participação da sociedade civil nesse tipo de iniciativa, garantir a sustentabilidade do sistema científico nacional e criar uma cultura de filantropia no país. Na opinião dele, esse é um passo para aproximar o Brasil de países desenvolvidos que priorizam investimentos em ciência, tecnologia e inovação e contam com um ambiente de negócios propício para a abertura de empresas.
1: Isso vai gerar mais nota fiscal, vai gerar mais empregos. Isso, sem dúvida nenhuma, é uma necessidade que o Brasil tenha, né, com relação a isso. É que faça esses investimentos dessa forma. O Brasil investe cerca de 1% do PIB só em pesquisa e desenvolvimento, muito abaixo dos níveis da OCDE, né, que estão ali próximos de 2,75%, 2,78%, próximo de 3%.
0: O texto proíbe o recebimento dos incentivos por pessoa física ou jurídica que tenha um vínculo com o doador ou patrocinador, como relação de sociedade ou parentesco. Além disso, não é qualquer projeto que será beneficiado. É preciso que o órgão público responsável pela gestão do programa certifique aqueles que poderão receber as doações e patrocínios, observados critérios como mérito científico e tecnológico, viabilidade técnica e financeira da iniciativa, sua contribuição para o desenvolvimento científico do país e adoção de princípios éticos, de prestação de contas e de transparência. A Lei Maria da Penha completa 20 anos em 7 de agosto. Ela é um marco no enfrentamento à violência de gênero no país. E a gente aproveita a data para finalizar o programa desta semana com destaque para um projeto que pode reforçar ainda mais essa luta. Já aprovada pela Câmara dos Deputados, a proposta cria o Sistema Nacional de Enfrentamento à Violência contra Meninas e Mulheres. A ideia é fazer com que os entes da federação ajam de forma cooperativa, integrada e descentralizada, buscando reduzir os índices atuais de violência de gênero. Além disso, o texto prevê a destinação de 10% dos recursos vinculados a investimentos previstos no Programa de Pleno Pagamento de Dívidas dos Estados, o PROPAG, para ações de enfrentamento à violência contra meninas e mulheres. Isso deve ser observado pelos 22 estados que já aderiram ao PROPAG. Os 5 estados que não participam do programa poderão implementar suas iniciativas com outras fontes de financiamento. A senadora Damaris Alves, do Republicanos, do Distrito Federal, argumenta que, apesar da existência de leis e estruturas de atendimento, o Brasil ainda enfrenta dificuldades para evitar os crimes que afligem as mulheres.
2: Temos uma legislação extraordinária. A Lei Maria da Penha já é considerada uma das melhores, na verdade era a terceira melhor, já está indo para a primeira melhor lei de proteção de mulher do mundo. Nós temos mecanismo de defesa, proteção, e nós não estamos dando conta. O que está acontecendo? Nós vamos ter que parar tudo, gente. E a gente vai ter que rever.

0: vê a violência contra a mulher no Brasil.
1: É isso aí, você também pode participar do processo de elaboração das leis do país. Acesse o E-Cidadania no site do Senado. Leia as propostas e vote para dizer se você é favorável ou contrário a elas. E que tal apresentar uma ideia que pode até virar um projeto de lei? Acompanhe o programa Projetos em Destaque na Rádio Senado toda sexta-feira às 14h e sábado às 20h. A gente também está na internet. É só entrar no site da Rádio Senado e baixar o áudio para escutar quando quiser. Se preferir, o podcast também está nas principais plataformas. Com redação de Alexandre Campos, edição de Maurício De Sante, sonoplastia de Pedro Henrique Vasconcelos e apresentação de Raquel Teixeira, o Projetos em Destaque fica por aqui. Muito obrigada pela companhia e até o próximo programa.
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4: Agora em Brasília, 14h.
5: Uma excelente tarde de sexta-feira para você que sintoniza a Rádio Senado. A gente segue com a programação musical de Josimar Fernandes e abrindo a hora tem Lucas Santana.

0: Ouvimos Mosca, A Seta e o Alvo, Mariana Walker, É Segredo e Lucas Santana, Partículas de Amor.
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2: Agora em Brasília, 2h25.
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0: Você sintoniza a Rádio Senado e a gente ouve Renato Brás.

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0: Ouvimos João Bosco, o bêbado e a equilibrista. Alcione, Eu Vou Pra Lapa e Renato Brás, Meu Drama.
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0: Em Brasília, 2h37.
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3: A professora pediu para o aluno fazer silêncio. Então eu aproveito esse silêncio e peço a palavra para lembrar que, pela norma culta, pedir para tem que ser usado quando envolve autorização, permissão, licença. O aluno pediu para ir ao banheiro, por exemplo. Quando o pedir é usado no caso de uma solicitação geral, um favor ou um pedido de ajuda, as gramáticas recomendam usar pedir que. Então, no caso daquela professora, ela pediu que os alunos façam silêncio.

0: porque ela não precisava da autorização deles. Resumindo, pedir que, no caso de uma solicitação. Pedir para, no caso de uma autorização.
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2: Agora, na Rádio Senado, Vicente Barreto.

0: Ouvimos Gilberto Gil, Que Nem Giló, Elba Ramalho, Ciranda da Rosa Vermelha e Vicente Barreto, Chameguinho.
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2: Em Brasília, 2h49.
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0: Você sintoniza a Rádio Senado e a gente ouve agora Tulipa Ruiz.

0: Laura Lavieri, Deixa Acontecer, Pedro Luiz, Vem Amar Comigo e Tulipa Ruiz, Estardalhaço.
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2: Olá, seja bem-vindo aqui na Rádio Senado FM, a partir de Brasília em 91,7 para todo o Brasil, nas nossas outras 17 emissoras espalhadas. Eu, Humberto Pinheiro, chegando para te fazer companhia até às 5 horas da tarde e a programação musical de Josimar Fernandes. Avisa para todo mundo, chegamos e a gente já começa abrindo o bloco com Belô Veloso.

0: Você ouviu Banho de Folhas com Lued Luna, antes Duas Cidades com Baiana System e lá no início Povo de Fé com Belô Veloso.
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2: Agora em Brasília, 3 horas e 12 minutos.
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0: Juliana Linhares e Júlia Branco, aqui na Rádio Senado.

0: Você ouviu Diz o Leão com Mombojó e Céu, Janaína com Otto e lá no início, Perdendo o Juízo com Juliana Linhares e Júlia Branco.
1: Agora em Brasília, 3h26.
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0: Uma ótima tarde para você sintonizado aqui na Rádio Senado. Chega mais. Aliás, está chegando sim. Chico Corrêa, Electronic Band, com a participação da Kátia.

0: Você ouviu Fala com Luli? Antes, Amor, Ney Mato Grosso e Nação Zumbi. Lá no início, Baile Moderno com Chico Corrêa, Electronic Band com a participação da Kátia.
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5: Marlene, eterna rainha do rádio brasileiro, era chamada de artista mais artista das artistas. E ainda tinha um slogan que dizia: ela canta e dança diferente.
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5: Nascida em São Paulo em 1922, a cantora, compositora, atriz, apresentadora e dançarina Victoria Bonaiuti

0: Adotou o nome Marlene ainda na adolescência para cantar no rádio escondida da mãe, que não aceitava que a filha seguisse carreira artística.
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0: Descoberta e incompreendida pela família, no início dos anos 40, Marlene se mudou para o Rio de Janeiro, onde foi crooner em cassinos e boates, até se tornar estrela da casa de espetáculos do Hotel Copacabana Palace, uma das mais renomadas da então capital federal. E logo a artista foi contratada para cantar no rádio e gravou as primeiras músicas. Entre elas, a marcha Coitadinho do Papai, muito popular no carnaval de 1947.
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0: Após o estouro, Marlene foi para a Rádio Nacional, a emissora mais importante do Brasil na época, o que levou a cantora a ser eleita a rainha do rádio em 1949, após uma competição acirrada com Emilinha Borba. Nessa ocasião, nasceu a famosa rivalidade entre as duas cantoras, com direito à disputa entre torcidas e uma imprensa ávida por explorar a polêmica, que fez o público acreditar erroneamente que elas eram inimigas, mesmo tendo gravado músicas juntas.
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0: E a fama de Marlene foi além. Nos anos 1940 e 50, a artista estrelou diversos musicais no teatro e no cinema. Uma das produções mais marcantes foi o filme Tudo Azul, de 1952, no qual contracenou com o ator e futuro marido Luiz Delfino e apresentou a música Lata d'Água.
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0: Passada a era de ouro do rádio brasileiro, a partir dos anos 60, a fama de Marlene diminuiu, mas ela seguiu gravando, cantando e atuando até a morte em 2014, aos 91 anos de idade.
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0: Agora ficaremos com um dos maiores sucessos de Marlene, a música Lata d'Água, de 1952.

0: Acabamos de ouvir Marlene com Lata d'Água, composição de Luiz Antônio e Jota Júnior.
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2: Em Brasília, são 3h45.
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5: Uma ótima tarde para você que está aqui sintonizado na Rádio Senado FM. Depois de curtir o Curta Musical, é claro, a gente continua aqui trazendo mais uma para você. Legião Urbana.

0: Você curtiu Os Cegos do Castelo, com Nando Reis, Antes Pra Ninguém, Nila Branco, lá no início, Geração Coca-Cola, com Legião Urbana, recordando aqui na Senado FM.
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2: Em Brasília, 3:59.
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3: Você continua sintonizado aqui na Rádio Senado. Humberto, na sua companhia até às 5 horas da tarde, a programação musical de Josimar Fernandes. Os trabalhos técnicos é dele, Erivan. A gente continua aqui na Rádio Senado, você aí curtindo do outro lado, abrindo mais um bloco. Emílio Santiago.

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0: Você curtiu Preta Pretinha com 1120, antes Perdoa com Leci Brandão, lá no início Amor Até o Fim com Emílio Santiago.
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2: Agora em Brasília, 4:12.
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0: Uma ótima tarde para você sintonizado na Rádio Senado FM, chegando Itamar Assunção.

0: Você ouviu Rai Brasil Terra Sem Mal com Tom Zé antes e Você Chega Tarde com Socorro Lira e Zélia Danca, lá no início Mal Menor e Tamar Assunção.
1: 4h26 em Brasília.
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0: Epitácio Pessoa foi eleito presidente em 1919 sem nem sequer estar no Brasil. Não fez campanha, corpo a corpo com o eleitor, nem discurso. Ele permaneceu em Paris durante todo o período eleitoral, participando da Conferência de Paz após a Primeira Guerra. Tanto Epitácio quanto Rui Barbosa, seu adversário na corrida presidencial, eram senadores. No começo da República, os cidadãos iam às urnas, mas quem realmente decidia o presidente eram as elites políticas dos estados mais fortes. Elas recorriam a todo tipo de fraude eleitoral para dar vitória ao candidato oficial.
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2: Abrindo mais um bloco aqui na Rádio Senado FM, Luiz Melodia.

0: Você ouviu Vem com Funk Como Legusta. Antes, Tive Razão, Paula Lima, lá no início, Sigo e Vou, com Luiz Melodia.
1: Em Brasília, 4 horas e 41 minutos.
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0: Tá curtindo a Rádio Senado FM? Uma ótima tarde para você, Tim Maia.

0: Você ouviu Diariamente com Marisa Monte, Garotos 2, Leone, Show de Verão, Sandra de Sá, e abriu o bloco Aquele Abraço com Tim Maia. Eu fico por aqui, a gente se encontra na segunda-feira. Um abraço para todos vocês, está chegando o Thiago Medeiros. Tchau, gente.
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2: Em Brasília, 4h59.
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3: Uma ótima sexta-feira para você que ouve a Rádio Senado. Eu sou o Thiago Medeiros e apresento a você, a partir de agora, a programação musical de Josimar Fernandes. Vamos ouvir Sérgio Mendes e Carlinhos Brown.

0: Acabamos de ouvir Gilsons e Narcisinho, Bem Me Quer, Ivete Sangalo, Deixa a Menina, Sérgio Mendes e Carlinhos Brown, Magalenha.
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0: Agora em Brasília são 5 horas e 11 minutos.
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0: Fique agora com o Capital Inicial.

0: Encerramos o bloco com Afonsinho, Escândalos de Luz, Maria Gadú, Linha Tênue, Capital Inicial, Seja o Céu.
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2: O Som Brasilis de hoje apresenta o talento do cantor e compositor capixaba André Prando.

Nascido em 1990 em Vitória, André Prando deu os primeiros passos na carreira solo em 2011, quando ganhou o 5º Festival Prato da Casa. Já com a experiência conquistada nos palcos da região e do estado, o artista estreou em 2014 com o EP Vão, que ganhou resenhas positivas na mídia especializada. O primeiro disco, Estranho Sutil, saiu em 2015 e conquistou espaço nas listas de melhores do ano, colocando o artista no circuito independente nacional. Com recursos de um financiamento coletivo, André Prando lançou em 2018 o disco

Voador, que contou com diversas parcerias e circulou com um show conceitual de produção caprichada. A boa repercussão do trabalho garantiu a participação do cantor no palco Supernova do Rock in Rio no ano seguinte, além dos títulos de melhor intérprete e melhor show no Prêmio da Música Capixaba em 2022.

Em 2020, André Prando lançou o álbum Calmas Canções do Apocalipse, trazendo registros minimalistas no formato voz e violão, gravados durante a epidemia de Covid-19. Com participações de Juliana Linhares e Chico Chico, o compositor lançou em 2014 o disco Iririu, mais uma vez apostando na mistura de MPB e rock psicodélico, refinada em mais de 10 anos de carreira. Além do trabalho autoral, o artista é conhecido pelos tributos ao conterrâneo Sérgio Sampaio, de quem gravou a composição inédita Última Esperança. E agora, para fechar este Som Brasilis, que teve locução de Lia Passarinho, produção de Wilton Rodrigues e trabalhos técnicos de Eduardo Brito, vamos ouvir o cantor e compositor capixaba André Prando, com a música Iririu, faixa do título do disco lançado em 2024.

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2: Agora em Brasília, 5h29.
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2: Abrindo o bloco, Marcelo Falcão e Cíntia Luz.

0: Você ouviu Loborges e Toninho Horta, Manuel o Audaz, Marina Peralta, Agradece, Marcelo Falcão e Cíntia Luz, Sexta-feira.
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0: Agora em Brasília, 5h44.
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2: Na Rádio Senado você ouve Papete.

0: Na Rádio Senado, ouvimos Quinteto Violado, Leão do Norte, Renata Rosa, Saudade do Futuro, Papete, Gisele.
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0: Agora em Brasília, 5h59.
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0: Uma ótima sexta-feira para você. Esta é a Rádio Senado e por aqui seguimos com programação musical de Josimar Fernandes. Vamos ouvir Maciel Salu.

0: Acabamos de ouvir Marcelo Genesi, Oxente, Emília Monteiro, Manda Caru, Maciel Salu, Minha Vida é o Mundo.
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0: Agora são 6h11 em Brasília.
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0: Fique agora com Cleiton Ecledir e Ivan Lins.

0: Encerramos o bloco com Chico Buarque, Bancarrota Blues, Leila Pinheiro, Bessame, Cleiton e Cledir e Ivan Lins, Vira Virou.
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0: Agora em Brasília, 6h23.
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0: Abrindo o bloco, Beth Carvalho.

0: Você ouviu Bossa Cucanova, Cris Delano e Orlandivo, Onde Anda Meu Amor, Os Ipanemas, Que Beleza de Nega, Pet Carvalho, O Mundo é um Moinho.
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0: Agora em Brasília, 6h37.
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0: Abrindo mais um bloco musical, Tom Jobim.

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0: Encerrando mais um bloco musical, Cassiano, Coleção, Paula Morelenbaum, O Samba e o Tango, Tom Jobim, Borzeguim.
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0: Em Brasília, 6h49.
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0: Na Rádio Senado, ouvimos Luz Marina, Só, Alexandre Carlo, Deixa que o Amor Envolve.
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2: Em Brasília, 19 horas.
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4: Olá, boa noite.
2: Boa noite para você que nos acompanha em todo o país.
4: Sexta-feira, 7 de agosto de 2026.
2: E vamos ao destaque do dia.
4: 20 anos da Lei Maria da Penha.
2: Marco Legal Brasileiro de Prevenção e Enfrentamento à Violência Doméstica e Familiar contra as Mulheres.
4: Ao longo de duas décadas, a legislação foi aperfeiçoada para ampliar os mecanismos de proteção. Márcia Fernandes.
5: Além dos mecanismos para responsabilizar os criminosos, a lei criou medidas protetivas para as mulheres, como o afastamento do agressor do lar e a proibição de aproximação da vítima.
2: Alerta de desmatamento na Amazônia e no Cerrado teve redução em agosto de 2025 a julho de 2026.
4: Os dados são do DETER, Sistema de Detecção de Desmatamento em Tempo Real. Gabriela Noronha.
6: Por meio de imagens de satélites, os dados do DETER produzem alertas diários para orientar ações de fiscalização e controle do desmatamento.
2: Campanha de multivacinação.
4: Está na hora de atualizar a caderneta de crianças e adolescentes menores de 15 anos. Luana Karen.
7: Entre as doenças prevenidas pela vacinação estão tuberculose, hepatites A e B, poliomielite, rotavírus...

0: pneumonias e meningites.
1: Hoje, na apresentação da Voz do Brasil, Nazi Brum e Mariana Jungmann.
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3: Hoje, quando a lei batizada com o meu nome completa 20 anos, eu gostaria de fazer algo diferente. Gostaria de falar com você como quem escreve uma carta ao Brasil.
1: Essa é Maria da Penha, farmacêutica cearense de 81 anos.
3: Há 43 anos, minha vida mudou para sempre. Eu sofri uma tentativa de feminicídio que me deixou paraplégica. Eu lutei 19 anos e 6 meses para que o meu agressor fosse responsabilizado. Uma espera que nenhuma mulher deveria enfrentar. Ao longo desse caminho, ouvi muitas vezes que eu deveria desistir, mas eu não podia desistir, porque aos poucos eu entendi que aquela história não era só minha. Ela representava a realidade de milhares de mulheres brasileiras e quando buscavam proteção, encontravam silêncio, descrédito e omissão. E agora eu gostaria de convidar você a fazer uma reflexão. Você já parou para pensar como estaria o Brasil hoje se não tivesse na Lei Maria da Penha?
2: 20 anos depois de promulgada a lei, a história de Maria da Penha é reconhecida internacionalmente.
1: E abriu portas para que outras mulheres lutassem contra a violência doméstica.
2: Além de punir a violência física, a Lei Maria da Penha também ampliou o olhar sobre outros tipos de agressão.
1: Violência psicológica, patrimonial e sexual, por exemplo, foram reconhecidas com a lei criada há 2 décadas.
2: Vamos saber mais detalhes sobre a lei na reportagem de Márcia Fernandes.
4: Uma história de violência que marcou a vida de uma mulher e resultou na lei que hoje ampara outras vítimas. Nos anos 80, Maria da Penha sofreu 2 tentativas de homicídio pelo então marido. Na primeira, ele atirou contra as costas dela, o que a deixou paraplégica. Ele não assumiu a autoria do crime e alegou ter sido um assalto. Algum tempo depois, tentou eletrocutá-la. O caso virou uma longa batalha judicial, que durou cerca de 20 anos, e foi parar na Comissão Interamericana de Direitos Humanos, que reconheceu a negligência do Estado brasileiro diante da violência doméstica. Maria da Penha tornou-se uma das principais defensoras dos direitos das mulheres no Brasil e deu nome a uma lei. Ela destaca a importância dessa lei na proteção às mulheres.
3: Ao longo destas 2 décadas, milhões de mulheres romperam o silêncio, encontraram proteção, tiveram acesso à justiça, salvaram suas vidas. É como eu costumo dizer, a Lei Maria da Penha veio para resgatar a dignidade da mulher brasileira.
4: Já a advogada e doutora em Direito Público, Daniela Portugal, comenta que a lei, criada em 2006, mudou a forma de tratar a violência doméstica no país.
5: Durante muito tempo, acreditamos que a violência contra a mulher seria somente a violência física. E a gente passa a ter uma consciência maior para outras formas de violência que são expressamente referidas na lei, como é o caso da violência patrimonial, da violência sexual, a violência moral, a violência psicológica.
4: A Lei Maria da Penha vale para casos ocorridos na unidade doméstica, no âmbito familiar e em qualquer relação íntima de afeto, mesmo sem convivência. Além dos mecanismos para responsabilizar os criminosos, a lei criou medidas protetivas para as mulheres, como o afastamento do agressor do lar e a proibição de aproximação da vítima. O atendimento às mulheres em situação de violência também foi ampliado. A lei determina ainda que União, estados e municípios atuem de forma integrada para prevenir violências por meio de campanhas e atendimento policial especializado. A vítima tem direito a atendimento prioritário no SUS, na segurança pública e assistência jurídica. Leila Linhares é coordenadora da ONG Sépia, organização voltada para o fortalecimento da cidadania de grupos como as mulheres. Ela destaca o legado da Lei Maria da Penha.
6: Então é uma grande vitória esse legado de tirar da cultura a ideia de que violência contra as mulheres é um assunto privado e que o Estado não deve se intrometer.
4: Se você é vítima de violência doméstica ou conhece alguém nessa situação, procure uma delegacia de defesa da mulher ou qualquer delegacia. Busque também as orientações do Ligue 180 de atendimento à mulher. Em situações de emergência, a indicação é ligar para a polícia no número 190. Reportagem Márcia Fernandes.

0: Nantes.
1: A partir da Lei Maria da Penha, além da prisão e condenação de agressores, foram desenvolvidas políticas públicas para a proteção da integridade física, psicológica e patrimonial das mulheres.
2: Nós conversamos com a Secretária Nacional de Enfrentamento à Violência contra Mulheres, Estela Bezerra, sobre os avanços da lei e os desafios que ainda restam. Acompanhe. Secretária, muito bem-vinda à Voz do Brasil. Um prazer ter a senhora conosco novamente. 20 anos da Lei Maria da Penha, né? Queria que a senhora começasse destacando, então, pra gente quais foram as principais mudanças e os avanços promovidos pela lei.
3: Mariana, a alegria minha de estar aqui novamente. A Lei Maria da Penha, que completa 20 anos, é uma lei que tira o Brasil da omissão à violência contra as mulheres, né? E que muda uma percepção cultural muito forte e que era danosa para metade da nossa população, que são as mulheres. Antes da Lei Maria da Penha, a cultura era quem, em briga de marido e mulher, ninguém mete a colher. E essa não intromissão do Estado fazia com que mulheres fossem executadas e ainda em muitas situações, como no crime do Dock Street, né, ter um argumento da mulher honesta e da morte em defesa da honra, do assassinato em defesa da honra. Então, esse tipo de modelo de civilidade, ele não era sustentável. O Estado brasileiro, ele é denunciado, né, na Comissão Interamericana de Direitos Humanos por conta do crime, da tentativa de crime de homicídio contra Maria da Penha, ali em Fortaleza, uma bioquímica, 3 tentativas, e o Tribunal de Justiça local se omite de fazer uma sentença justa. E aí o Estado brasileiro é condenado, e nesses 20 anos a gente vem avançando muito, mas encontrando novos desafios, que são as novas formas de expressão de violência contra as mulheres.
2: Ou seja, antes da lei, essa ideia de que em briga de marido e mulher ninguém mete a colher, ela ia até o judiciário mesmo, né? Ou seja, o próprio Poder Judiciário, o próprio Estado brasileiro encarava a violência doméstica como uma coisa da esfera privada do casamento, né?
3: Reprovava, não reprovava o agressor e ainda justificava, porque ele estava defendendo a própria honra, julgando a mulher, penalizando a mulher. Quem assiste ainda tem pelo YouTube os argumentos que eram utilizados no tribunal, dizendo que aquela mulher pediu para morrer.
2: Agora, ao longo desses 20 anos, secretária, a lei passou também por aperfeiçoamentos, novas discussões no Congresso, ela foi sendo modificada, né? O que a senhora destacaria como os aprendizados trazidos pela Lei Maria da Penha, em relação ao enfrentamento da violência contra a mulher?
3: Olha, a lei é muito completa. A lei, na medida em que ela foi, ela surge dessa penalização. O Estado brasileiro anteriormente, na Convenção de Belém do Pará, que aconteceu aqui no Brasil, se obrigou a criar uma legislação, mas só em 2005, quando houve, 2004, quando houve a primeira Conferência Nacional das Mulheres, saíram 2 primeiros pedidos daquela conferência. Primeiro, a sanção da Lei Maria da Penha. Segundo, a criação de um programa de enfrentamento à violência contra as mulheres. Isso ali em 2004, 2005, 2006, o governo federal encaminhou a lei para o Congresso, ela foi aprovada. De lá para cá, ela teve muitas ameaças. Em 2012, a PGR encaminhou para o Supremo Tribunal Federal, uma AD, para poder o Supremo Tribunal Federal dizer que não existia inconstitucionalidade da lei. Recentemente, Maria da Penha, através de uma plataforma de informação, que é o Brasil Paralelo, eles tentaram desqualificar novamente Maria da Penha. Então, durante esses 20 anos, a lei também foi muito atacada, além de aperfeiçoada. Primeiro ativo dessa lei, ela fez com que o sistema de justiça criasse a vara de violência doméstica. Ela fez com que ampliasse as redes de delegacias especializadas das mulheres. Ela fez com que a gente ampliasse os mecanismos de acolhimento e de apoio à mulher. Então, casa-abrigo, centro de referência, Casa da Mulher Brasileira, vem tudo na esteira dessa lei. Qual o nosso maior desafio no momento? A lei saiu de entender que violência da mulher era agressão física e assassinato, e passou a abordar violência moral, violência patrimonial, violência psicológica. Recentemente assimilou a violência vicária, né, a ela também, esse é um mecanismo. Ela também fez

0: com que as medidas protetivas de urgência fossem criadas, não existia medida protetiva que afastava o agressor do ambiente da mulher vítima de violência e, ao mesmo tempo, que fazia com que aquela mulher tivesse um tipo de acompanhamento e monitoramento da segurança pública para que não seja vítima de feminicídio. Então, todos esses mecanismos são inovações da Lei Maria da Penha, que foi considerada na ONU durante muitos anos, ela é a terceira lei com maior aperfeiçoamento. O que ainda não implantamos da lei? Não implantamos devidamente os mecanismos de prevenção. Agora, no ano de 2026, em março desse ano, o Ministério das Mulheres com o Ministério da Educação editou uma portaria para regulamentar a Lei 14.164, que leva à escola o tema do enfrentamento à violência contra as mulheres, e esta portaria encontra-se em processo de implementação no Conselho Nacional de Educação, e agora em outubro, porque é o prazo que as comissões têm, entregará o resultado de como isso será implantado, do ensino fundamental, passando pelo ensino fundamental, médio, até o ensino universitário.
1: Só para a gente explicar aqui para o ouvinte, né, violência vicária, que a secretária mencionou, é quando o agressor usa um familiar, geralmente os filhos, para atingir a mulher, muitas vezes matando, para causar sofrimento, então, à mulher. Agora, secretária, para a gente encerrar e para celebrar a data, o Ministério das Mulheres está promovendo aí o Agosto Lilás, né? O que está sendo, então, promovido esse mês?
0: Olha, tem uma vedação aí por conta do período eleitoral, mas a violência contra a mulher é considerada uma atividade de interesse público. Então, além das várias ações de divulgação do 180, nós estamos realizando, conjuntamente com o Conselho Nacional do Ministério Público, o CNJ e os estados brasileiros, aí vai, hoje mesmo eu viajo para Belo Horizonte, onde, junto com a Defensoria e o Ministério Público, o Ministério das Mulheres vai estar realizando um seminário. Nós temos a nossa ministra viajando o Brasil inteiro, mas nossa principal atividade para o Agosto Lilás são formações dirigidas a operadores de segurança pública e operadores de direito para que a gente fortaleça o acesso à justiça. Então, o Ministério da Justiça, o Ministério das Mulheres tem estabelecido no Estado como um todo atividades de formação dirigida à Polícia Militar, Polícia Civil, para operacionalizar a Lei Maria da Penha, para atualizar a Lei Maria da Penha, e, ao mesmo tempo, nós estamos apoiando os estados a partir das organizações, as secretarias estaduais das mulheres dos estados, para que essa agenda, ela não só visibilize, mas ela apoie aquilo que a gente chamava de Operação Chamar e passou a ser a Operação Mulher Segura. A Operação Chamar acontecia só em agosto, tem um mutirão de mandatos de fazer efetivar e efetivar os mandados de busca, apreensão e prisão, que é aquilo que tem resultado numa diminuição do feminicídio. Nós hoje podemos celebrar porque a quantidade de registro de feminicídios ocorridos nesse primeiro semestre, em comparação ao primeiro semestre de 2025, nós conseguimos uma redução de 2,5. É uma redução ainda pequena, ainda tímida, mas isso significa que 19 mulheres deixaram de ser executadas. E a gente tem aí o desafio de avançar nos estados, na região Centro-Oeste, Sul e Sudeste. A região Norte e Nordeste baixaram vertiginosamente os indicadores de feminicídio.
1: Muito bem, nós conversamos com Estela Bezerra, secretária nacional de enfrentamento à violência contra as mulheres. Secretária, muito obrigada pela sua participação na Voz do Brasil mais uma vez.
0: Obrigada a você, Mariana, e obrigada também por tornar esse tema tão necessário e tão presente no cotidiano, na memória, na audição da população brasileira.
2: Oportunidades para mulheres que buscam qualificação.
1: Estão abertas as inscrições para 70 cursos de educação profissional e tecnológica durante o mês de agosto.
2: As capacitações são presenciais e distribuídas em 24 estados e com oferta de 8 mil vagas no total.
1: Os cursos abrangem áreas como administração, gastronomia, logística, saúde, beleza e turismo.
2: A ação prioriza mulheres acima de 16 anos em situação de vulnerabilidade social ou com baixa escolaridade.
1: Todas as informações estão disponíveis em gov.br/mec.

0: foi registrada a queda de 37% nos alertas de desmatamento na Amazônia desde agosto do ano passado.
1: No Cerrado, o número de alertas recuou 7,8%.
0: Os dados foram divulgados hoje pelo Instituto Nacional de Pesquisas Espaciais.
2: A área sob alerta de desmatamento na Amazônia caiu cerca de 37% entre agosto de 2025 e julho de 2026. Os números divulgados nesta sexta-feira são do DETER, Sistema de Detecção de Desmatamento em Tempo Real, do Instituto Nacional de Pesquisas Espaciais, o INPE, e mostram também uma redução no Cerrado, como apresentou o coordenador do Programa de Monitoramento dos Biomas Brasileiros, Cláudio Almeida.
3: Uma queda de 7,8% com relação ao ano anterior, foram 5.119 quilômetros quadrados. O Cerrado vinha de altas sucessivas e pelo segundo ano seguido dentro do DT a gente mediu um valor menor, um valor de queda dentro do dado do desmatamento.
2: Por meio de imagens de satélites, os dados do DETER produzem alertas diários para orientar ações de fiscalização e controle do desmatamento. Segundo esse sistema, 5 dos 6 estados amazônicos com as maiores áreas sob alerta registraram redução, com destaque para Mato Grosso, Amazonas e Rondônia. Já no Cerrado, as quedas mais expressivas foram observadas no Piauí e Bahia. Durante a divulgação, a ministra da Ciência, Tecnologia e Inovações, Luciana Santos, falou sobre o trabalho coordenado dos órgãos da União com os estados e municípios.
4: Uma atuação convergente, em que aqui a gente dá os dados em tempo real e no mesmo momento entrega aqui ao IBAMA para que faça ação e controle. E sem os prefeitos, sem os estados mobilizados, não era possível também garantir isso.
2: O INPE também disponibilizou nesta sexta-feira os resultados do PRODES, Projeto de Monitoramento do Desmatamento na Amazônia Legal por Satélite, para os biomas Caatinga, Mata Atlântica e Pampa. Esse sistema realiza o levantamento anual das taxas de desmatamento. Os dados referentes ao período de agosto de 2024 a julho de 2025 mostram que na Caatinga houve redução de mais de 34% em relação ao período anterior na área desmatada. Já na Mata Atlântica, a área suprimida passou de 475 quilômetros quadrados para 402 quilômetros quadrados. Houve uma redução de mais de 15%. Também houve queda do desmatamento no Pampa. O bioma localizado no Rio Grande do Sul registrou um recuo de quase 42% em relação ao ciclo anterior. Reportagem Gabriela Noronha.
1: Agosto é mês de atualizar a carteira de vacinação.
0: A estratégia multivacinação conta com cerca de 20 vacinas disponíveis nas unidades de saúde para quem tem menos de 15 anos.
5: Durante todo o mês de agosto, crianças e adolescentes menores de 15 anos de idade poderão atualizar a caderneta de vacinação nas unidades básicas de saúde do país. Para a estratégia multivacinação, os estoques da rede pública serão reforçados, como explica o ministro da Saúde, Alexandre Padilha.
6: São mais de 20 vacinas de vários tipos de doenças. Tem vacinas novas que nem todos os pais já levaram suas crianças, como por exemplo a pneumovinte. E é importante os pais aproveitarem esse momento para atualizar a caderneta de vacinação das crianças.
5: Entre as doenças prevenidas pela vacinação estão tuberculose, hepatites A e B, difteria, tétano, coqueluche, poliomielite, rotavírus, pneumonias e meningites. Por conta do surgimento de um surto de sarampo em vários países da América, a vacinação contra a doença também está sendo reforçada, como destaca o ministro da Saúde, Alexandre Padilha.
6: Outros países do mundo pararam de vacinar, tiveram explosão de casos de sarampo. Os Estados Unidos está vivendo o maior surto de sarampo dos últimos 35 anos da história deles. E esses casos vêm para o Brasil de forma importada. E se a gente não tiver com todo mundo vacinado aqui, tem risco de ter casos de sarampo, surtos de sarampo.
5: A mobilização nacional segue até o dia 1º de setembro. No dia 22 de agosto, um sábado, será o dia D de vacinação, com postos de saúde abertos em todo o país. É importante que os responsáveis compareçam ao

0: com um documento de identificação da criança ou adolescente e a caderneta de vacinação física ou digital, disponível no aplicativo Meu SUS Digital. Reportagem Luana Karen.
1: O Dia dos Pais já é domingo, ainda dá tempo de comprar um presente, mas fique de olho para o que deveria ser uma alegria não virar dor de cabeça.
2: Na hora de comprar, é bom ficar atento aos seus direitos, como prazos de troca e a qualidade do produto.
1: E nas compras digitais, o cuidado deve ser maior. Confira os prazos, a reputação da empresa e desconfie de ofertas com valores muito abaixo dos preços de mercado.
2: Quem detalha pra gente é Thaís Araújo.
3: A Secretaria Nacional do Consumidor, a Senacom, orienta quem vai comprar presentes a tomar alguns cuidados para evitar problemas. A recomendação é pesquisar preços, conferir as informações do produto, verificar as condições de pagamento, prazo de entrega e política de troca antes de fechar a compra. Nas compras online, o consumidor deve conferir se o site é oficial, verificar a reputação da empresa e desconfiar de ofertas com valores muito abaixo dos praticados no mercado. Também é importante evitar clicar em links recebidos por mensagens ou redes sociais sem confirmar a origem. O Código de Defesa do Consumidor garante o direito de arrependimento para compras feitas fora de lojas físicas, como pela internet, telefone ou catálogo. Nesses casos, o cliente pode desistir da compra em até 7 dias após o recebimento do produto ou assinatura do contrato, com direito à devolução dos valores pagos. Já nas lojas físicas, a troca por motivo de tamanho, cor ou preferência depende da política de cada estabelecimento. Entre as principais dicas estão pesquisar preços, conferir as condições da oferta, observar o prazo de entrega e ter atenção redobrada nas compras online. Em caso de problemas, o consumidor pode procurar os PROCONs ou registrar uma reclamação na plataforma consumidor.gov.br. Thaís de Araújo para a Voz do Brasil.
1: Os efeitos do ciclone extratropical diminuem ao longo dos próximos dias, segundo o INMET, o Instituto Nacional de Meteorologia.
2: Mas, segundo o Instituto, a circulação associada ao sistema favorece a entrada de uma massa de ar frio sobre o sul do Brasil.
1: E a partir de segunda-feira, o ar frio alcança também São Paulo e Rio de Janeiro, porém com menor intensidade.
2: A Defesa Civil Nacional oferece um serviço gratuito para envio de alertas sobre situações de emergência diretamente ao celular.
1: Para receber, moradores podem enviar um SMS com o CEP para 40199 ou mandar um WhatsApp para 61-2034-4611.
2: No caso do Defesa Civil Alerta, basta acompanhar os avisos que aparecem na tela do celular. O sistema utiliza a rede de telefonia para enviar mensagens de texto e avisos sonoros para celulares em áreas de risco elevado.
1: E essas foram as notícias do governo federal.
2: Uma realização da Secretaria de Comunicação Social da Presidência da República.
1: Com produção da empresa Brasil de Comunicação.
2: E que agora com as notícias do Poder Judiciário e do Congresso Nacional. Uma boa noite e um bom fim de semana.
1: A gente volta segunda-feira. Boa noite.
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6: 20 anos da Lei Maria da Penha. Decisões do STF ampliam a proteção às mulheres.
7: TSE faz ação com urna eletrônica na capital federal.
6: Para o STJ, juiz pode definir percentual do salário mínimo como valor da pensão se alimentante ficar desempregado.
7: Boa noite, eu sou Marcela Luiz.
6: E eu sou Walter Lima.
7: Sancionada em 7 de agosto de 2006, a Lei Maria da Penha segue como um dos principais instrumentos de enfrentamento da violência de gênero.
6: Ao longo de 20 anos, decisões do Supremo Tribunal Federal ampliaram a efetividade da norma. Marta Ferreira.
8: Para marcar os 20 anos da norma, o Supremo Tribunal Federal inaugurou o painel Sete Marias, do renomado artista plástico Antônio Veronese. Carmen Lúcia, única mulher da corte, e que também completou 20 anos como ministra do STF em 2026, explica que a obra de arte passa a integrar o acervo permanente do tribunal como manifesto contra o feminicídio e a violência de gênero.
9: Este painel é exatamente a demonstração da violência que se vem praticando, a denúncia de um feminicídio que não para, embora eu já tenha conclamado mais de uma vez, parem de nos

0: matar, porque nós resolvemos que nós não vamos morrer.
1: Em fevereiro de 2012, o Supremo consolidou a constitucionalidade da norma. Em 2025, a Suprema Corte ampliou o alcance da proteção da Lei Maria da Penha às relações de casais homoafetivos do sexo masculino e aquelas que envolvam travestis e mulheres transexuais.
2: Quem passou pela rodoviária do Plano Piloto em Brasília nesta sexta-feira teve a oportunidade de conhecer melhor a urna eletrônica.
3: Os eleitores puderam tirar dúvidas e treinar para as eleições de outubro. Fábio Ruas.
4: Durante a ação, as pessoas simularam voto, aprenderam qual a ordem de votação para os cargos da eleição deste ano e ainda conheceram os recursos de acessibilidade da urna. A iniciativa faz parte da primeira Semana Nacional do Sistema Eletrônico de Votação e busca aproximar a justiça eleitoral da população.
2: O Superior Tribunal Militar declarou indigno para o oficialato um segundo tenente aposentado do Exército que transmitiu HIV intencionalmente para duas ex-companheiras. O militar já havia sido condenado pela Justiça Comum do Estado do Maranhão por lesão corporal gravíssima e ameaça.
3: Com isso, o STM determinou a perda do posto e da patente nos termos da Constituição e do Estatuto dos Militares.
2: Mato Grosso do Sul foi condenado por submeter trabalhadores, inclusive adolescentes, a condições análogas à escravidão.
3: A decisão é da segunda turma do TST, Samanta Flor.
5: A fiscalização encontrou trabalhadores, inclusive adolescentes, sem registro, alojados perto de agrotóxicos, consumindo água sem tratamento e transportados de forma insegura numa fazenda em Porto Murtinho, Mato Grosso do Sul. O Tribunal Regional não reconheceu o trabalho análogo à escravidão, mas a segunda turma do TST entendeu que a gravidade das violações atingiu não só os trabalhadores, mas toda a coletividade e condenou o fazendeiro a pagar R$100 mil por danos morais coletivos.
2: Juiz, ao determinar a pensão alimentícia, também pode fixar previamente um percentual do salário mínimo para ser adotado como valor da pensão no caso de perda do emprego do responsável pelo pagamento.
3: Esse posicionamento é do STJ, Fátima Uchoa.
6: A terceira turma do STJ reformou o acórdão do Tribunal de Justiça de Santa Catarina e restabeleceu a sentença que havia definido a pensão em 54% do salário mínimo para o caso de desemprego ou trabalho informal do alimentante. Segundo a relatora ministra Nancy Andrighi, a fixação de obrigação alimentar alternativa, prevendo-se antecipadamente a hipótese de desemprego do alimentante, justifica-se pela necessidade de garantir efetividade à prestação jurisdicional e proteção integral, especialmente se houver interesses de crianças e adolescentes. Além disso, evita que o beneficiário da pensão e o responsável pelo pagamento enfrentem novo processo judicial.
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2: Uma boa noite.
3: E um bom fim de semana.
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0: Está no ar o Jornal do Senado.
1: Eu sou Paula Groba.
2: E eu sou Ricardo Nakaoka.
1: E estes são os destaques de hoje do Jornal do Senado, que começa agora.
2: O plenário pode votar regras para indenização por dano moral.
1: Novo modelo de busca por desaparecidos avança no Senado.
2: Senadora destaca 20 anos da Lei Maria da Penha e pede mais proteção às mulheres.
1: Boa noite.
2: Boa noite.
1: Vítimas de crimes podem ter acesso mais rápido à indenização pelos danos sofridos.
2: Um projeto que está na pauta do plenário estabelece critérios mais claros para definir o valor mínimo da reparação e busca agilizar a justiça. Repórter Bruno Lourenço.
3: O plenário do Senado está pronto para votar a proposta que tenta estabelecer regras claras e objetivas na fixação de valores mínimos de indenização em favor das vítimas de crimes. A relatora, senadora Zenaide Maia, do PSD do Rio Grande do Norte, considera que o projeto traz duas inovações: concede à própria vítima

0: o direito de formular o pedido de indenização na ação penal, reduzindo a dependência da atuação do Ministério Público, e autoriza a fixação automática de indenização por danos morais quando o crime afetar direitos da personalidade, como a vida, a integridade física, a liberdade e a honra. Zenaide acredita que as mulheres terão agora uma ferramenta imediata em processos sobre violência doméstica.
1: A lei passará a reconhecer a irrazoabilidade da exigência de que as vítimas se submetam à nova instrução probatória com o objetivo de demonstrar os danos morais decorrentes das violências sofridas. O dano moral é uma decorrência natural em crimes dessa natureza, não sendo necessárias provas para além daquelas que serviram para a condenação do agressor.
0: Como já veio da Câmara dos Deputados, se aprovado pelos senadores, o projeto de lei segue para a sanção presidencial.
2: E foi sancionada a lei que estende até 2030 o prazo para que hospitais filantrópicos e santas casas de misericórdia renegociem suas dívidas com o dinheiro do FGTS.
3: O senador Nelsinho Trade, do PSD de Mato Grosso do Sul, foi o relator da proposta e destacou o papel estratégico dessas instituições que prestam serviço ao SUS no interior do país. Repórter Raíssa Abreu.
4: Hospitais filantrópicos e santas casas de misericórdia ganharam um alívio para o acerto de suas contas. O presidente Lula acaba de sancionar a lei que estende até 2030 o prazo para que essas instituições tenham acesso ao dinheiro do FGTS para fazer empréstimo. A norma, que tem origem num projeto apresentado pelo líder do governo na Câmara, deputado Paulo Pimenta, do PT do Rio Grande do Sul, foi aprovada pelo Senado no dia 15 de julho. O senador Nelsinho Trade, do PSD de Mato Grosso do Sul, que é médico, foi o relator. Ele destacou o papel estratégico desempenhado pelas santas casas e hospitais filantrópicos, especialmente no interior do país.
5: Todo recurso que for destinado aos hospitais filantrópicos e às santas casas, ainda assim é pouco. Tamanho o trabalho desprendido que essas instituições fazem para a sociedade brasileira. Lá no meu estado, a Santa Casa é a quarta maior do Brasil. Trabalhei 17 anos lá e eu posso ver dia após dia a dificuldade daquele hospital e manter o bom atendimento.
4: O senador informou que a linha de crédito, usada entre 2019 e 2022, destinou cerca de 3 bilhões de reais a aproximadamente 140 entidades filantrópicas para renegociação de dívidas e reestruturação financeira. O dinheiro do FGTS é de natureza privada, ou seja, é diferente de dinheiro público.
2: A Polícia Federal concluiu a investigação que apurou responsabilidades na queda do avião da Voepes em agosto de 2024. Foram indiciadas 16 pessoas, entre funcionários e ex-funcionários da empresa.
3: No Senado, a Comissão de Infraestrutura já questionou representantes da ANAC sobre a fiscalização da companhia aérea antes e após o acidente. Repórter Alexandre Campos.
6: No Senado, a Comissão de Infraestrutura chegou a ouvir representantes da ANAC para esclarecer a suspensão, pela agência, dos voos da companhia aérea em março de 2025. Na ocasião, o órgão alegou que a Voepas não estaria cumprindo condições de manutenção e redução de atividades impostas após o acidente. O senador Sérgio Moro, do PL do Paraná, questionou se o cenário de omissão nas manutenções envolvendo o acidente era algo recorrente na companhia aérea, antes mesmo da queda do avião.
7: Esses elementos de degradação já não estavam anteriores dessa precariedade e porque a ANAC e a fiscalização da ANAC não detectou esses fatores anteriormente a esse acontecimento.
6: Bruno Diniz Delbel, representante da ANAC, afirmou que o cenário que motivou a suspensão das atividades da companhia surgiu somente em fevereiro de 2025, 7 meses após a queda do avião.
8: O principal ponto, né, após o acidente que levou a gente a detectar essa degradação no sistema foi que a empresa não mais estava sendo capaz de demonstrar a execução desses planos de ação corretiva, identificação dos problemas.
6: Se o Ministério Público Federal denunciar à Justiça os indiciados pela Polícia Federal, eles responderão pelos crimes de atentado contra a segurança do transporte aéreo e falsidade ideológica.
2: Quando uma pessoa desaparece, cada hora pode ser decisiva. Um projeto pronto para votação na Comissão de Constituição e Justiça do Senado cria 3 categorias de desaparecimento e

0: e define procedimentos específicos para cada situação.
1: A proposta visa tornar as buscas mais eficientes e aumentar as chances de localização das pessoas. Repórter Marcela Diniz.
2: De acordo com o projeto em análise no Senado, os desaparecimentos passariam a ser classificados em três categorias: a voluntária, quando uma pessoa maior de idade decide ir embora; a involuntária, quando alguém desaparece em episódios de acidente, desastre ou crise de saúde mental, ou ainda quando uma criança ou adolescente se perde de seus pais ou responsáveis; e a categoria de desaparecimento forçado, quando uma pessoa é sequestrada ou some em outras circunstâncias que também envolvam condutas ilícitas. A proposta, que já recebeu o aval da Comissão de Direitos Humanos, determina que o poder público defina estratégias diferentes de abordagem para cada categoria de desaparecimento. Para a relatora do projeto na CDH, senadora Damaris Alves, do Republicanos do Distrito Federal, as mudanças podem ajudar o Estado a atuar de forma mais eficaz. Ela ressalta que em 2025, o Brasil registrou um recorde de desaparecimentos. Foram 84.760 casos.
3: Uma alarmante média de 232 ocorrências por dia. Esses indicadores evidenciam a necessidade de contínuas atualizações no ordenamento legal para fazer frente ao problema.
2: O projeto está pronto para votação na Comissão de Constituição e Justiça, com relatório favorável da senadora Mara Gabrilli, do PSD de São Paulo.
0: E o dia 7 de agosto de 2006 marcou a luta contra a violência doméstica e familiar contra a mulher. Nesta data foi sancionada a Lei Maria da Penha, que completa 20 anos. A legislação criou medidas como a prisão em flagrante do agressor, as medidas protetivas de urgência e o reconhecimento da violência vicária quando filhos ou familiares são usados para atingir a mulher.
1: A senadora Jussara Lima, do PSD do Piauí, destacou a importância da lei e defendeu o fortalecimento das políticas de proteção às mulheres e o aprimoramento da legislação.
4: Celebrar os 20 anos da Lei Maria da Penha é reconhecer uma das maiores conquistas na proteção das mulheres brasileiras. A lei fortaleceu o combate à violência doméstica, garantiu uma proteção às vítimas e reforçou a responsabilização dos agressores.
1: Com edição de Paula Groba e trabalhos técnicos de João Lira, o Jornal do Senado fica por aqui. Acompanhe agora as notícias do Tribunal de Contas da União e da Câmara dos Deputados. Boa noite.
0: Boa noite e um bom fim de semana.
5: Minuto do TCU.
6: O Tribunal de Contas da União avaliou a implementação do Compromisso Nacional Criança Alfabetizada. A fiscalização analisou como o programa vem sendo executado. O percentual de crianças alfabetizadas na idade certa passou de 44% em 2023 para 66% em 2025. Apesar dos avanços, 15 estados ficaram abaixo da média nacional e 5 não atingiram as metas do programa. A auditoria também apontou problemas como falta de diretrizes para a alfabetização inclusiva, dificuldades no apoio aos municípios e falhas no acompanhamento dos resultados. O tribunal fez recomendações ao Ministério da Educação para fortalecer o programa e melhorar os resultados da alfabetização no país. Saiba mais em tcu.gov.br.
5: 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Jornal Câmara dos Deputados.
7: Proposta cria mais exigências para a fabricação e uso de fogos de artifício.
8: Câmara obriga uso de hora-aula no cálculo da jornada de professores.
7: Avança projeto que prevê medidas para acelerar os processos de adoção.
9: Boa noite. Comissão Permanente da Câmara aprovou proposta que prevê medidas para acelerar a adoção e incentivar o convívio entre crianças e idosos. A reportagem é de Maria Neves.
10: A Comissão de Defesa dos Direitos da Pessoa Idosa aprovou o projeto do deputado Amon Mandel, do Republicanos do Amazonas, que institui medidas para acelerar os processos de adoção. A proposta também cria o programa Cuidar e Conviver, que prevê formas de integrar crianças ou adolescentes e idosos que vivem em instituições e não têm convivência direta com a família. Como forma de acelerar as adoções, o texto cria o Protocolo Nacional de Adoção Ágil. Dentre as regras previstas estão prazos máximos para cada etapa,

0: etapa do processo de adoção, como determina o Estatuto da Criança e do Adolescente. A Justiça também deverá dar prioridade a processos que envolvam crianças de até 6 anos, grupos de irmãos e crianças com deficiência. Quanto ao programa Cuidar e Conviver, o projeto estabelece que ele será implantado de forma voluntária pelas instituições. Quando criada, a iniciativa deverá adotar ações como acompanhamento da interação entre crianças e adolescentes e idosos por profissionais capacitados e oferecer atividades educativas, culturais e recreativas aos envolvidos. Na opinião do relator do projeto na comissão, deputado Luiz Couto, do PT da Paraíba, integrar crianças, adolescentes e idosos que vivem em instituições de acolhimento pode trazer benefícios emocionais e sociais para os dois grupos.
1: Os dois grupos têm em comum a vivência de não contarem com a convivência familiar de forma provisória ou definitiva. Dessa forma, pretendo haver benefícios para ambos no intercâmbio de experiências e no apoio emocional mútuo.
0: O projeto determina ainda que os processos de adoção terão de tramitar inteiramente por meios eletrônicos, prever perícias integradas e audiências concentradas. Ministério Público, Defensoria Pública, Judiciário, Conselhos Tutelares e equipes técnicas terão de instituir formas de interação permanente nos casos de adoção. A proposta ainda inclui o acolhimento familiar como política permanente na Lei Orgânica da Assistência Social e no Estatuto da Criança e do Adolescente. O texto prevê apoio financeiro, suporte psicológico, acompanhamento por equipes multiprofissionais e capacitação obrigatória para as famílias acolhedoras. De acordo com a Momandel, o apoio financeiro busca evitar que a manutenção da criança ou do adolescente dependa apenas da renda da família acolhedora. O projeto também reforça que o acolhimento familiar não se confunde com a adoção. O projeto, que busca acelerar os processos de adoção e promover a integração entre crianças, adolescentes e idosos que vivem em instituições, ainda será analisado por 3 comissões da Câmara. Se aprovado em todas, poderá seguir para análise do Senado. Da Rádio Câmara de Brasília, Maria Neves.
2: Segurança Pública. Rodrigo de Castro, do União de Minas Gerais, defende a proposta de emenda à Constituição que reduz a maioridade penal de 18 para 16 anos. Na visão do deputado, a medida é uma resposta ao aumento da violência e contribui para fortalecer a segurança pública.
3: Rodrigo de Castro afirma que adolescentes de 16 anos já têm discernimento sobre seus atos e que a legislação atual favorece o aliciamento de menores por organizações criminosas. A matéria já foi aprovada na Comissão de Constituição e Justiça e segue agora para análise de uma comissão especial.
4: Uma das distorções que nós assistimos hoje é que jovens com 16 anos de idade, que podem votar para presidente da República, que têm pleno discernimento das suas ações, são beneficiados pela questão da maioridade penal e não podem pagar, às vezes, por um homicídio, por um crime de tráfico de drogas. Através da aprovação dessa PEC, da diminuição da maioridade penal, nós estamos dando uma resposta a esses bandidos, nós estamos dando uma resposta à sociedade que ninguém está acima da lei.
2: Meio Ambiente.
5: Bruno Ganem, do Podemos de São Paulo, acredita que o descontrole populacional de animais está diretamente ligado aos casos de abandono, maus tratos e violência. Para ele, a castração é a principal ferramenta para enfrentar o problema.
6: A castração, ela é fundamental para quem defende a causa animal, mas muita gente que não é da causa não sabe que o impacto ele vai além. Se a gente não tem um programa de castração nacional muito intenso, muito compatível com o volume necessário, a gente acaba tendo essa situação, né? E ao mesmo tempo tem uma outra vertente importante do trabalho da castração, que é a qualidade de vida do animal. É comprovado que o animal castrado ele tem uma longevidade maior maior, inclusive.
3: De acordo

0: De acordo com Bruno Ganem, o controle populacional dos animais contribui para a saúde pública porque facilita o atendimento sanitário e veterinário. Segundo o deputado, a castração é um ganho simultâneo para os animais e para a sociedade.
1: Educação.
2: Os deputados aprovaram um projeto que obriga o uso de hora-aula no cálculo da jornada dos professores. Saiba mais sobre o assunto na reportagem de Paula Bittar.
3: A Comissão de Constituição e Justiça da Câmara aprovou uma proposta que estipula a hora-aula como medida para calcular o tempo de professores e outros profissionais do Magistério da Educação Básica destinado às atividades diretamente com estudantes. Pela proposta, a hora-aula será usada como referência mesmo se a duração for menor que 60 minutos. Relatora na comissão, a deputada Lídice da Mata, do PSB da Bahia, disse que o objetivo é aliviar um pouco os professores.
4: É um projeto muito importante que garante aos professores a inclusão do planejamento de atividades extras-classe na sua carga horária normal. Portanto, faz com que não haja uma sobrecarga de trabalho para os professores.
3: O autor do projeto, o deputado Tarcísio Mota, do PSOL do Rio de Janeiro, acrescentou que a ideia é cobrir uma lacuna jurídica da Lei do Piso Salarial do Magistério Público da Educação Básica, que estabelece que 2/3 da carga horária do professor devem ser dedicados a atividades diretas com o educando e 1/3 para atividades sem interação com o educando, como preparar aulas e corrigir provas, mas sem definir como esse tempo será contabilizado. Segundo Mota, alguns governos começaram a usar a diferença de 10 minutos na hora-aula dos professores para contabilizar como tempo de planejamento.
5: Cada professor foi obrigado a pegar mais turmas, sem 1 centavo no salário a mais. Professores já massacrados, adoecidos nas salas de aula, foram obrigados a pegar mais turmas de uma hora para outra, porque contavam a chamada minutagem para o tempo de planejamento. Uma covardia, uma crueldade.
3: A proposta que estipula a hora-aula como medida para calcular o tempo de profissionais da educação básica destinado às atividades diretamente com estudantes já pode seguir para análise do Senado, a menos que haja recurso para votação antes pelo plenário da Câmara. Da Rádio Câmara, de Brasília, Paula Bittar.
0: Rafael Brito, do MDB de Alagoas, defende o cumprimento do piso salarial do magistério para todos os professores, incluindo os temporários. Ele alerta que quase metade dos estados e a maioria dos municípios brasileiros ainda não pagam o piso para a categoria.
6: Valorizar o professor é uma das políticas públicas que mais impactam a qualidade da educação. Um professor valorizado, com remuneração digna e segurança para exercer sua função, ele com certeza absoluta tem melhores condições de ensinar, de se dedicar aos alunos e de permanecer na carreira por muito tempo. Então a gente defende, né, o cumprimento do piso.
2: Rafael Brito orienta os profissionais que ainda não recebem o piso salarial a procurarem seus sindicatos ou o Ministério Público. O deputado reitera que o cumprimento da lei não é um favor à categoria, mas um direito conquistado.
1: Previdência.
0: Maria do Rosário, do PT do Rio Grande do Sul, é autora do projeto que institui pensão especial para crianças e adolescentes que perderam a mãe em decorrência de feminicídio. Ela afirma que a medida garante apoio financeiro para que os órfãos permaneçam com seus familiares em vez de serem encaminhados a abrigos.
7: Essa lei é importante porque as crianças, os órfãos de mães que foram assassinadas, em geral, o pai dessas crianças ou o padrasto é que cometeu esse crime. E a criança perdeu a mãe, perdeu o pai, perdeu o padrasto. Quando a mãe não deixa nenhuma pensão porque, enfim, já vivia uma condição de hipossuficiência, de pobreza, eu sempre fiquei me perguntando e ouvindo as avós que ficam com essas crianças, eu me dei conta que a orfandade significa uma grande responsabilidade para o Estado brasileiro.
2: Maria do Rosário lembra que o feminicídio deixa impactos permanentes na vida dos filhos das vítimas e defende o fortalecimento de políticas públicas de prevenção à violência contra a mulher. Ela também pede que o Estado atue para evitar novos casos e assegurar proteção às crianças afetadas.
1: Votação.
0: O plenário da Câmara pode votar projeto que cria mais exigências para a fabricação, comercialização e uso de fogos de artifício. O repórter Antônio Vital traz

0: Segurança Pública de Meio Ambiente, o texto final prevê apenas o uso profissional para os fogos que possam causar lesão grave e morte ou danos ao patrimônio e ao meio ambiente. Determina ainda que as fábricas só poderão ser instaladas na zona rural. Na Comissão de Constituição e Justiça, o relator deputado Lafayette de Andrada, do PL de Minas Gerais, incluiu limites para o barulho provocado pelas explosões. O limite máximo será de 120 decibéis nos lugares onde os eventos são autorizados. Nas áreas residenciais, o limite foi fixado em 110 decibéis e em locais considerados sensíveis, nas cidades, de 85 decibéis. O parecer, porém, não chegou a ser votado e o relator, Lafayette de Andrada, defendeu a aprovação do regime de urgência para o projeto.
1: Esse é um projeto importante que, na verdade, procura dar toda uma roupagem e uma legislação para a questão de fogos de artifício. Não só para a questão dos decibéis, dos barulhos, considerando os animais, considerando os autistas, considerando os locais, mas também toda a estrutura de comercialização, de armazenamento, ou seja, de segurança. É um projeto muito amplo, merece ser debatido e, portanto, peço aos senhores deputados voto favorável à sua urgência.
0: O regime de urgência foi criticado por deputados do Missão e do Novo. A deputada Adriana Ventura, do Novo de São Paulo, disse que há pontos positivos na proposta, mas criticou a criação de novas exigências para fabricantes e comerciantes de fogos.
2: Nossa grande questão, e essa é a razão pela qual a gente vai orientar ao contrário, é que amplia muito a intervenção estatal sobre uma atividade econômica que já está regulada por diversos órgãos públicos. Cria um monte de exigências de licenciamento, certificação, rotulagem, armazenamento, fiscalização. Então, a gente tem uma preocupação, a gente quer debater esse projeto, a gente se coloca à disposição para melhorar o projeto, para poder votar favoravelmente o mérito, se for o caso. Mas é não.
0: Com o regime de urgência, o projeto que regulamenta a fabricação, o transporte, a comercialização e o uso de fogos de artifício pode ser votado diretamente no plenário, sem passar pela análise das comissões permanentes da Câmara. Da Rádio Câmara, de Brasília, Antônio Vital.
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4: Transportes. Projeto aprovado pela Câmara reconhece a BR-319 como infraestrutura crítica para a segurança nacional. Capitão Alberto Neto, do PL do Amazonas, defende a proposta argumentando que a medida é essencial para integrar o seu estado e Roraima ao restante do país.
5: Segundo o capitão Alberto Neto, o projeto prioriza investimentos na rodovia e simplifica o processo de licenciamento ambiental. O deputado argumenta que a BR-319 vai facilitar o escoamento da produção, ampliar o acesso a serviços públicos e fortalecer a presença do Estado na região.
6: Então nós vamos destravar os licenciamentos ambientais, nós vamos trazer orçamento, mostrar a importância estratégica da BR-319 para o país. É um sonho de todo amazonense e que nós queremos pertencer verdadeiramente a esse país. A gente nós não queremos ficar isolado. Isso afeta diretamente a nossa economia. No momento de estiagem, por exemplo, onde os nossos rios têm dificuldade para a navegação, é uma saída para o escoamento da nossa produção.
4: Consumidor.
7: Comissão aprova a proposta que busca resguardar direitos dos consumidores em relação ao uso de inteligência artificial. A repórter Silvia Munhato explica como isso pode ser feito.
8: A Comissão de Ciência, Tecnologia e Inovação da Câmara dos Deputados aprovou o projeto que estabelece diretrizes para proteger os direitos dos consumidores no uso de produtos e serviços que empreguem inteligência artificial, com foco em transparência, equidade e privacidade. As empresas ficam obrigadas a informar, de forma clara e destacada, quando o consumidor estiver interagindo com sistemas, respostas ou conteúdos gerados por IA. Também devem explicar de maneira acessível a função do algoritmo e seus impactos sobre a experiência do usuário. Em caso de decisão automatizada, como recusa de crédito, o consumidor terá direito de solicitar informações sobre os critérios utilizados. Além disso, poderá recorrer da decisão e pedir revisão humana. O projeto assegura ainda o direito do consumidor de pedir a exclusão de seus dados de banco.

0: bancos usados para treinar ou operar sistemas de IA. O texto ainda proíbe o uso de sistemas de IA que resultem em discriminação algorítmica, ou seja, tratamento desigual baseado em raça, sexo, idade, deficiência ou qualquer outro fator protegido por lei. É o que explica o relator, deputado Davi Soares, do Podemos de São Paulo.
1: É importante deixar claro que a IA ela não nasce preconceituosa. Ela aprende a partir de informações que recebe. Se esses dados contiverem vieses ou discriminações, as respostas também poderão ser injustas ou discriminatórias. Por isso que o projeto estabelece a proibição da discriminação algorítmica e determina que as empresas adotem medidas para identificar e reduzir esses vieses.
0: O descumprimento das regras sujeitará as empresas à advertência com prazo para correção, multa de 1 a 5% do faturamento e suspensão temporária do uso de sistemas de IA. O texto também autoriza o uso de IA certificada pelo Executivo para revalidar receitas médicas de medicamentos de uso contínuo, conforme regulamentação a ser definida. A proposta, que busca proteger os consumidores em relação ao uso da inteligência artificial, será analisada pelas Comissões de Defesa do Consumidor e de Constituição e Justiça. Da Rádio Câmara de Brasília, Silvia Minhato.
2: Trabalho.
3: Glauber Braga, do PSOL do Rio de Janeiro, defende a proposta que reduz a jornada de trabalho e acaba com a escala 6x1 sem redução salarial. De acordo com o deputado, a medida garante mais dignidade e tempo de descanso para os trabalhadores.
4: O trabalhador brasileiro tem o direito de ter mais um dia à sua disposição para ter vida além do trabalho, para cuidar da sua saúde mental, para estar mais tempo com a sua família, para ampliar a sua formação sobre os mais variados temas, para fazer aquilo que ele queira fazer. Eles vão ficar mais dispostos, com uma maior capacidade de trabalhar, já que eles não estão sendo explorados à exaustão, como é o regramento que a gente tem nos dias de hoje.
5: Glauber Braga argumenta que experiências internacionais já demonstram que a produtividade das empresas não diminui com a redução da jornada. Ele cita ainda que pesquisas de opinião mostram que a grande maioria dos brasileiros apoia o fim da escala 6x1.
3: Termina agora o Jornal Câmara dos Deputados, produzido pela Rádio Câmara, com trabalhos técnicos de Wellington Teles e apresentação de Val Monteiro e Luciana Vieira. Uma boa noite para você.
5: A Voz do Brasil volta na segunda-feira. Boa noite e bom fim de semana.
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0: Agora em Brasília, pontualmente 8 horas.
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0: Uma ótima sexta-feira para você. Eu sou o Thiago Medeiros e apresento a você, a partir de agora, a programação musical de Carlos Andrade. Vamos ouvir Carlos Lira.

0: Acabamos de ouvir Seu Jorge, Folia do Amor, Roberta Sá, A Vizinha do Lado, Carlos Lira, Coisa Mais Linda.
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0: Em Brasília, 8 e 9.
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0: Fique agora com Marina Lima.

0: Encerramos o bloco com Negra Lee, Você Vai Estar Na Minha. Djavan, Sina. Marina Lima, Pé na Tábua.
1: O Senado analisa um projeto que cria a Semana Nacional do Pequeno Investidor. Esse período deverá ser dedicado a campanhas educativas sobre investimentos e vida financeira. Repórter Patrícia Oliveira.
2: Em 2025, um em cada três brasileiros conseguiu guardar algum dinheiro ao longo do ano. E um em cada quatro fez algum tipo de investimento. Um projeto da senadora Jussara Lima, do PSD do Piauí, cria a Semana Nacional do Pequeno Investidor, a ser celebrada no mês de outubro. Em debate sobre o tema no Senado com especialistas na área, a senadora Damaris Alves, do Republicanos do Distrito Federal, defendeu o investimento para o empreendedorismo.
3: Eu não tenho empreendedorismo sem investimento. Eu não tenho uma nação forte, pujante, se eu não tiver a valorização daquele investidor. E aqui a gente está falando do pequeno investidor.
2: Na Comissão de Educação, a proposta de criação da Semana do Pequeno Investidor será relatada pelos senadores Alci Lucas, do PL do Distrito Federal. Ele destacou a importância de ações educativas para a administração da vida financeira.
4: Não se ensina essa questão econômica nas escolas, a administração financeira. Quando eu era criança, a gente tinha aqueles cofrinhos para guardar as moedas, para guardar na poupança. Então, isso tem que estar na educação. Desde criança, você tem que ensinar a poupar e não gastar mais do que você recebe.
2: Caso a proposta seja aprovada na Comissão de Educação sem pedido para votação no plenário, seguirá para a análise da Câmara dos Deputados.
0: 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Em Brasília, 8h24. Abrindo o bloco, José.

0: Você ouviu Alceu Valença, Girassol, Elba Ramalho, Na Areia, José, Agarrado.
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5: Com voz cristalina e apuro técnico, Zizi Posse começou na música tocando piano aos 5 anos de idade. Nascida em 1956 em uma família de italianos do Brás, em São Paulo, a jovem pianista partiu para Salvador no início da década de 1970, na companhia do irmão, que foi estudar teatro.

0: Matriculada no curso de composição e regência, Zizi Posse frequentava o grupo de atores do irmão nas horas vagas. Estimulada pelos elogios que sua voz recebia do elenco, a cantora decidiu investir na carreira artística, montando o primeiro espetáculo em 1974 e participando de especiais na TV local.
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0: Anos depois, já morando no Rio de Janeiro, Zizi recebeu um bilhete de Roberto Menescal, que era diretor musical de uma grande gravadora na época. Impressionado com a performance que havia visto na TV, Roberto decidiu gravar o primeiro disco da cantora. O trabalho de estreia, chamado Flor do Mal, saiu em 1978.
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0: O primeiro destaque na carreira viria em 1979, com o dueto Pedaço de Mim, gravado com Chico Buarque. 3 anos depois, a cantora lançou o 5º álbum, trazendo a faixa título Asa Morena, um enorme sucesso que rendeu a ela o primeiro disco de ouro. Durante a década de 1980, a popularidade de Zizi Posse foi impulsionada pela presença de diversos hits em trilhas de novela, como as músicas Meu Amigo, Meu Herói, A Paz e Perigo.
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0: Durante os anos 1990, Zizi Posse fugiu das fórmulas comerciais e lançou álbuns por gravadoras independentes, que foram muito elogiados pela crítica, apesar das vendagens reduzidas. Mas em 1997, a cantora voltou ao topo das paradas com o álbum Per Amore, um registro de clássicos da música italiana. A partir dos anos 2000, Zizi Posse iniciou uma fase de refinamento técnico e maturidade artística. As apresentações mais recentes celebram o legado da cantora e a superação de problemas graves de saúde abordados no espetáculo A Flor da Pele, de 2017.
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0: E agora vamos conferir o talento de Zizi Posse na música Asa Morena, grande sucesso que dá nome ao disco lançado em 1982 pela cantora.

0: Acabamos de ouvir Zizi Posse com o sucesso Asa Morena, composição de Zé Caradípia, que dá nome ao disco lançado em 1982 pela cantora.
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3: Em Brasília são 8h44.
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3: Abrindo mais um bloco musical, Frenéticas.

0: Encerrando mais um bloco musical, Júlia Mestre, Maravilhosamente Bem. Lulu Santos, O Descobridor dos Sete Mares. Frenéticas, Perigosa.
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0: Agora em Brasília, 8h57.

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7: Em Brasília, pontualmente 9 horas.
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10: Eu sou Humberto Pinheiro e você ouve agora as principais notícias do Senado Federal. O Senado pode votar um projeto que estabelece regras mais claras para definir o valor mínimo de indenização às vítimas de crimes. A relatora, senadora Zenaide Maia, do PSD do Rio Grande do Norte, afirma que a proposta dá à própria vítima o direito de pedir a indenização na ação penal e permite a fixação automática por danos morais em casos que atinjam direitos da personalidade. Segundo ela, a medida também fortalece a proteção às mulheres vítimas de violência doméstica.
11: O dano moral é uma decorrência natural em crimes dessa natureza, não sendo necessárias provas para além daquelas que serviram para a condenação do agressor.
10: Um projeto que cria 3 categorias para o desaparecimento de pessoas está pronto para votação na Comissão de Constituição e Justiça. A proposta prevê estratégias diferentes para cada tipo de caso. Para a relatora, senadora Damares Alves, do Republicanos do Distrito Federal, a nova classificação pode tornar a atuação do poder público mais eficiente na busca por pessoas desaparecidas.
12: Uma alarmante média de 232 ocorrências por dia. Esses indicadores evidenciam a necessidade de contínuas atualizações no ordenamento legal para fazer frente ao problema.
10: Outras notícias sobre o Senado estão disponíveis em senado.leg.br/rádio.
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